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1: O volante Lucas Rodrigues do Goiás foi convocado pela Seleção Brasileira Sub-20. O jogador que esteve em campo ontem na derrota do Goiás por 2-0 para o Vila Nova no estádio Onésio Brasileiro Alvarenga está sendo chamado pela segunda vez pelas categorias de base do Brasil na categoria Sub-20. Em junho, ele fez parte da convocação dos jogadores que participaram de 2 amistosos contra a Seleção do Chile. Em relação a esses novos amistosos, o Brasil vai disputar 3 partidas. No dia 28 de setembro, enfrenta a Dinamarca. Depois, no dia 1º de outubro, joga contra os Estados Unidos. E por fim, no dia 4 de outubro, a seleção brasileira enfrenta o México. Os 3 amistosos vão acontecer na Espanha e fazem parte da preparação da seleção brasileira sub-20 para o sul-americano da categoria, que vai acontecer em janeiro do ano que vem. 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

Existe uma teoria que se chama 90-10, onde uma pessoa tem 90% daquilo que você procura em alguém, só que você foca naqueles 10% que falta. Aí você sai pra rua, se aventura, e realmente você encontra aqueles 10%, mas não se deu conta que perdeu os 90%.

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A gente chegando, são 4:02, 4:02. Bom dia, Goiás. Bom dia, Brasil. Bom dia, gente boa. Bom dia, boa gente. Agora, a partir de agora, até logo mais às 8 da manhã, é o melhor da música sertaneja desfilando aí no seu rádio, nessa manhã gostosa e especial de sabadão. Hoje, 12 de setembro de 2026, por aqui, seu bom e velho amigo, amigo dos amigos, Cadu Alves. Feliz da vida, contente numa boa, por estarmos juntos em mais uma edição do nosso maravilhoso e diferenciado Café com Leite, né? O nosso cafezinho com leite de todos os dias, de segunda a sábado aqui, na nossa Serra Dourada. Só amanhã que não tem. Amanhã é folga, né? Amanhã é descanso. Amanhã é o quê? É sombra boa e água fresca. Água fresca e sombra boa. Tem que descansar um bocadinho, né? Mas vamos seguindo ossos do ofício com o nosso programa, que segue ao vivo animando o seu novo dia, sua manhã gostosa, enfim, e você participando, interagindo através do nosso WhatsApp, o nosso 98480-8453. E por aqui, seu bom e velho amigo, amigo dos amigos, Cadu Alves. Feliz da vida. E claro, a minha maior felicidade é... arrancar um sorriso seu. São 4:03 e é só pra começar o programa. João Paulo e Daniel, Rosto Molhado, na rádio mais querida, na rádio mais gostosa do Brasil. Galo cantando, a hora chegando, são 4:04. Olha a hora, 4:04.

0: Tá aí, clássico da música sertaneja, Zezé de Camargo e Luciano, por Deus, aqui no programa Café com Leite. Que moda deliciosa essa, hein? Teve também Tião Carreiro e Pajinho, Gilberto e Gilmar, Rio Negro e Solimões, Teodoro e Sampaio. E começamos muito bem, muitíssimo bem, cê tá doido? A gente começou o programa com João Paulo e Daniel Rosto Molhado, agora 4h19. Aí o nosso WhatsApp para você participar, para você interagir, para você mandar o seu bom dia, o seu abraço, o seu beijo todo especial. E como sempre digo, a sua participação é fundamental para o andamento do nosso programa. Então senta o dedo, chega junto, chega chegando. Aí do nosso 98480-8453. E já chegando por aqui, ó, os primeiros recadinhos dessa manhã gostosa e especial e abençoada de sabadão. Hoje já são 12, hein? 12 de setembro. Olha, bom dia pro amigo Tião de Lusiânia. Fala comigo, Tião. Cê tá bom ou não, Tião?
1: Bom dia, meu amigo Cadu. Aqui é Tião Lusiânia. Bom dia. Bom dia, os ouvintes Serra Dourada. Que tem um sábado iluminado pra todo mundo. De 0 a 100 pra não esquecer ninguém. Tchau, obrigado.
0: Valeu, Tião. Grande abraço. Um final de semana abençoado pra você e toda a família. Ó, o Jorge Tavares aqui com a gente, ó. Lá de São Bartolomeu. Tá sempre ligado na nossa programação. Bom dia, Jorge.
2: Bom dia, meu amigo Caduar. Bom dia pra todos os companheiros da madrugada. Café com Leite da Serra Dourada com o nosso amigo Caduar. Bom dia pro Antônio Marques Cavalé, Goiás. Que tenhamos todo um sábado abençoado, um final de semana cheio de bênçãos, paz e saúde para todos nós ouvintes. De 0 a 100 para não esquecer de ninguém. Aqui é o Jorge Tavares, São Bartolomeu.
0: É isso aí, Jorge. Um grande abraço. E o passarinho tá que canta bonito aí, hein, amigo? Lúcia em Porangatu. Bom dia, Lúcia.
3: Bom dia, Cadu. Bom dia para você e para todos os ouvintes. Um bom dia para o Valdene, Maria Marques, Naíde Carvalho, Tom Xangai, Renatinho Cassambiro, Rogério, São Miguel, Quilha Quilha, Zé Bonitinho, Joaquim Portela, Goianinho, Rei do Laço, Peixinha, Dinei. E para todos os vaqueiros e para todos os gari. E para José, de Minas Gerais. Fique todos com Deus, nós possamos ter um excelente, um abençoado final de semana, um sábado maravilhoso, na presença de nosso Senhor.
0: E já tá abençoado esse nosso sabadão. Valeu, Lúcia, obrigado pela participação, seja sempre bem-vinda à programação Serra Dourada. Essa aí foi a nossa amiga Lúcia, lá de Porangatu. Alô, Walter, Walter em Cristalina, gente finíssima. É o craque da camisa número 10, né? Alô, amigo Walter, abraçando aí, ó, Zé Alberto Caçambeiro, Carequinha do Boteco, a Marcinha Pinheiro, Renatinho Caçambeiro e todos os motores aí, ó, tão firme e forte na puxada do tomate em Cristalina. Zé Francisco em São Simão, bom dia, Zé.
4: Bom dia, Cadu Alves, companheiro das madrugadas. Ei, Cadu, você vê, é 4-1 e eu já tô com o radinho ligado aqui na Serra Dourada, né?
0: É verdade, eu tô observando aqui. Você tá firme com nós aí, pedra 90, hein, Zé?
4: Desejar pra você um feliz sábado, muita saúde, que Deus proteja nós todos. E eu tô aqui no pico da rede Serra Dourada, escutando o programa. Fico com Deus e um abraço.
0: Valeu, Zé Francisco, um abraço querido, obrigado pela audiência. Que você e toda a família tenham aí um final de semana muito especial, muito bacana, cheio de paz, alegria e bênçãos e mais bênçãos. Alô, Léo, na Fazenda Jatobá, é o Léo Cida e o Artuzinho. Maria Marques, bom dia, minha amiga.
5: Sabe, sabe, você, sua família, foi mais a esposa, Zé Bonitinho, Renato, Carequinha, o Peixinho, a Luz, a Dinê, Gueninha e Lás. Feliz aniversário, Goianinho, para você. Que Jesus passa na frente, abençoando, te guardando. Que desejo tudo de bom. O Zé de Minas Gerais. Um bom descanso para você mais tarde. Canta os parabéns pro Goianinho para mim, por favor, meu amigo.
0: Coisa boa, Maria Marques. Está aí o nosso amigo querido Goianinho, aniversariante do dia. Alô, alô, Goianinho. Parabéns, meu amigo. Parabéns, parabéns, parabéns, muita paz, sorte, saúde, sucesso, felicidade, bênçãos e mais bênçãos e mais bênçãos, infinitamente bênçãos em sua vida, o carinho da família e dos amigos, que Deus te abençoe sempre.

0: Sempre, sempre tá aí, ó. O nosso amigo querido Goeirinho, aniversariante do dia. Aniversariante deste final de semana, desse sabadão que está apenas começando. Só alegria e alto astral, né, Goeirinho? Abraço pra Edivânia Moura. Bom dia, Edivânia, nossa baixinha.
1: Bom dia, tá baixo de sua casa, eu já passei. Mandar um abraço, toma salva, meu trabalho abençoado. Deus abençoe que todos tenham um ótimo sábado abençoado por Deus. E mandou um alto também pro Renatinho Caçambeira e pra todos ouvindo seu programa. Obrigado.
0: Olha, mandou um abraço pro amigo Joaquim Ferreira em Cristalina, gente boa, boníssima. É o cara que a gente tem um carinho, um respeito muito grande, né? Joaquim é nosso amigo, é amigo do peito, é amigo do coração. Fala comigo, Joaquim. Você tá bonzinho, Joaquim?
2: E é meu amigo Luiz Caldual, tudo bem? Tô bom, graças a Deus. Ontem eu compartilhei suas orações com muitos amigos meus, minhas amigas, e a Dilamar pediu, por favor, para você compartilhar o nome dela nas orações. Ela até passou um momento difícil da saúde, mas agora recuperou. Ela, ô, seu Joaquim, quero ir para o meu nome, Dilamar, mora em Utupaciguara, Minas Gerais. Eu falei, não, Dilamar, o peixe já posicionou uma vez, às vezes ele torna por de novo, e você acha bom. Às vezes nós pedimos muito, agradecemos muito pouco. Nós estamos aí, deitados para não cair, amarrados para não fugir. Tchau, obrigado, fica com Deus, meu irmão.
0: Valeu, Joaquim, obrigado pela audiência. Vamos colocar o nome dela sim, com toda certeza, né? A nossa oração, a nossa reflexão. Bem lembrado o que você disse, todos os dias, a partir das 6 horas da manhã, a gente tem a reflexão e, na sequência, a oração para Deus nos abençoar sempre. Afinal de contas, a gente já é abençoado, é só um reforço, né? É só um agradecimento ao Deus Todo-Poderoso, ao nosso Deus Criador de tudo e de todas as coisas. Valeu, Joaquim, já tá aqui, tá? Na oração, na reflexão do dia, o nome da nossa amiga aí, ó, querida Dinaí. Abraço pro João em Paracatu, Minas Gerais, aquele abraço, João. É o João Seráfico da Fazenda Paraíso, município de Paracatu, ó, lá em Minas. Abraçando com muito carinho a esposa Maria José, os filhos, né, os 3 filhos, é, rapaz, o homem já tem 3 filhos, hein? Ô, coisa boa, lá em Campo Redondo, do Rio Grande do Norte. Valeu, João em Paracatu, aquele abraço, tamo junto sempre, meu bom amigo. Professora Leone em Cocalzinho, muito bom dia para você, professora Leone em Cocalzinho, acompanhando aí a nossa programação, e ele tá abraçando aí, ó, todos cocalzinhenses na audiência. Olha, são 4h28, simbora, bora, são 4h28, canta galo! Galo cantou, a hora chegou, são 4h28. Silveira e Barrinha, meia-noite. Pra você, amigão do Novo Dia, onde quer que esteja, com quem estiver, aquele abraço, felicidade sempre. Um excelente, abençoadíssimo final de semana. 4h28.

Aí a moda boa de Tonique Tinoco, amei, um verdadeiro clássico da música sertaneja. Teve também Chida, Silvio Chororó e Silveira e Barrinha, meia-noite, agora 4h32.

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1: De volta.
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1: E é ao vivo. Muito bem, são 4h38, deixa eu abraçar com muito carinho o Jefferson, ouvindo o nosso programa lá em Cristalina. Aquele abraço, Jefferson, que vai fazer uma viagem, né? E que seja aí uma viagem protegida pelo nosso bom Deus, né? Tanto na ida quanto na volta. Alô, Jefferson, vai com Deus, meu querido, vai dar tudo certo. É Deus protegendo e abençoando você sempre. E se for com mais pessoas, aí que a bênção fica maior, né, amigão? Forte abraço, vai dar tudo certo, vai lá, vai fazer essa viagem maravilhosa. Se vai a descanso, bom descanso. Se vai a trabalho, um excelente trabalho. Se vai a lazer, uma diversão maravilhosa e abençoada. Rosimar Silveira, em Palestina de Goiás, né? Abraçando aí a Roberta, a Yugia, Yugiane e pros netos Luiz, Guilherme e Adriele, Lívia, Bianca. Aquele abraço, Rosimar, João Cambreia, Cristalina, aquele abraço, querido. A Edilene Moreira tá em Cristalina, fala comigo, Edilene. Bom dia, amiga, bom dia.
3: Bom dia, Cadu. Abençoado seja o nosso dia.
1: Amém.
3: Que Deus nos abençoe e nos dê um bom dia. Abençoa todas as pessoas que estão na tirada do leite, assim como meu esposo José. Que Deus abençoe a todos os ouvintes da Rádio Serra Dourada. E Deus te proteja, Cadu, e te dê um bom dia.
1: Amém, Edilene. Pode ter certeza que esse final de semana, esse sabadão, já está mais do que abençoado. Um final de semana especial para você, né? Para o maridão, que já está aí na lida do dia, já está aí firme e forte na tirada do leite. Enfim, um grande abraço para toda a família bonita e abençoada, Edilene. DJ Felipe, está na cidade de Itapaci. Aquele abraço, DJ Felipe. E eu falo com ele, nosso amigo Francinaldo, gente boníssima, da cidade de Itapaci. Fala comigo, Francinaldo. Você tá bom ou não, garotão?
4: Bom dia, meu amigo Cardoso. Aqui é o Francinaldo da cidade da Itapaci. Tamo por cá, meu parceiro Cardoso. Já na escuta do programa Café com Leite, neste sabadão especial. Cardoso, meu parceiro, gostaria que você tocasse pra nós a música com Teodoro e Sampaio, Delícias de Amor. Quero oferecer para a minha mãe Luzia, meu parceiro Cardoso. Tá aqui já na quadra do café, pra daqui um pouco a gente tomar um cafezinho pra esquentar o frio e a tripa daquele modelo, meu parceiro Cardo Alves. Quero oferecer também para meu amigo, o Emerson Teles, ele que é o ouvinte também, número um do programa Café com Leite, todos os dias tá na sintonia do programa. Quero oferecer também, meu parceiro Cardo Alves, para todos os ouvintes do grupo Amigo da Serra Dourada também, que estão sintonizados já no programa Café com Leite também. Quero oferecer também, meu parceiro Cardo Alves, para minha amiga Marcinha Pinheiro, lá de Cristalina, tá na escuta do programa Café com Leite também. Ela que não perde no seu programa Café com Leite. Valeu, minha amiga Marcinha Pinheiro. É, quero oferecer também para meu irmão Francisco também, que não perde no seu programa Café com Leite, meu parceiro Cardo Alves. E enfim, meu parceiro Cardo Alves, para toda a equipe aí da Rede Serra Dourada, ok, meu amigo Cardo Alves? Tenha um bom dia de sabadão. Sabadão, meu parceiro Cardo Alves.
1: É isso aí, Francinaldo. Palmas para ele. É o amigo querido de todos os dias, né? Francinaldo tá sempre na sintonia, sempre na audiência boa da nossa maravilhosa Serra Dourada. Senhoras e senhores, esse aí foi o amigo Francinaldo de Itapaci, é o craque da camisa número 10, ouvinte fiel, super fã da nossa rádio, não é isso, Francinaldo? E aí, cafezinho já tá pronto? Biscoitinho, fritinho, gostosinho? Olha, um final de semana maravilhoso e abençoado pra você e toda a família. Abraço pro Zé Carlos Bittencourt em Brumado, Bahia, lá na Fazenda Lagido. Aô, Zé Carlos, caboclo ajeitado, caboclo arrojado, danado de bom. Aquele abraço, Zé Carlos. E quem já tá firme e forte na estrada é ele, tá na pista sempre com a Serra Dourada. Ailton Mototáxi em São Miguel. Sabadô, né, Ailton? Sabadô. Mas a verjinha pode ser consumida aí no final de semana também, né, Ailton? Milionário José Rico, esquecido, olha a hora. São 4h45 na rádio mais top do Brasil.
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1: Olha a hora, são 4h45, Brasil.
5: Brasil.
1: Bom dia, bom dia, bom dia, bom dia, bom dia.
2: Bom dia.

0: devolva! Devolva a passagem, meu bem! Por favor, não vá! Que moda, hein? Aí é pancada! É moda no peito, senão eu deito. É Leandro e Leonardo, devolva a passagem. 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
0: Pagode, Christian Ralph, olha a hora, 4h54.

É isso, quem ouve a Serra Dourada não perde a hora e não perde o compromisso. São 4h54. Segura aí, ó, Gene Geno, a dupla paixão do Brasil. Chorei, chorei. 4h54.

0: E as menininhas foram uma aventura, clássico da nossa música sertaneja. Que saudade maravilhosa. Quanto tempo, hein, amigo? Quanto tempo, hein, produção? Você tá doido? Teve também a dupla paixão do Brasil, Gino e Geno e Christian Ralph Pagode. Olha, o nosso WhatsApp está à sua disposição para você interagir, para você participar. Lembrando que a sua participação no nosso programa é fundamental, tá? É fundamental para o andamento do nosso programa maravilhoso. Agora 5:01, volto já. Bom dia. 5:01. 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
0: Exatamente, é bom ouvir. Estamos de volta às 5:02. Bom dia, bom fim de semana. Pra você e pra você. De 0 a 100, pra não esquecer de ninguém. 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

0: felicidade, óbvio. A minha felicidade é arrancar um sorriso seu, agora 5:04. Deixa eu abraçar com muito carinho a turma que tá aqui no nosso WhatsApp participando, interagindo, se manifestando, né? Através do nosso 984-80-8453. E você também pode participar, né? Deve participar. Ajuda o comunicador aí, ó. Vamos que vamos. Junto e misturado. Até logo mais às 8 da manhã. Olha só quem tá na nossa audiência. Nosso amigo Zé Humberto Caçambeiro, lá de Ituiutaba, Minas Gerais. Fala comigo, Zé. Como é que você tá, meu amigo?
1: Bom dia, meu amigo Cadu Alves, aqui quem fala é Zé Humberto Caçambeiro, da cidade de Ituiutaba, Minas Gerais. É, passando aqui para mandar um alô aí pro seu Antônio Xangai, Renatinho Caçambeiro, Jean Caçambeiro, Dona Lúcia, Dona Maria Marques, Dona Marcinha Pinheiro, e lá na Fazenda Buriti 2, pro meu amigo Ricardo. Ricardo já tá lá cuidando dos bezerros e sintonizado aí na Serra Dourada pelo aplicativo. Ô, Cadu Alves, sabadão, hein? Cadu, o que, que a dona Marcinha Pinheiros vai fazer aí? Já sabe qual que é o cardápio dela pra semana que vem?
0: Rapaz,
1: fala aí, Zé Humberto Caçambeiro.
0: Exatamente, a Marcinha Pinheiro até agora não se manifestou aqui. Espero que ela faça uma coisa bem gostosa, mas eu tô desconfiado, viu? Eu tô desconfiado que a Marcinha vai repetir o que a galera pediu. A galera ficou apaixonada no Natal da Brusqueta. O pessoal pediu bis pra ela, porque é a realidade, né? Quando uma coisa é boa, a gente pede bis. Novamente, bis, bis. Que é bom, a gente repete, né? Eu tô achando, eu tô desconfiado. Ela não falou nada até o momento, mas eu tô achando, viu? Eu tô sentindo aqui que vai ser uma brusquetinha.

0: bem gostosinho, né? Bem assadinho. Ei, Marcia, a Marcinha nos surpreende. E eu tô aqui preocupado que até agora ela não deu as caras aqui no nosso WhatsApp. Será que não? Você tá barulhando aí, Cadu? É claro, ela tá aqui com a gente. Ela mandou um monte de kkk aqui, não sei do que é, mas mandou. Né, Marcinha? Danada. É a Marcinha e o seu pastel de carne e queijo, que é pra matar o seu desejo. Muita gente matou o desejo aí com esse pastel dela, né? E o detalhe, a massa tava fresquinha, crocante. Eu não sei qual foi o segredo que ela usou pra fritar esse pastel aí, né? Eu não sei se foi a gordura muito quente, o que ela colocou ali. Ela colocou um segredo. Ela não fala pra gente de jeito nenhum. Ela faz as comidas gostosas e não fala o segredo, né, Marcinha? Mas nós vamos descobrir. Vamos colocar o detetive Caracol aí na cola da Marcinha Pinheiro para a gente descobrir o que, que ela coloca aí na brusqueta, no bolo mole, né? Na sambiquira. A moçada que comeu a sambiquira aí, ó, da Marcinha Pinheiro, ficou apaixonada. Até a Gildete, né, que comeu a sambiquira da Marcinha, ligou para ela, mandou mensagem no PV dela para pedir a receita. Marcinha, o que você colocou nessa sambiquira, ô sambiquirona? Ei, Marcinha danada, tamo junto, querida. É, diz que colocou amor. Ah, com certeza, né? A sambiquira tem que ter amor, né, Marcinha? Tem que ter amor na sambiquira. Alô, Edson Oliveira em Cristalina, bom dia, meu amigo. Zé Carlos Bittencourt em Brumado, Bahia, tá lá ouvindo o nosso programa. Antônio Marques em Campo Alegre. Especial aí, ó, pra Mônica Alves, a Marcinha Pinheiro, professor Max Flamenguista, Zé Bufunfa e também pro Jorge Tavares. Abraço pra esse casal bonito e apaixonado aqui, ó. Tô falando do José Davi e da amiga Vânia Tavares. Pensa num casal arrojado e apaixonado. Tá aí, ó, José Davi e Vânia Tavares em Cristalina. Um grande abraço pra vocês aí. Alô, alô, alô, Marcelo em Nova Iguaçu. Bom dia, Marcelo. Fala comigo, meu querido.
1: Ô, meu amigo Cadu Alves, então Marcelo, panificador Essência do Trigo, conterrâneo do Pimentinha. É, mas manda um alô pra Marcinha Pinheiro, pro Renatinho Caçambeiro, pro Tan Xangai, pro Valdene, pro Aldeia Rei do Milho, quem tem café pronto é nós. E roda pra nós duas camisas que o Milionários é Rico, por gentileza. Você põe nessa agenda rabiscada, mas não roda, Cadu. Tenha um dia abençoado para nós todos. Que Deus abençoe também seu sábado, Cadu, e toda a sua família. Sábado, hein?
0: É isso aí, amigo Marcelo em Nova Iguaçu. Rapaz, a gente vai aqui na demanda dos pedidos, né? O pessoal vai pedindo, a gente vai colocando, vai colocando, vai colocando. E a gente vai sendo justo, né? Tem outras rádios aí que não é justo, não. Tem outras rádios aí que pula ouvinte. Aqui não, aqui vai um por um. Pode ter certeza que nós vamos sapecar essa moda aí. É por isso que a Serra Dourada cresce na audiência, né? Porque a rádio é diferenciada. Ela vai ali colocando os pedidos um atrás do outro pra dar tudo certinho. Mas tem outras rádios aí, meu amigo, que nego fura a fila, né? Tem gente furando aí a prioridade, não pode. Abraço, abraço, abraço pro Roberto Santos em Lusiânia. Aquele abraço, Robertão, você tá bom ou não, Robertão? Vamos começar o sabadão com o pé direito, positivo, vamos que vamos, nessa longa estrada da vida, no tocante da vida. Aô, Idalina em Cristalina, fala comigo, querido. Ó, rimou, Idalina em Cristalina, bom dia.
2: Bom dia, Cadu Alves, aqui é da Linha de Cristalina da Vila Andrade. Bom dia, me coloca na repetição de 6 horas, na oração de 6 horas, que hoje eu estou em casa 6 horas, mas durante a semana 6 horas eu já estou no trabalho. Um abraço, fica com Deus, tenha um bom sábado.
0: Valeu, Idalina. Já tá aqui, ó, na nossa reflexão do dia. Teremos a nossa reflexão e, na sequência, a maravilhosa oração para o nosso bom Deus, né? Então tá aí, ó, coloca aí, pessoal, Idalina em Cristalina. Coloca aí, porque senão a Idalina fica chateada e a gente não pode chatear o ouvinte Serra Dourada, jamais. Estamos aqui pra quê? Pra levar alegria e alto astral, não é verdade? Um grande abraço, um beijo no coração maravilhoso da nossa amiga Idalina. Logo hoje, sabadão, que ela está em casa para acompanhar a nossa reflexão, aí tem que ser perfeito a coisa, né, Idalina? Então, para você, o nosso beijo gostoso, o nosso beijo especial do novo dia. É o beijo. E hoje tem que ser especial porque é final de semana, é sabadão. Oi, Idalina, receba aí, ó, direto nesse coração maravilhoso. Abraço também pro Dinê em São Miguel da Araguaia. Bom dia, Dinê. Fala comigo, meu nobre amigo.
3: Bom dia, Cadu. Hoje

0: Quero oferecer toda a programação para o meu irmão goianinho, que hoje é aniversário dele. Desejar os parabéns para ele. Falar que ele é muito importante para mim. Que Deus proteja e abençoe ele. Que ele aproveite o dia dele hoje. Meus parabéns.
1: É isso aí. Você fica rindo aí, né, Zé Risadinha? A gente fala, meu amigo, aí entra a Adnê falando com a gente. Você tá mexendo nesse zap aqui, Zé Risadinha? Eu acho que você tá futricando nesse negócio. Você tá colocando eu em maus lençóis, hein? Olha a hora, hein? Eu não sou dedo duro, não, mas eu vou ter que te dedurar pra direção. Você já tá passando dos limites, Zé Risadinha. Você gosta, né? Mas tem cabimento? A gente fala, meu amigo, fala comigo. Aí entra a Dinê, né? Entra a mulher falando. Ei, Zé Risadinha. Tô achando que você tá vindo a mando da Marcinha Pinheiro, hein? Hã? Né não? Você conheceu a Marcinha Pinheiro? Pois é, se você não conheceu, você tem que conhecer uma pessoa bacana, maravilhosa, gente finíssima, né? Vocês dois estão já ligados aí, estão nesse complô aí. Ei, Marcinha, fala pra mim. Ei, Marcinha danado, tá achando que você aumentou o cachê do Zé Risadinha, ele se bandiou aí do seu lado, será que não? Zé Risadinha, eu vou te falar. Cowboy doidão? Taro 12. Simbora, bora, são 5 horas e 10 minutos, meu Brasil, Baronil.
2: Brasil.
1: Chegando e cantando, Mato Grosso e Matias, frente a frente, pro amigo Goianinho, aniversariante do dia. Bom dia, bom dia, bom dia, parabéns, meu amigo Goianinho, felicidade sempre.

0: Tá aí, Fred Fabrício, vá pro inferno com seu amor, aqui no programa Café com Leite. Teve também o César Menotti Fabiano e Mato Grosso e Machias, frente a frente. São 5 horas e 23 minutos, 5 e 23. Bora lá no nosso WhatsApp e dar uma espiadinha pra saber quem tá com a gente. Tá aqui, ó, nosso amigo Elson Paixão em Cristalina. Bom dia, Elson. Roberto Santos em Lusiânia. Fabinho em Caiapônia. Aquele abraço, Fabinho. Quem mais? Claudiron em Goianésia. Fala, Claudiron. Como é que você tá, meu querido? Abraço pra todos aí do grupo Amigos da Serra Dourada. Pessoal tá que tá lá, né? É isso aí. A gente fica feliz pelo carinho de todos aí, com essa alegria, com essa amizade, com essa interatividade no grupo mais famoso do rádio brasileiro. Você sabe qual é o grupo? Não é esse aí não, é esse aqui, ó. É o grupo Amigos da Serra Dourada. Olha a hora, são 5h24. 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Rolando Boldrin e Jair Rodrigues e a Cabocla Tereza. Bom dia, 5h24.
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0: Tá aí a história da Cabocla Tereza, com Rolando Boldrin e Jair Rodrigues, aqui na Serra Dourada. Ó, quem ouve a Serra Dourada, não perde a hora. São 5h26. Bom dia, bom dia. 5h26.
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0: Bom dia para Solange em Cristalina e para todos do assentamento Vitória, município de Cristalina. Bom dia, Solange. Bom fim de semana. Essa é a Robertinha Miranda e o dia de 5h26.

0: mandar.
1: É isso, já mandei a localização. É só ir lá, hein, cabelo loiro. Tô esperando pra gente tomar um cafezinho, comer um biscoitinho frito, um pastelzinho, né? De carne e queijo pra matar seu desejo. E é um pastelzinho lá na Marcinha Pinheiro. Então vai lá, cabelo loiro, dá uma passadinha lá, né? Pra gente resenhar um bocadinho. Ó, final de semana, aproveita, passa lá. Essa é a moda boa do Daniel e Zé Camilo. Teve também Roberta Miranda, Robertinha e Rolando Boldrin, Jair Rodrigues, Cabocla Tereza. Agora 5h31.
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16: Muito bem, de volta às 5h38. Bom dia, bom dia. É eu. Eu mesmo, abraçando com muito carinho a Vanusa, lá em Paraona, e tá feliz da vida, né? É, Ícaro abençoado, já tá em casa, coisa boa, cadê o meu netinho Ícaro, ó, já tô em Paraona, que maravilha, essa aí é a bênção, né, é o futuro aí do nosso país, do nosso planeta, do nosso mundo, eu falo e repito, o futuro do nosso Brasil, do nosso planeta, está nas mãos da criançada, não é verdade, os pequenininhos do nosso Jesus, do nosso bom Deus. Então um abraço aí para nossa amiga querida Vanusa, o Antônio César, né? A mãe Eva, a família tá feliz da vida, claro, com toda a emoção, com todo direito, porque o Ícaro chegou, moçada, né? A bênção de Deus. Então parabéns, parabéns aí para a família da amiga querida Vanusa, lá em Paraona. E seja bem-vindo, Ícaro! Recebendo aí com salvas de palmas, né? Eita, coisa boa. Isso aí, a gente fica feliz aí pelo carinho e pela chegada do pequeno Ícaro, esse anjinho, né? Que vai ser valente, vai ser trabalhador, vai ser guerreiro. Alô, Valdeir em Itapaci, é o motor, ó, do caminhão de coleta de Itapaci. Bom dia, Valdeir. Mike, tá ouvindo o nosso programa. Bom dia, Mike. Fala comigo, amigo.
17: Bom dia, bom dia. Quero desejar aí um bom dia pro Zé, que tá no curral tirando leite, mas a Edilene e para todos os ouvintes aí da Serra Dourada. Positiva? Hoje tem a cavalgada deles aí, que Deus abençoe eles. Eu não vou não, mas minha família vai representar eu lá. Positiva? Tudo de bom aí. Fica com Deus.
16: É isso aí, Mike. Por que que você não vai na cavalgada, moço? O negócio é bom, o negócio é divertido. Vai lá, dá um pulinho lá, festejar com a moçada, Mike. Abraço pra todos aí. Antônio Marques em Campo Alegre. Aquele abraço, Antônio Marques. Rodrigo, tá em Lusiânia. Fala comigo, Rodrigão.
18: Bom dia, meu amigo.

0: E Cadu, você tá bom? Firme? Cadu, mandar um abraço pro Otávio, Piotão, Gilberto, Marcinha Pinheiro. Essa Marcinha Pinheiro é uma graça, viu? Ai, ai, ai. Pra Renatinho Caçambiu. Tá bom, Cadu? Cadu, coloca eu nas orações aí, viu? E um bom final de semana pra todos. Que Deus abençoe. Que esse final de semana seja mais maravilhoso que o passado, viu? E... é, vai dar tudo certo na vida nossa, viu, Cadu? Deus te abençoe, Deus te ilumine, bom final de semana para você, meu amigo. Fica com Deus e até segunda-feira, se Deus quiser. Tamo junto e misturado. Tchau, obrigado.
1: Claro, Rodrigo, sempre junto e misturado até depois do fim, né, amigo? Pode deixar, já tá aqui, ó, na nossa reflexão e na nossa oração do dia. Grande Rodrigo, lá em Lusiânia. Emerson Teres, bom dia, Emerson. Eu já tava preocupado aqui, ué. Cadê o recado do Emerson Teres que até agora não chegou? Mas ele é pontualmente, ele não falha, ele não perde nenhuma edição do nosso programa, não é isso, Emerson?
2: Bom dia, meu amigo Cadu Alves. Cadu, manda um alô também pro nosso grande amigo Francinaldo. Um alô é pra você, pra Grazi Tavares. E toca uma música pra mim com Trio Paradori, As Andorinhas. Valeu, meu irmão. E toca aquele berrante pra nós. Eu gostei daquele berrante. E de Serra Dourada, apaixonada pro Goiás.
1: É uma salva de palmas pro artista, né? Emerson Teles. Na cidade de Itapaci, segura o berrante aí, Emerson. Pra começar bem o dia, garoto, ó. Acorda, Goiás, acorda, Brasil, reage, Brasil, vamos movimentar o PIB, moçada. 5h41, bom dia para o professor Marcos em Cristalina. Alô, Fábio, em Carinhapone, aquele abraço, Fábio, professora Leone Cocalzinho. Já com a gente aqui no Novo Dia, né, professor? Fala comigo, professor.
3: Bom dia, Cadu, forte abraço. Você é mais um grupo grande de amigos ouvindo, né? Eu quero salientar aqui de os amigos feirantes aqui de Cocalzinho que já estão nesse momento montando as suas bancas, né? O Nego da Paz, a Maria das Dores, a Vera Rodrigues, Geraldo Cardoso, Gaspar da Patrola, Ronald e o Manuel lá no bairro Cidade de Deus.
1: Faltou a Marcinha Pinheiro aí não, professora Leone? A banquinha da Marcinha Pedes, que ela foi pra ir pra essas bandas aí com os pastel dela. Aí que você acha ela aí? Dá uma curiada aí na turma aí dos feirantes. Vai que você acha, Marcinha?
3: Todos que estiveram escuta, o Ed Arte, de frente à prefeitura. Davi Varelo, Antônio Marques, o Paquinha, Zé Parpiteiro, lá na garagem da prefeitura. Forte abraço a todos.
1: Valeu, professora Leone, um abraço pra você, pra todos os feirantes, pra todos os comerciantes e o pessoal que tá na luta do dia a dia. Mas dá uma espiadinha aí, né? Dá uma espiadinha. Sabe que a Marcinha tá aí de tocar aí no canto aí com a barraquinha dela aí do pastel, né? É pastel de frango com catupiry, é pastel de frango com o que mais, hein? Com giló. Eu gosto de um gilózinho, a jurubeba, jurubebinha no meio do arroz, hein? É uma delícia, ela não é, Marcinha? Mas a Marcinha agora tá mexendo é com pastel. Ela segue aí o slogan. A gente criou aqui pela IA, ou, aliás, né? Não vou mentir não, né, Marcinha? A IA criou pra gente, né? Criou o slogan aí da Marcinha. É pastel de carne com queijo pra matar os seu desejo, é só chegar, pastel frito na hora. Eita, nós, aquele abraço, professor Aleone, abraço pra Maria Zilda em São Miguel. Ô Maria Zilda, um beijo pra você, querido, um abraço, que Deus possa estar sempre abençoando você e toda a família, e tá aqui na nossa oração, claro, sem dúvida, infaltavelmente, né, Maria Zilda? Na nossa reflexão e na nossa oração, que começa logo mais às 6 da manhã. Raimundo, em São Miguel, fala comigo, Raimundo!
4: Ô, Cadu! Bom dia, Cadu! Cadu, manda um alô pra nós aqui na Fazenda Nossa Senhora da Aparecida, meu cunhado Zé, a esposa dele, Neidinha, e passa um alô pro João do Gás, pra ele avexar lá e trazer o leite. Porque senão vai virar coaiada. Alô, João, arrocha aí.
1: Ô, João, firma o golpe aí, meu amigo. Chacoalha a roseira aí que o Raimundo tá esperando lá. Porque senão o negócio vira coaiada aí. Né, Raimundo? Ô, João, põe pressão aí, João. Abraço para Solange em Cristalina. Bom dia, Solange.

0: quê? É o passarinho cantando, né? Ô, Solange, olha que trem bonito. É pra começar bem o dia, ó. Deixa o passarinho cantar, vai. Vamos deixar ele cantar um bocadinho. Como é que não começa o dia bom, minha gente? Valeu, Solange, em Cristalina. Lá da terra de Marcinha Pinheiro. Abraço pro Nego em Cocalzinho, também acompanhando a gente, não é isso, Nego?
1: Bom dia, Caduário. Bom dia, tudo bem? Tranquilo? Um abração pra você, pra todos aí. Ó, lembrando aqui agora que eu vi professor Eleone falando aqui do Nego da Paz, tá tudo. Então tá bom, gente. Um abrigadão, viu, pastor? O menino lá, o. Me falou. Aí é assim, ó. Agora nós estamos falando que não vamos deixando de escutar a Serra Dourada. Tipo, aqui nós estamos todo mundo de boa, tranquilo, curtindo aquela Serra Dourada aqui. E igual o professor Eleone aí, ó, que falou aqui em mim, falou no. Agora ele só esqueceu de falar, falou no Guaspar da Patrola e tudo, só esqueceu de falar do Selminho, esqueceu de falar tudo, mas é assim mesmo, a mente falha mesmo, mas obrigadão aí de tudo, de estar lembrando a gente aí, e um abraço a todos aí, valeu.
0: Valeu, Nego, mas ele deixou ali no finalzinho, né, que é de 0 a 100 para não esquecer de ninguém, é tanta gente que a memória da gente não consegue gravar o nome de todo mundo, né, professor Leone, a gente sabe, a paz na luta do dia a dia, tem vezes que a gente esquece até o nome da gente, né, você já percebeu isso? Então é isso, nosso amigo professor Leone mandou um abraço para todos aí, e no finalzinho ele deixou ali, ó, de 0 a 100, Cadu, para não esquecer de ninguém. Vamos de moda, são 5h45, rapaz, eu tô percebendo, você está percebendo aí que o galo não tá cantando? Será que é a ressaca de ontem? Porque ontem eu fiz uma proposta pra ele, que se ele cantasse legal, se ele cantasse afinado ontem, eu ia pagar uma pra ele depois do expediente. Paguei, ele tomou 6. Tomou 6. E fez o 4 certinho. Olha o galo fazendo o 4. Será que não é ressaca não, galo? Você tá de ressaca hoje ou não? Tá nada, você tá sem vergonha, né, galo? Olha a hora, são 5h47, Brasil!
2: Brasil!
0: Isso, é risadinha. O galo hoje tá que tá, não tá? 5h47, segura que é modão do bom!

0: Tá aí, João Paulo e Daniel pedi pra voltar, agora 5h49. Manda um abraço pro amigo querido Valdemir em São Miguel. Ô, Valdemir, tá firme e forte aí, companheiro? Tá abraçando com muito carinho o Gueninho, né? Rindo lá, seu aniversariante do dia. Parabéns aí ao Gueninho, de todos os amigos da Serra Dourada, de todos os amigos, de toda a família, né? Goianinho, Rei do Laço, completando mais um ano de vida. Hoje é um dia especial na vida do amigo aí, então parabéns, parabéns. Hoje tem bolo, Goianinho, tem pedacinho de bolo pra gente aí. Ah, ainda não fizeram o bolo, Goianinho? Chama a Marcinha aí, ó. A Marcinha tem uns bolos mole lá dos bão, né, Marcinha?
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0: É moda no peito, senão eu dei. Tem barreirito, amaremos. Agora 5h50. Pensa num bolo mole gostoso. Pra você, Marcinha, que eu sei que você gosta. E pro Gleibe do guincho, né? Porque tá lá puxando o guincho. Puxa o guincho, Gleibe!

Tá aí, Barreirito, amaremos aqui na programação da nossa maravilhosa e gostosa Serra Dourada, primeiríssimo lugar em audiência. E a gente segue desse jeito, desse naipe aí, ó. Só as modas Granfina, só as top de linha e a sua participação super bem-vinda, claro, como sempre, através do nosso WhatsApp, o nosso 98480-8453. Zé Risadinha. Você fica ligeiro, sabe por quê? Porque eu descobri um concorrente seu, sabia? É, desculpa.

sobre um concorrente seu. E esse concorrente, com a concorrente, né? Uma, não é fraca não, ó. Você fica aí com essa risadinha, você fica arrumando a encilada pra gente, né? A zarapuca, e a gente, como sempre, cai, né? Ele faz aí os trambiques dele e a gente cai. Mas ó, Zé Risadinha, você fica ligeiro, porque, olha só. Pensa.

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1: Grande abraço pro amigo Rafael em Itapacio. Rafael, bom dia aí, meu querido. Bom final de semana. Edmar em Séries, ouvindo nosso programa. Auripa na Tataíra. Tudo certo aí, Auripa? Pro Antônio e o neto João Lucas. O pessoal tá ouvindo a gente em Tataíra. Bob Robson.

É, Bob Robson, amor total, aqui no programa Café com Leite. Teve também Valderir, Misael e o Barreirito. Amaremos agora 6 horas em ponto no coração do Brasil. Vem aí a nossa reflexão do dia e após a nossa oração.

E a reflexão deste sábado, 12 de setembro, vai especial para a professora Leone Família, em Cocalzinho, de Lamar, em Tupaciniguara, Minas Gerais. Vânia Tavares, em Cristalina. Idalina, em Cristalina. Rodrigo Fernandes, Cristalina. Maria Zilda e Família, em São Miguel. Marcinha Pinheiro e Família, em Cristalina. Vanusa e Família, em Paraona. Valdemir e Família, em São Miguel. Idalina, em Cristalina. Francinaldo e Família, em Itapaci. Emerson Teles, em Itapaci. Maria Elza e Família, em Itapaci. Joaquim Ferreira, em Cristalina. E Adenilson, na Fazenda Sabiá. Adenilson e Família, em Rio Verde. Meus amigos, existe uma fase da vida em que a gente para de correr atrás de tanta coisa. Não porque perdeu a ambição, mas porque finalmente entendeu o que realmente importa. Você percebe que ter razão nem sempre vale uma discussão. Que ganhar dinheiro não compensa perder a saúde. Que algumas companhias custam mais caro do que a solidão. E que paz é uma riqueza que não aparece em extrato bancário. Então você começa a selecionar melhor o que entra na sua vida. As conversas, os lugares, as preocupações, as pessoas. Porque amadurecer não é acumular experiências, é aprender que nem tudo merece a sua energia. E que uma vida boa não é aquela onde tudo acontece do seu jeito. É aquela onde o seu coração consegue descansar, mesmo quando não acontece. Oração para começar o dia. Senhor meu Deus, neste momento, onde quer que esteja o coração de quem nos ouve, visita essa vida com a tua presença. Talvez alguém que esteja sorrindo por fora, mas carregando uma tristeza que ninguém conhece. Talvez alguém esteja cansado de lutar, preocupado com o amanhã, enfrentando problemas dentro de casa, ou tentando encontrar forças para continuar. Senhor, entre exatamente nesse lugar, onde ninguém mais consegue entrar. Acalma o coração aflito. Enxuga as lágrimas escondidas. Renova as forças de quem pensa que não vai conseguir. Que hoje essa pessoa entenda que uma fase difícil não significa que a história chegou ao fim. Onde houver medo, coloca coragem. Onde houver tristeza, coloca esperança. Onde houver portas fechadas, mostra novos caminhos. Onde houver desânimo, reacende a fé. Senhor, abençoa também a família de cada ouvinte. Protege seus filhos, seus pais, seus amigos e todos aqueles que eles amam. E para quem acordou hoje sem saber como será o dia,

que uma certeza permaneça no coração. Deus ainda está cuidando de você. Mesmo quando você não entende, Ele está trabalhando. Mesmo quando você não vê uma saída, Ele pode abrir um caminho. Mesmo quando suas forças parecem ter acabado, ainda existe esperança. Por isso, não desista de acreditar. Não desista de lutar. Não desista de viver dias melhores. Que esta manhã seja um recomeço. Que aquilo que ontem trouxe lágrimas, hoje se transforme em aprendizado. E que aquilo que parecia impossível encontre um caminho pelas mãos de Deus. Senhor, toma cada ouvinte em Tuas mãos. Dá-lhes paz para enfrentar o que não podem mudar, força para vencer o que precisa ser vencido e sabedoria para escolher o caminho certo. E quando esse dia terminar, que cada um possa olhar para trás e dizer: eu passei por mais um dia e Deus esteve comigo. Porque Deus é o amor que te abraça. Amém, Senhor. Sempre amém. Toda honra e toda glória ao Senhor Jesus.

E assim é o nosso bom Deus, sempre nos abraçando, sempre nos iluminando. Por mais falhos que sejamos, Deus nunca deixa de nos amar. Vamos agradecer, porque Deus sabe o que a gente precisa, somente agradecer. Pense nisso e comece bem o seu dia. E sim, bora, que o sabadão tá abençoado, já tá abençoado, amigo. São 6h10, bom dia Brasil, bom dia gente boa. Bom dia, boa gente. Eita, programão danado de bom.

0: Bom dia!
1: Muito bom dia para você que está em casa, para você que está no trabalho, para você que está na estrada, no sítio, na chácara, na fazenda, onde quer que esteja. O nosso abraço do tamanho do Brasil para você, amigo comerciante, feirante, né? O pessoal aí do supermercado, o pessoal da vendinha.

0: pessoal dos postos de combustíveis, enfim, em todo o âmbito, né, nacional e internacional, onde quer que você esteja trabalhando, vivendo as emoções desse novo dia, receba aí o nosso abraço do tamanho do Brasil. E Brasilzão grande esse, hein? Cê tá doido?
1: Brasil!
0: E aí, você tem algum programa pro final de semana? Porque Bruno e Marrone tem. Se você não tem nenhum programa, vem pra Serra Dourada. É a programação perfeita pro seu fim de semana. 6 e 12.

0: Tá aí o nosso embaixador Gustavo Lima, saudade sua. E você tem saudade de quem? A gente sempre tem uma saudade, né? Teve também Jorge Matheus e Teodoro Sampaio, Se a Casa Cair. São 6h24. Bom dia pro amigo Brasílio em Cristalina. Tamo junto, Brasílio. Viviane, na cidade de Itapaci. Bom dia, amiga querida Viviane. Que você tenha aí um final de semana especial e abençoado. E receba aí o nosso beijo, ó. É o nosso beijo estralado, nosso beijo gostoso. É o beijo do novo dia. Bom dia pro Joaí Caetano em São Miguel, aquele abraço querido. Solange em Cristalina. Maria Aparecida em Lusiânia. Bom dia Maria Aparecida, lá na fazenda Samambaia. Abraço pra Vandete em Crixás, ouvindo o nosso programa, né? Desejando aí um sábado especial para todos os ouvintes da Serra Dourada e para todos aí do grupo Amigos da Serra Dourada. É isso aí, Vandete. Abraço pro Paulo Henrique, na cidade de Itapaci, ao pai da boiadeirinha, é a Júlia Rafaela, abraçando com muito carinho a esposa Thalita Mariano, Paulo Henrique, que já tá na lida do dia, lá na Tirada do Leite, né? Na fazenda Cotovelo. E o vovô Gavião, Paulo Henrique, como é que tá? Eita, vovô Gavião. Ailton Mototáxi em São Miguel, aquele abraço, Ailton. Edmilson Carneiro em Novo Gama. Oi, Edmilson. Cuida, cuida, amigo. Carequinha do Boteco, fala comigo, Carequinha. Bom dia, bom dia.
1: Bom dia, meu amigo Cadu Alves, aqui quem fala é o Carequinha do Boteco, Teco Teco com 2T no final, beleza aí, meu amigo? Manda aquele alô especial para minha esposa, o Peixinho, Maria Marques, Renati Cacembeira, Edilson Queiroz, Antanguá de Setor Oporto, a Maria, o Zé Cosa, Fazenda Meia, o Cimei, sua esposa, seu filho Otávio, lá do supermercado Floresta de Itapaci. E manda pra nós um modão do Amado Batista. Tchau, obrigado.
0: Valeu, Carequinha. Forte abraço. Bom final de semana. Toca o berrante, seu moço, mas toca daquele jeito que a moçada gosta, assim, ó. De novo. É pra estremecer o chão goiano. É pra estremecer o chão tocantinense. Lá vem ele, meus amigos, meu amigo querido, gente boníssima, Matheus de Tocantins, lá de Baianópolis. Fala comigo, Matheusão!
2: Aô! Meu amigo Cadu, bom dia, fala comigo, meu amigo, eu sou seu amigo.

0: no Chama no Doze, Sabadão! Sabadão!
1: Tá aí, nosso amigo Matheus, sempre de bem com a vida, não é verdade? Com aquela energia boa e positiva. Não tem como começar o dia com tristeza e baixa astral com o Matheusão, né? Ei, Matheus, tamo junto sempre, garoto. Obrigado pelo carinho da amizade, da audiência. Aí da cidade boa de Baianópolis, Tocantins. Alô, Ana Tita. Em Minas Sul, bom dia, Ana Tita. Pro irmão Raimundo, Mariuzana, na fazenda Rio Bonito. Deusoride Leite em Montevidio, bom dia, Deusoride. Alô, amigo Valpone, Ricardo na cidade de Nova Glória. Chega chegando comigo assim, ó.
2: Bom dia, meu amigo Cadu Alves. Um sábado maravilhoso para você e todos os ouvintes da Serra Dourada FM. E para todos os meus amigos do grupo Serra Dourada, que é o Valpone Ricardo, Corpo São Domingos, município de Nova Glória. Mais um dia estamos por aqui, firme e forte na tirada do leite. Eu e meu parceiro Douglas Faria. Que o Senhor Jesus abençoe a cada um dos seus ouvintes. 0 a 1000 para não esquecer de ninguém do Brasil. E todos meus amigos e colegas que estão na escuta todos os dias aí. Valeu! Tchau, obrigado. Por Deus, até mais, meu amigo.
1: É isso aí, Valpone. Um grande abraço, querido. Um excelente, maravilhoso e abençoadíssimo final de semana para você e toda a família. Juarez Pereira, em Nova Iguaçu. Bom dia, Juarez.
3: Bom dia, Cadu. Aqui é Juarez que tá falando aqui de Nova Iguaçu, de Goiás. Manda uma música boa para nós aí, qualquer um que você mandar, tá valendo.
1: É isso aí, Juarez, é só moda boa. A programação hoje especial pra você, tá bom, meu amigo? Pra você e pra toda a família. A programação especial também pra Jane, lá em Orizona. Que é isso aí, Jane? Tá pintando a casa, é? Vai ter um balde ali cheio d'água ali, uma mangueira. Tá dando uma geral aí, é? É isso, Jane? Vai deixar tudo bonitinho, tudo maravilhoso aí? É sabadão, é dia de fazer aquela limpeza top, né, Jane?
4: Bom dia, Cadu, tudo bem? Aqui é a Janda Fazenda Alegrete, município de Orizona. Também tô aqui na lida já, na luta. Desde as 5 da manhã, já tô na luta.
1: Ei,
4: já tô aqui no trabalho.
1: É vida que segue, a vida não para, né, Jane? Ô, Jane, um abraço, um beijo nesse coração, aquele beijo estralado, aquele beijo gostoso do novo dia, assim, ó. É o beijão da turma da Serra Dourada. Aô, Jane Mulher Guerreira. Abraço também para nossa amiga Marli, em Caldas Novas, terra querida, terra boa, nos dando a honra e o carinho da audiência. Donizete, em Minas Sul, aquele abraço, Donizete. E o nosso amigo Gleibe, será que nosso amigo Gleibe está de folga hoje? Hã? Ou será que ele sai em algum lugar que não tem sinal? Gleibe, tá lá puxando o guincho. Puxa, Gleibe, puxa esse guincho aí, meu amigo.
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1: 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Olha a hora, são 6h28. Bom dia. 6h28. É moda no peito, senão eu deito.

0: Tá aí, que saudade boa, que delícia. Zezé de Camargo e Luciano, por Deus, viu, danadinha, é por Deus. Olha, são 6 horas e 32 minutos, 6h32, bora falar de coisa boa. 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Agora 6h34, um breve intervalo, é coisa rápida, né? É como se fosse uma bicadinha do pica-pau, bem rapidinho, né? E a gente já volta, olha a hora, são 6h34.
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1: De volta, 6h38. Bom dia, bom dia.

0: feliz da vida. Contente, numa boa, desejando para você um final de semana especial, diferenciado, gostoso, maravilhoso e abençoadíssimo. Já tá abençoado, né? Pois é, são 6h39. Deixa eu mandar bom dia pro amigo Batista, lá de Uberlândia. Fala comigo, Batista, tá na estrada, ó.
1: Bom dia, Cadu. Aqui é o Batista de Uberlândia, fazendo trajeto Brasília a Uberlândia, carreteiro. Grande abraço para todos da Serra Dourada aí, todos os ouvintes. E queria descobrir essa barraca da Massinha Pinheiro, viu, Cadu? Pensa num cabra que gosta de um pastel de queijo, sou eu, viu?
0: Eu também adoro.
1: Descobrisse essa barraca dela e passar lá para comer um pastel um dia desse aí.
0: Então.
1: Não é verdade?
0: Sim.
1: Um grande abraço a todos da ouvintes da Serra Dourada. E se for possível, eu gostaria de ouvir Sula Miranda, Caminhoneiro do Amor. Bom dia para todos, bom dia para você, Cadu. Grande abraço.
0: Ô, Batista, Marcinha tá ali, ó, nas dependências ali da cidade maravilhosa de Cristalina, né? E ela mandou o cardápio pra gente aqui, é só escolher, ó. Tem queijo com orégano e azeitonas. Esse aí eu não provei não, mas disse que é uma delícia. Tem carne com queijo para matar seu desejo. Tem carne com ovo, ó. Frango com catupiry, frango com queijo. 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Ela tem doce de leite, tem chocolate, tem paçoca. 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Marcinha, lá, meu amigo. Não fica...

0: sem vender de forma alguma. A mulher é fera. Ela pinta o 7 e borra o 8, né, Marcinha?
1: Ai, meu Deus. Manda um coração pra ele, manda.
0: Aí, tá vendo, ó? Além de fazer o comercial, ela manda coraçãozinho pra todo mundo, né, Marcinha? Empresária diferenciada, né, Marcinha? Júlio César, da cidade de Tarumã. Oi, Júlio César, você tá bom ou não, garotão? E a Cinésia, também na cidade de Tarumã. Bom dia, Cinésia.
2: Bom dia, Cadu, sou a Cinésia, mano. Obrigado pela música. Cuida, cuida.
0: Opa!
2: Gostei da música.
0: Ei, coisa legal. Então cuida aí, viu, Cinésia? Se não cuidar, ninguém cuida mais. É a gente que tem que cuidar, não é verdade? Alô, Marcelo, Marcelo em Nova Iguaçu. Aquele abraço, querido. O que, que é isso aqui, Marcelo? Ah, é os pão de queijo, né, amigo?
3: Aí, Cadu Alves, um pão de queijinho. Semana pra Marcinha Pinheiro comer com o cafezinho dela da manhã, viu?
0: Rapaz, não vou mandar não. Se eu mandar, ela come tudo. Não deixa nenhum pra mim, Marcinha. Bobeia pra ver.
3: Manda pra ela a foto aí. E eu quero saber como é que faz essa brusqueta dela. Ela tem que falar aí pra nós.
0: Ela não fala. A Marcinha esconde o segredo, mas eu vou colocar o detetive Caracol na cola dela, que vai descobrir o que ela coloca aí. Né, Marcinha? Olha o Gleibe aqui, ó. Cadu, acabei de puxar o guincho, você acredita? Eu sabia, Gleibe, que você ia dar conta de puxar o guincho. Puxou, mas puxou com gosto, né, Gleibe? Hã? Eita, não passou a madrugada inteira puxando o guincho. Gleibe, gente finíssima, gente boa toda a vida, uma pessoa que a gente tem um carinho, um respeito muito grande. E o detalhe, é ouvinte fiel e super fã da nossa Serra Dourada, né? Esse é risadinho. Vai mexendo com o Gleibe aí. Não quer pôr você pra puxar o guincho, você vai ver o que é bom pra tosse. A gente sabe que o negócio não é fácil não, né, Gleibe? Alô, Mari em Cristalina, super abraço pra você, Mari, pra todos aí do PA Manacá, em especial pra Nilva, Baixinho, Osmar, enfim, essa moçada boa aí do PA Manacá, não é verdade? Alô, Max Firmino, em Niquelândia, o homem das linguiças. Aí, Gleibe, ó, tava procurando umas linguiças boas? Fala com o Max Firmino.
4: Bom dia, bom dia, bom dia, meu amigo Cadu, como é que você tá? Cadu, aqui é o Marcos, da Casa das Linguiças. Meio sumido, né, Cadu? Não manda mais mensagem, nem áudio. Mas tamo aqui coladinho, viu? Todos os dias ligado aí na rede Serra Dourada. Manda uma moda aí pra nós, Cadu. Se puder, né? Qualquer um aí de Rick Rennie. Forte abraço. Cadu, hoje tô em Minas Sul, Goiás. No batente. Vamos que vamos, né? Sabador, correr atrás do papel.
0: É verdade, Marcos. Desarima não. Vamos seguir na vida sem medo de ser feliz. O Marcos Firmino, o Gleibe aí do guincho aí, tava procurando umas linguiças boas. Então a gente tá indicando você aí, né? O Gleibe gosta, rapaz, adora. Uma linguiçinha no meio do arroz é tudo de bom, não é verdade? Não é, não é, Gleibe? Fala sério, amigo. Aí você cozinha aquela mandioca bem molinha, bem gostosinha, aquele refri geladinho ou aquela verdinha, aquela cervejinha gelada. Nesse final de semana é tudo de bom. Alô, Gleide Vieira, em Caiapônia. Fala comigo, Gleide.
5: Bom dia, Cadu. Bom dia a todos da Serra Dourada. Um ótimo final de semana para todos nós. Passando aqui para falar para essa galerinha aí, ó, dos amigos da Serra Dourada, beber mais pouco.
0: Por quê, Gleide?
5: É um pinguço demais.
0: Eita, nós! Mas é com responsabilidade, Gleide. Aí pode. Se beber, não dirija, né? Eita, nós! Então fica aí a dica pro final de semana. A Gleide disse que é pra mostrar da lagarta ser pinguço aí, ó. Então se beber, não dirija, não faça coisa errada, não fique rico, né? Que a pessoa toma muito ali, já fica rico, já fica bonito, já sabe de tudo. Aí o negócio vai ficando meio tenso, não é verdade? Olha, são 6h44, bom dia pro Zé Bonitinho, Caiapônia. Pensa num homem bonito, é aí, ó, Zé Bonitinho.
6: Tá, seu Cadu, na escuta. Dando um alô aí pra Marcinha Pedro, pra Tom Xangai, pra Vartendo, pra Renatinho Caçambeiro, todos os ouvintes da Serra Dourada.
0: Alô, Zé Bonitinho, aquele abraço, querido. Dona Lúcia, uai, Dona Lúcia, manda mensagem e apaga, que negócio que é esse, Dona Lúcia? Dona Lúcia, lá em Chaveslândia já, ela manda um recadinho de novo. Ela não fica sem mandar um recado, né, amiga? São 6h45, olha a hora, 6h45, para tudo! é moda boa.

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1: Ei, Goiás danado de mal. Rio Negro e Solimões do Mal. São 6h45, galo véi. Eu tô achando que o galo tá de ressaca, viu? Ontem tomou 6. Tá de ressaca aí, galo? Não cantou muito hoje. Vai cantando aí, galo. Vamos trabalhar, meu amigo. 6h45.

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1: Rio Negro e Solimões, tô mal.
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1: Olha aí pra dar água na boca. Tem caldo de cana também lá na barraca da Marcinha, viu? Aí fecha com chave de ouro, né? Eu prefiro um pastelzinho com caldinho de cana, bem geladinho, e umas gotinhas, no mínimo assim, umas 5 gotinhas de limão. Aí fica delícia, não fica? Então tá aí, ó, Marcinha Pinheiro com caldo de cana também. Tá lá moendo a cana, Marcinha.
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1: Dirigindo, voa, Sabiá. 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E a gente se fala às 7h25. Enquanto isso, dá-lhe modão.

0: Tá aí a moda boa do Gino e Gino, Voa Sabiá. É pra começar bem o dia, com alegria, com alto astral, com pé direito, com energia boa. E tentarem sem medo de ser feliz. Deixa eu mandar um recado aqui pro nosso amigo Luiz Antônio, desejar pra ele bom descanso e melhoras, né, Luizão? Vai dar certo, faz parte da vida, amigo. Faz parte da vida, vamos agradecer a Deus, né? Porque poderia ser pior. Ainda bem, né? Ainda bem que foi só esses arranhãozinhos aí. A gente sabe que não é fácil, dói, arde isso daí, né? Mas você fez certinho, foi lá no médico, tirou o raio-x, né? A famosa chapa, Cadu, tirei a chapa aqui, tá tudo certo. Foi só alguns arranhãozinhos, né? Então vai dar tudo certo. Na próxima, mais atenção, né, Luizão? Aí, ó. São fatos que acontecem na vida da gente, né, amigo? Mas Deus é tão bom que tá aí, ó, te deu um lembramento, não é verdade? Pra onde é que você foi cair? Caiu fora da pista, Luizão. Então agradeça a Deus, não fique nervoso, estamos felizes aqui, tá? É pela sua recuperação e vai dar tudo certo, ok? Fica aí esse final de semana com a família, não é verdade? Vai descansar. Aí sim, quando tiver tudo ok, tudo maravilha, tudo saradinho, tudo no esquema, né? Aí a gente volta pro trabalho. Isso aí, Luizão, feliz por você, tá, amigão? Mas não fica triste, não, não fica nervoso, não. São coisas que acontecem em nossas vidas, né? E Deus é tão bom, tão maravilhoso, tão amoroso, que te deu o livramento. Tu caiu pra fora da pista, Luizão. Olha só que coisa abençoada, não é verdade? É Deus sempre nos abençoando e nos livrando. Vamos embora? Ei, Luizão, gente boa! Olha, são 6h54, deixa eu mandar bom dia pra nossa amiga querida Marcinha Pinheiro, lá de Cristalina. Fala comigo, Marcinha!
1: Sim, que Deus abençoe o nosso sábado. E passando para desejar um excelente sábado para os meus amigos do grupo da Serra Dourada. Mandar um abraço também para o Lucas Roberto, Luquinha, caminhoneiro, que está nessas estradas aí. Todos os amigos dele, caminhoneiro, Renatinho Caçambeiro, Zé Humberto, Rodrigo, Walter. Acho que todos caminhoneiros que rodam por esse mundo aí. Nem sei se o Rodrigo é caminhoneiro, mas vai um abraço para ele também. Manda um abraço para todos, para o meu filho também, que está lá em Sobradinho também, mexe com o caminhão também, que Deus guia ele por onde ele andar. E abraço para todos os ouvintes. Cadu, o pessoal está querendo passar na barraca aí, hein? Será que eu vou dar conta? Agora você inventou até um caldo de cana, hein? Com pastel então, hein? Pastel de carne com queijo, que é pra matar seu desejo. É isso aí, Cadu. Abraços, amigo. Marcinha Pinheiro.
0: Ei, Marcinha danada. A moçada tá mandando recadinho aqui, Marcinha. Ó, o negócio é sucesso aí, né? Pastelzinho gostoso. Você descobriu o segredo da massa. Aí, ó, até o Zé Risadinha vai dar um pulinho lá para saborear esse pastel, saborear esse caldinho de cana. Vai moer na cana aí, Marcinha. Ó.
2: Marcinha, bom dia. O pessoal da rádio tá pedindo pra você mandar o endereço da sua barraca de pastel.
0: Passa o endereço aí, Marcinha. Vai lá no grupo, lá, amigos da Serra Dourada. Coloca a localização lá, mulher. Alô, Marcilon, em Santa Maria. Aquele abraço, Marcilon. Tô por cá. Chacoalha Roseira aí, Marcilon. Alô, amigo técnico Zico. Zé Risadinha aqui é

Tô, hein? Que tô. Se não, eu não deixo você curtir o fim de semana, não. É? Essa é a risadinha. Que tô. Já, já, você dá o seu show. Daqui a pouquinho, vai ter a hora certinha antes de você dar seu show. Porque ela tá vindo aí, ó. Já, já. Sabe quem é?

0: Comigo, menina.
1: Bom dia, Caduraus, meu amigo, tudo bem? Como é que você está? Tudo bem com você? Uma ótima manhã abençoada de sábado para você, Cadu. Aqui é Dona Lúcia Mendes de Chavezinho, Minas Gerais. Por favor, gostaria de mandar um alô para toda a minha família, para o Márcio lá na Tirada do Leite, na Fazenda Barra Bonita, e para todos os ouvintes que estão ligadinhos, ouvindo o Café com Leite. Estou aqui ligadinho no seu programa, que é líder de audiência, bom de ouvir. É só o ouro, é nota 10, nota 1000, né, Cadu? Com Deus aí, tchau.
0: Valeu, Lúcia. Obrigado pela participação, querida. Seja sempre bem-vinda à nossa programação. Excelente, maravilhoso e abençoadíssimo final de semana para você aí, tá? Essa aí é a Dona Lúcia, lá de Chaveslândia. Eliane Rodrigues, tá em Minas Sul. Bom dia, bom dia, bom dia, bom dia aí, Eliane. Um excelente final de semana. Obrigado pelo carinho da amizade da audiência, tá? Olha, abraço pra Selma Maria em Senador Canedo. Tá aqui pertinho da gente, né? Tá pertinho aqui, ó, Senador Canedo. Valeu, Selma. Um beijo pra você, um abraço e um fim de semana especial. Abraço pro Joair Caetano em São Miguel. Tem também o Mike, né? Que não perde nenhuma edição do nosso programa. Grande Mike, de Jamerson em Cristalina. Alô, Edmilson Carneiro em Novo Gama. Edmilson, cuida, cuida, cuida aí, Edmilson. Gleiben Caiapone, é isso mesmo, Gleiben. A Gildete tirou esse final de semana para descansar, né? Trabalhou muito aí, ó, no decorrer da semana. Auxiliou a muita gente, né? Gildete, secretária. É secretária lá da Almoxerifada. Então ela só volta na segunda, né? É só na segunda. E a Gildete só tem mais 18 dias aí. Aí depois ela tá liberada, né? Hoje são 12. Então pro final do mês, se não me engano, faltam aí 18 dias, né? A gente vai ficar com saudade? Vai. Tá sendo legal? Tá. Mas tudo tem um começo, meio e fim, né? Então um grande abraço pra você aí, amigão Gleibe. Alô, Renatinho Caçambeiro, em Cristalina. Fala comigo, Renatinho. Ó, Renatinho passou lá, saboreou o pastel da Marcinha e pé na estrada.
2: Bom dia, Cadu. Bom dia, Zé Maior, Minas Gerais. Renatinho Caçambeiro, ponto tanto ada. Bora que bora. Correria grande, o prazer é pouco. Um abraço a todos aqui. Manda abraço, Renatinho. Tá bom? Bom final de semana a todo mundo. Bora que bora. Comer o pastel e tomar um caldo de cana Marcinha. Cuida, cuida.
0: Pronto, é isso aí. Tem lançamento lá na barraca da Marcinha. Barraca barracona, né? Não é barraquinha não, meu amigo. Marcinha não gosta de trem pequeno, não. Ela gosta de trem grande. Olha o tamanho da barraca dela lá. Novidade, ó. Brócolis com queijo. É, tem brócolis com queijo. Eu não é, Marcinha? Olha, 6h58, já já, às 7 horas, daqui a pouquinho, tem aí o horário reservado à propaganda eleitoral. São 25 minutos, às 7h25 a gente retorna com alegria e muita moda sertaneja aqui na mais amada do Brasil. Serra Dourada. Bom dia, bom dia, bom dia.

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9: Muito bem, de volta, 7h25.
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9: Esse é o nosso programa.
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9: É, eu.
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9: 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E a minha felicidade, você sabe qual é, né? É arrancar um sorriso seu. 7h26, bora abraçar a turma aqui, ó, Marcelo em Cristalina. Fala comigo, Marcelo, bom dia, garotão.
1: Bom dia, Cadu.
20: quem fala,

0: Marcelo, hoje eu tô de folga, né? Eu tô aqui na casa do meu pai aqui, na casa da Cantina Verde. Não, direto. Fala com ele que hoje nós vamos matar um canela amarela aqui pra comer, hein? Ele tá me tirando o leite no curral ali e ouvindo a Serra Dourada lá. Aí já avisa ele lá que hoje vamos matar um canela amarela aqui pra comer no almoço, pê. Tá na hora. Hoje nós damos almoço, comer uma canela amarela de boa e fica tranquilo, né? Como se diz, sabadou, bora embora.
1: É verdade, Marcelo. Grande abraço, querido. Canelinha amarela aí é uma delícia, né? Vai lá, pega os ovos lá, ó. Leva lá pra Marcinha. Galinha aí botou ovo, hein? Pode ir lá, pode dar uma espiadinha lá, hein? Eita, Marcelão. Final de semana abençoado pra você e toda a família. Abraço pro nosso amigo querido Marcelo de Nova Iguaçu. Ó, teve o Marcelo de Cristalina, né? Que vai comer um canelinha amarelo. Vai comer um ovinho frito. Vai fornecer os ovos lá pra Marcinha Pinheiro, né? Fazer os bolos mole. E tem o Marcelo de Nova Iguaçu, ouvindo aí o nosso programa, né, Marcelo? E o Marcelo mandou um recadinho assim, ó.
2: Uai, Cadu Alves, a Marcinha Pinheiro tem uma barraca, um caldo de cana e tudo. Moça, essa Marcinha Pinheiro não é fraca, não.
1: Não viu? É, não. Eu não tô falando pra você. A Marcinha é diferenciada, rapaz. É, não duvida, não. A Marcinha é aquele velho ditado assim, ó. Se não tem as manhas... Não entra, não. A Marcinha tem a manha e a senha também, né? A Marcinha é um leque de opções. Olha, muito bom dia para Leidiana, na cidade de Itapaci. Ô, Leidiana, um abraço, querida. Um final de semana especial e o nosso beijo todo especial. Aquele beijo gostoso, né? Aquele beijo estralado de um novo dia. Sim, ó. Direto nesse coração maravilhoso. Ei, Marcinha, gente finíssima. Alô, Edson, em São Simão. É o Edson dos Salgados. Que salgado que é esse aqui, hein, Edson? É... o hambúrguer? Rapaz, mas é bonitão esse, hein? Fala comigo, Edson.
3: Ô, Cadu, bom dia. Rapaz, manda um alô pra mim. O Edson da Delícia Salgado tá curtindo seu programa. E manda também um alô lá pro meu amigo Wilson, lá em Chaverlândia, né? É, Mercado Chaverlândia lá, manda um alô pra ele. Tá curtindo seu programa, Cadu. Serra Dourada, né, Cadu? É bom ouvir, hein? E Serra Dourada é a melhor do Brasil. E as delícias do salgado aqui do lado da lotérica. Chama, Cadu. Pede, põe uma pra mim de Eduardo Costa pra mim aí, pra mim curtir aqui, acabar de completar esse dia. Que daqui a pouco eu vou tomar uma cerveja bem geladinha e fazendo esse salgado aqui. Chama!
1: Chama, Edson, é no 12, meu amigo. Já já o Eduardo Costa entra aqui na programação pra cantar uma moda pra você aí, tá bom? Edson em São Simão, homem dos salgados. Rapaz, mas eu fiquei fã desse salgado aí agora, hein, Edson? Que salgado que é esse? Aqui em Goiânia, na capital, já vi diversos salgados, mas desse aí não. Patentia isso aí, viu, Edson? Criatividade. Rapaz, o homem manda bem, hein? Cê tá doido, deu até água na boca. Aí vai uma competição, né? Salgado top do Edson e os pastel da Marcinha. Hã? Quem é que ganha essa parada, hein? Hein, Zé Risadinha? Acho que fica 50-50, né? Porque a Marcinha também, ó, é fera no pastel. E o Edson também no salgado? Não fica por fora, né, Edson? Olha, bom dia, bom dia, bom dia pro Marquinho, grande Marquinho. E a Lady Ana no Hospital das Bicicletas. Tem também o Marcelo, né? Marcelão lá na Arte e Mídia. Gente, mas hoje mais deu o Marcelo aqui no programa, hein? Cê tá doido? Ô, Marcelo! Grande abraço! A Marlene Pereira tá na cidade de Itapaci, desejando aí um final de semana especial para todos que estão ouvindo o nosso programa, né? Especial aí pro sobrinho Marcos Paulo, que é aniversariante de amanhã, domingo. Então vamos antecipar aí os parabéns ao Marcelo. Alô, alô, alô, Marcelo! Parabéns, paz, sorte, saúde, sucesso! A aquisição de sempre de bons e verdadeiros amigos. Bênçãos e mais bênçãos aí na sua vida! Ei, Marcelão! E esse é o Marcos Paulo, né? Vai ter um Marcelo que tá aniversariando hoje. Foi lá no comecinho do programa. Deixa eu voltar aqui. Bora pra trás. Negócio de ir pra trás aí é a Gildete, né? Mas a Gildete só tá na segunda aí, ó. Falei, ó. É o Marcelo de Rio Verde. Marcelo Albuquerque, aniversariante do dia. Ô, Marcelo, me desculpa, meu amigo, não lembrei do seu recadinho. Mas parabéns pra você, esse aí é aniversariante de hoje. Parabéns, paz, sorte, saúde, sucesso, bênçãos na sua vida. E o Marcos Paulo, aniversariante de amanhã. Ei, Marcos Paulo, aquele abraço.

0: Querido, olha, muito bom dia pro Ulisses Soares em Cocalzinho. São 7h31. Tem Gustavo Lima. Bala alojada. E é só. Só pra você. 7h31.
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0: É confirmadíssima nas principais paradas de sucesso de todo o Brasil. Gustavo Lima, essa eu adoro, é a Bala Alojada. São 7h34, canta galo, canta galo. Ué, cadê o galo? Quer cantar não, galo? Rapaz, mas você ficou chapado com as 6 virginhas de ontem, galo, não é possível. Tá fraco, galo. Puxa o rabo do galo aí pelo cantar. Só puxando o rabo dele mesmo, né? São 7h35, volta já, segura aí.
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2: Olá, torcedor! Olá, torcedora! Bom dia! Um excelente sábado, ótimo final de semana para todo mundo. Hoje tem bola rolando pelo Campeonato Brasileiro. São 6 partidas. Às 16h, na Arena MRV, em Belo Horizonte, o Atlético Mineiro joga contra o Fluminense. No mesmo horário, 16h, em Porto Alegre, o Grêmio recebe o Vasco da Gama. Já às 17h, tem Chapecoense e Internacional, na Arena Condá, em Chapecó. Às 18h30, clássico, é o Choque Rei em São Paulo, com Palmeiras e São Paulo no Nubank Park. Às 20h30, o Botafogo joga contra o Red Bull Bragantino e às 21h, Santos e Cruzeiro se enfrentam em partida na Vila Belmiro. O Campeonato Brasileiro vai ter sequência amanhã com 2 jogos, Mirassol e Vitória, Flamengo e Corinthians, partida às 17h30 no Maracanã. Já na segunda-feira, o fechamento desta 27ª rodada com Bahia e Remo em Salvador. 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

0: Muito bem, de volta, 7h41, bom dia, sejam bem-vindos, acionando
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0: 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Alô, alô, Zé Edson, fala comigo, garotão, como é que você tá?
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0: Cadê o Zé Edson? Ah, tá nesse canal aqui, vamos lá, de novo, Zé Edson, vamos fazer de novo. Bom dia, Zé Edson, fala comigo.
3: Bom dia, meu amigo, grande Tatu, e a todos os ouvintes, Serra Dourada e Fiente, sabador com resenha ao vivo, meu amigo.
0: É só alegria, Zé. O Zé, você é tanto botão nessa mesa aqui que a gente trabalha que eu não sei qual botão que aperta. Aí a gente fica com medo de apertar um trem rato e sair outra coisa. Você viu aí? Isso é o detalhe, é a programação que é ao vivo. Quando é ao vivo, fica até melhor umas coisinhas que são erradas. Agora, quando é gravado, é tudo redondinho, tudo mascadinho. Fica chato, fica, Zé, as coisas gravadas, meu amigo.
3: Eu gosto assim de ouvir, porque acontece, até pra você que tá ouvindo, o que que acontece? Você põe a palavra certa,
0: exatamente,
3: às vezes você coloca, né? E sendo ao vivo, não, meu amigo, os caras te testam. Então, já que você já entrou num tema legal, eu, no mínimo, igual o dia de hoje, eu falo em 10 rádios diferentes. E aí você tem vários locutores e cada um tem uma ideologia. Então, tem pergunta de qualquer tipo pra mim. Agora, você imagina eu ter 10 segundos pra responder.
0: Então
3: é isso. Aí, o que acontece? Lá no começo da minha vida, uns 15 anos atrás, eu escrevi no papel, vou falar com o Cadu. Eu vejo o que o Cadu gosta, sabe? Era tudo muito automático. Aí eu vi que aqui não dava certo. Já pensou? Me chama no palco agora, me convida. E aí, o que que eu não tenho papel pra falar? E aí foi isso que foi melhorando. Então é isso que, esses erros que acontecem, às vezes entra no ar, eu percebo que não tô te ouvindo, eu continuo fazendo, eu sei que você tá ouvindo. Às vezes tem hora que, no meio do ar, o trem cai, me chama de novo. Então, assim, vários fatos, mas importante que essa vida, esse negócio está ao vivo. E essa resenha nossa, quando daqui a pouco o pessoal chega, e aí tem live no TikTok ao vivo, tem muitos comentários ali, você tá em outras plataformas. E é isso que eu gosto, da pessoa saber que é verdade. Então, às vezes, agora, nesse momento, tem muita gente passando pelas DR aqui na região. É a oportunidade de vocês virem. É o convite especial que eu faço para vocês virem conhecer o Atacado. Então, é isso que eu coloco na minha gestão. É um lugar que participa muito, que as pessoas venham. E é como se fosse a casa deles. E aí, uma das coisas que eu descobri na minha gestão, para mim, a importância que tem o preço. Então, sempre eu falo, o preço e poder comprar o tanto que quiser, né, grande Cadu?
0: É verdade, Zé Edson. É totalmente diferenciado. É igual a gente falando aí, né? Que o ao vivo aí, ó, você faz as promoções aí, é o quê? É uma promoção ao vivo. Tudo ao vivo é bem vivo. Melhor e mais gostoso, né?
3: E quando já aconteceu caso, às vezes, assim, agora a gente tá falando 7h30, 7h40. O atacado abre 8 horas. A pessoa tá chegando aqui em São Simão no caminhão e mora lá em Mato Grosso.
0: Olha,
3: ele escutou eu falar na Heineken de 7,99, tá 2,99, só não pode. R$29,90, o que que ele faz? Ele vira no retorno ali e para o caminhão e vai já anota o tanto que ele quer. Por quê? Porque a gente está aí há mais de 20 anos falando a mesma história. Então a gente sabe que quem mente não fica muito tempo no ar. Ele já logo desaparece. Então esse é um dos nossos ícones que faz a diferença. Meu amigo, bom final de semana para você. Deus te proteja bastante. Obrigado por você estar na semana inteira junto comigo e a cada um de vocês que não deixa de estar sempre me ouvindo. Grande abraço, obrigado. E valeu, Brasil! Tchau!
0: Tá aí, nosso amigo Zé Edson, parceiríssimo da Serra Dourada, lá do Atacado, falou, tá falado. Vai lá, gente. Olha, os melhores preços, né? A melhor qualidade. O homem é bom de prosa, bate uma resenha maravilhosa, né? A gente, assim que tiver uma oportunidade, é claro que eu vou, é porque eu ainda não tive a oportunidade. Mas a gente sabe que a credibilidade, o acolhimento, é outro nível, é de outro mundo, né? É simplesmente diferenciado. Então tá aí o nosso abraço, o nosso carinho todo especial ao amigo José Edson, lá do Atacado, falou, tá falado e tchau, tchau, Brasil! Edson, olha, 7h45, deixa eu mandar bom dia pra essa turma aqui, ó, o Romeu Batuta em Cristalina, bom dia, Romeu, a Keilinha lá de São Simão, não sei o que aconteceu, que ela não mandou o áudio hoje, né, Cadu, tá dando um negócio aqui no celular que eu não tô entendendo, coloca pra mandar o áudio, não vai, é isso aí, Keilinha, a gente entende, mas o importante é que você tá ouvindo a gente aqui na programação da Serra Dourada, mas mesmo assim o Zé Risadinha não deixa, né? Ó. Ei, Zé Risadinha. Hoje a Keilinha não mandou áudio pra gente, Zé Risadinha. Que pena. É disso que apertou. É o tal desse negócio de botão. É igual a mesa aqui, ó. São vários e vários botões, né? A gente não sabe qual botão que aperta. Você viu aí, ó? Coloquei o Zé Edson, apareceu outra coisa. A Keilinha lá apareceu muito botão lá no celular, ela não sabe qual aperta. Apertou tudo lá, deu tudo errado. Mas vai dar certo, né, Keilinha? Então, um beijo pra você, amiga. Vai dar tudo certo.

0: certo? Obrigado pela audiência. E um abraço no coração de cada um da APAE desse projeto lindo e maravilhoso lá de São Simão. Nenê Engenheiro, aquele abraço, Nenê. Para todos aí da Mega Watt Serviços Elétricos, lá em Luiz Alves, é o Nenê Engenheiro Eletricista e o Pedro Eletricista. Gente, nós não tá no Promo Shopping, não. O Promo Shopping já acabou. Com Zé Edson, agora é os recadinhos do novo dia. Se liga. Tá vendo, Zé Izadinha? Você me desconcentra. Você me desconcerta, Zé Izadinha. Você aparece na programação, você só arruma cilada pra mim. Aí, ó, a direção tá ali com a luneta ali no meu ombro. Eu tô alvo. Você puxado a orelha. Se aquieta, Zé Izadinha. Olha, bom dia pro amigo Sindelei em Montevidil, lá do supermercado Martins. Um grande abraço pra todos aí, hein? Pra todos também do restaurante Martins. Abraço pro Edilson José em São Simão. Quem mais? O Gleib mandando uma foto pra gente aqui da estrada. Ô, Gleib, firma daí, chacoalha roseira, meu amigo. Nós enverga, mas não quebra. Otávio Matos em Lusiânia, fala comigo. Otávio, cadê você, amigão?
1: Bom dia, Cadu. Aqui é o Otávio da Fazenda Pinhancó, município de Lusiânia. Manda um alusão aí pra pessoal aqui da região do Pinhancó. Gamela, Caetano, todos os ouvintes aí. Ei, Martinha Pinheiro, você tá famosa, hein? A mulher não brinca não, né, Cadu? Você tá doido, já tá indo no caminho certinho, viu, Cadu? Vamos que vamos, Martinha Pinheiro. Tchê,
0: Cadu. É isso aí, Otávio Matos. Otávio Matos em Lusiânia. É a Martinha que é essa barraca, meu amigo. É barraca pra lá, é barraca pra cá. Ela anda com essa barraca de norte a sul, de leste a oeste, do Oiapoque ao Chuí. Ela não para, não, ó, de cristalina. Hoje aqui em Goiânia vai ter o Boteco de Gustavo Lima e convidados. Eu tô achando que a Marcinha vai parar aqui logo mais. Você duvida? Eu não duvido, não. A Marcinha é imprevisível, meu amigo. É, a Marcinha é igual um mágico. Do nada, alguma coisa acontece, né? Ei, Marcinha danada! Olha, muito bom dia pro amigo querido Gilson, na Cidade Boa de Anápolis, ouvindo a gente pelo nosso aplicativo. Isso é muito bom. Vanderson em Caldas Novas, aquele abraço, Vanderson. Zezinho em Cristalina. Tem também a Marlene Pereira na cidade de Itabaci, ela que não perde nenhuma edição do nosso programa, né? Então, nosso abraço, o nosso carinho todo especial aí pra ela, a nossa amiga querida. É, a Fátima também, né? Ela que não perde nenhuma edição aí da programação da nossa Serra Dourada. Valeu, Fátima! Rapaz, caiu um recadinho no chão aqui, mas dá pra ver daqui, ó. A sorte é que eu tô com meus olhos hoje, né? Com os óculos, ó. É a Bruna. Bruna de Bonfinópolis ouvindo a gente pelo nosso aplicativo. É Bruna mesmo. É Bruna. Tem um Azinho no final, é Bruna. Então, bom dia pra você aí, Bruninha!
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0: E eu só liguei pra dizer que te amo, tá? E nada mais. Alan Aladim! Sou extremamente apaixonado nessa dupla aí. E claro, toca aqui, ó.
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0: 7h49.

0: Aí, Alain Aladim, liguei pra dizer que te amo aqui no programa Café com Leite, 7h51. Olha, mandou um abraço pra Leidiana, na cidade boa de Itapaci, tá lá de mudança, né, Leidiana? Esse negócio de mudança é cansativo, né, amiga? Mas vai tudo certo, se Deus quiser, tá? Deus vai abençoar você aí, já tá abençoada. Abraço pra Maria do Socorro, na cidade de Itapaci, ouvindo a nossa programação. Deixa eu colocar essa trilha aqui, ó. Que é final de semana, é sabadão. A moçada vai que vai hoje, né? Vai no 12. E essa trilha combina com esse recadinho aqui, ó. Psiu. Marcinha, ô Marcinha Pinheiro, aí, ó, de Cristalina, que tá com a barraca, aí dos pastel. Ó, arruma uma resposta boa aí, a mulher quer saber, ó.
1: Bom dia, amigos da Serra Dourada, amigos e amigas da Serra Dourada. Uai, Marcinha, você abriu uma barraca e eu nem sabia. Você esteve aqui ontem de noite aqui na minha casa e não me falou nada dessa barraca?
0: Ei, Marcinha, a mulher quer saber, ó.
1: Não tô acreditando, não. Uma vizinha fiel dessa tá escondendo a barraca pra outra vizinha, não. Não tem base, não. Não tô gostando disso, não, ó.
0: Ei, Marcinha. É o famoso 99% de segredo e 1% fé, né, Marcinha? Deixa a amassada perceber o sucesso, a grandiosidade da coisa. É a visão de empresária. Essa aí foi a Celinha, lá de Cristalina. Ô, Celinha, um beijo, querida. Direto nesse coração maravilhoso, assim, ó. É aquele beijo do novo dia. Olha, bom dia também pro Vandson em Caldas Novas, tac, tac, digita aqui no grupo Amigos da Serra Dourada, né? Grande Vandson! Tem também o Luiz Fernando em Cristalina, a Poliana, que tá em Anápolis ouvindo a gente pelo nosso aplicativo. Bom, por hoje é só, a gente se fala e se encontra, se Deus quiser e assim nos permitir, na segunda, hein? Amanhã estamos de folga, né, Galo? Galo hoje não trabalhou nada! Uma ressaca danada. Chega em casa, eu vou cuidar de você, Galo. Vou dar um remedinho, irmão. Dar um chá de bordo. Aí, segunda-feira, a gente volta no pique no clima, né? Olha, vem aí a Grazi Tavares pra comandar com alegria e alto astral o seu Manhã Show. Pra você, um grande abraço. Beijo nesse coração maravilhoso. Olha, responsabilidade. Se beber, não dirija. E que você tenha um fim de semana abençoadíssimo. Ok? Tamo combinado assim? Então, fica com Deus. Cuide-se bem. E até lá. Tchau, tchau. Valeu!

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1: Oi, tudo bem? Excelente manhã de sábado pra você. Um maravilhoso final de semana. Tá só começando o nosso Manhã Show.

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0: Abrindo Dose Dupla com Maiara e Maraíza, 8 e 2.

0: Bom dia.
1: Que se chama 90-10. Onde uma pessoa tem 90% daquilo que você procura em alguém. Só que você foca naqueles 10% que falta. Aí você sai pra rua, se aventura. E realmente você encontra aqueles 10%. Mas não se deu conta que perdeu os 90%.

0: Bom dia, muito bom dia para você, minha amiga. Bom dia para você, meu amigo. Estamos aqui com a graça de Deus, hein? É, neste sabadão, dia 12 de setembro, com a lua nova já no signo de Virgem, né? Porque ontem a lua nova aconteceu em Virgem aos 26 minutos da madrugada e à noite, né? Ela já entrou no signo de Libra. E hoje, dia 12, a lua nova continua em Libra também. Agora, Camila Ravanelli, hein? Camila Ravanelli trazendo o horóscopo do seu signo. Bom dia, Camila. Vai que vai, minha querida.
1: Alô, João. Bom dia pra você. Bom dia pra você, nosso ouvinte, que tá mais um dia aqui conosco, né? Pra ouvir o seu horóscopo, o que, que a energia do céu tem pra você hoje. Então, vamos lá, porque é sábado, muitos descansam, muitos trabalham. Mas o nosso horóscopo não para, não. Vamos lá com o horóscopo do João Bidu. Áries. Alô, você de Áries. O dia traz novidades nos relacionamentos, com encontros inesperados e amizades fortalecidas. Mas atenção às possíveis frustrações, tá? Cuidados com a mente e emoções à tarde. No amor, boas surpresas até meio-dia podem evoluir para algo especial, mas seja cauteloso à noite. Aproveite o potencial do dia. Hoje a sua cor é amarelo e os palpites são 54, 45 e 27. Touro. Oi, Touro! Hoje é dia de apostar na sua criatividade para impulsionar trabalho e ganhos, aumentando suas chances de promoção. Cuide-se, porque mudanças nos hábitos podem trazer bons resultados. O amor, atenção para não deixar o romance de lado, porque surpresas podem acontecer na rotina, tá? Hoje a sua cor é bege e os palpites são 15, 5 e 8. Gêmeos. Geminiana, geminiano, a sorte fica do seu lado, trazendo boas surpresas, ideias criativas e oportunidades inesperadas. Nos relacionamentos, uma novidade encantadora pode surgir, trazendo emoções e boas revelações. Mas lembre-se de ser cauteloso com amizades e promessas, tá? Aproveite o dia com atenção às escolhas. Hoje a sua cor é dourado e os palpites são 1, 46 e 40.
2: Já tá na hora do seu recado? Tem mensagem chegando aqui no 629-8480-8453. Um bom dia pro José Davi e a esposa Vânia Tavares em Cristalina, já ligados com a gente. O Raimundinho também em Cristalina, curtindo a Serra Dourada. Vanson tá em Caldas Novas. Bom dia, Grazi Tavares, minha locutora nota mil. Já tá com um cafezinho do lado, né, pra aguentar esse sabadão. Bom dia pra você, Vanson. Obrigada pela companhia de todos os dias, tá? Meu amigo Cláudio.
3: Bom dia, Graça. Tudo bom com você,
2: Graça? Tudo bem, e você?
3: Graça, olha como é que esse dia tá lindo.
2: Tá mesmo.
3: Dia tá lindo como a locutora da Rádio de Goiás.
2: Eita.
3: Bom dia, Graça. Bom final de semana pra você e sua família. Tudo de bom.
2: Como ser triste apresentando esse programa, gente? Me diga, não dá, gente, não dá. É carinho demais que a gente recebe por aqui, uai. Um bom dia pra você, Cláudio. Obrigada pela companhia. Heraldo. Oi.
4: Bom dia, Graça Tavares.
2: Bom dia.
4: Tá aí, tudo bom?
2: Tá tudo,
4: tudo
2: ótimo.
4: Bom? Graças a Deus. Dia abençoado pra todos nós.
2: Amém.
4: Solzinho já

0: Tafir, viu, Grazi? Grazi, quero mandar um alô para Boca Fotógrafo, seu Ernesto Gasparini, Domiciano Ribeiro, também para Ivone Carlinho lá em Cristalina.
1: Certo.
0: E também Regis e Melissa. Tá bom, Grazi? Serra Dourada, é bom ouvir.
1: Sempre, sempre. Dineta em São Miguel do Araguaia.
2: Oi, Grazi, bom dia.
1: Bom dia.
2: Hoje eu quero desejar toda a programação pro meu irmão goianinho de São Miguel do Araguaia. Hoje é aniversário dele, quero desejar os parabéns, felicidade.
1: Maravilha.
2: Tudo de bom na vida dele. Que ele aproveita bastante o dia dele. Da sua irmã Dinê, da Fazenda Nova Califórnia.
1: Um abraço, viu?
2: Um feliz sábado para todos nós.
1: Feliz aniversário para ele, muitos anos de vida, saúde, prosperidade, que Deus abençoe e proteja sempre. Ulisses está em Cocalzinho, mandando um abraço para tia Ellen em Anápolis, para todos da família, para os amigos aqui na rádio, desejando um bom trabalho, um bom final de semana. Obrigada. Cassiana.
3: Bom dia, bom dia. Que é a bonitona do Tiancó.
1: Oh.
3: Tô aqui rastelando e te ouvindo aqui. Tá aqui ouvindo o radinho da Serra Dourada.
1: Hoje é dia de deixar tudo em ordem, né? Pra você aproveitar o final de semana com tudo organizado. Então, bom trabalho aí pra você. Percivaldo tá em Minaçu, desejando um ótimo dia pra todos os ouvintes. Obrigada, meu amigo. Um abração. Daniel tá em Itapaci. Bom dia, minha amiga Grazi. Hoje você tá no clima do IP de agosto. Bom final de semana pra todos. Já morelinho, engraçadinho, Daniel, né? Um abraço pra você, bom dia. Bora de música? Daqui a pouquinho eu venho com mais recados.
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1: Chegando Dose Dupla com o Mirosmar. É, irmão da Lua, amigo das estrelas, 8h13, bom dia.

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1: Chegando Dose Dupla com Gustavo Mioto, Murilo Rolfi, 8h20, bom dia.

Místico. Olá, muito bom dia! Chegando por aqui com a primeira quentíssima do mundo das celebridades. E a gente começa falando de um climão entre duas atrizes que trabalharam juntas há mais de 20 anos, que continua dando o que falar. Franciele participou de um podcast e chamou Débora Seco de serpente. As duas estavam na novela América há 21 anos. Franciele disse que não costuma brigar com ninguém, mas contou

0: E precisou tomar atitudes e ficou chateada com a ex-colega, que considerou feias, viu? Débora reagiu e afirmou ter ficado surpresa com o comentário. Disse que tem carinho muito grande pela Franciele, que não se lembra de ter feito algo contra ela. A atriz ainda reconheceu que todo mundo erra, mas afirmou que prefere não dificultar a vida de ninguém. E agora? Débora espera conversar com Franciele no privado para entender de onde veio esse desentendimento e por que foi chamada de serpente. A gente segue de olho no mundo das celebridades. Eu volto já já com mais uma quentíssima.
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2: Acerte a hora, 8h27. Bom dia pra você.
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1: Chegando Dose Dupla com Ana Castela, 8h33.

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1: Angola. A nobreza do amor. Gendal é levado para o palácio e Kenny ajuda o pai. Dumi enfrenta Pascoal. Onildo e Niara se amam. Manuel diz a Fortunato que em breve terão de contar a verdade sobre Maria Helena. Graça repreende Ana Maria por terminar o namoro com Manuel. Casimiro tenta confortar Tonho. Mirinho e Virgínia planejam seu casamento e moradia. É o capítulo de hoje, da Nobreza do Amor.
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3: Chegando agora o seu recado aqui no 629-8480-8453. Bora ouvir quem já está participando? Bom dia, Francinaldo.
4: Bom dia, minha amiga Graça Tavares. Aqui é o Francinaldo da cidade de Itapaci. Tô por cá, minha gata Graça Tavares. Já na escuta do programa Manhã Show. Graça, minha gata, gostaria que você tocasse pra nós a música com Renan e Raí, O Troco. Quero oferecer para a minha mãe Luzia, minha gata Graça Tavares. Tá ali já lavando vazio na escuta do programa também.
3: Obrigada.
4: Quero oferecer também para minha colega Cislene, que tá lá no setor Gouveia.
3: Certo.
4: Ouvindo o programa também, Manhã Show também. Acho que lavando vazio também. E curtindo o programa também com o radinho ligado lá também. Quero oferecer também, minha gata Graça Vara, para minha prima, marido Socorro também, que tá lá na escuta também do programa Manhã Show também, com o Raidinho ligado também lá, ouvindo o programa Manhã Show. Quero oferecer também, minha amiga Graça Vara, para nossa amiga aqui do grupo também lá de Cristalina, Marcinha Pinheiro também, que não perde a programação na Serra Dourada. Ela que é uma pessoa gente fina também, a Marcinha
3: Verdade.
4: Pinheiro. Para a minha irmã Francisca também tá na escuta do programa também, minha gata Graça Tavares. E enfim, minha gata Graça Tavares.
3: Já deu, né?
4: Para da Rede Serra Dourada, ok, minha gata Graça Tavares? Tem um bom dia de sabadão.
3: Um abraço.
4: Sabadão, minha gata Graça Tavares.
3: Ai, meu Deus do céu. 30 segundos, menino. Beijo, Francinaldo. Bom final de semana.
5: Bom dia, Graça Tavares. Sou eu, Boca, fotógrafo de Aceara.
3: Bom dia, Boca.
5: Quero mandar um bom dia para toda a população de Aceara. Quero mandar um bom dia também para Zé de Vitor. E seu filhão, o gerentão Leandro, na Fazenda Sossego, trabalhando e ouvindo a Serra Dourada. Bom dia para vocês, Zé de Vitor. Bom dia, Leandro. Falando de fazenda, gostaria de mandar um bom dia para dona Eva e seu Martim, na
3: certo.
5: Fazenda Riacho do Meio, no município de Nova Roma. Tô aqui, Graça, curtindo a ressaquinha de sono aqui, tava na festa ontem. Obrigado.
3: Eita! Um abraço, Boca. Dona Lúcia.
6: Bom dia, Graça, minha amiga, tudo bem? Como é que você está? Tudo bem com
3: tudo
6: você?
3: Bem.
6: Uma ótima manhã, abençoado de sábado para você, Graça. Bom final de semana para você. Por favor, mande dose dupla aqui para nós com o Amado Batista. Ofereço para o Bia, meu marido, para Vandete, Bel Lavadeira, Boca Fotógrafo, Marcinha Pinheiros, para todos ouvir.

0: gente que está ligadinho, ouvindo Dose Dupla, tá? Com Deus aí, tchau.
1: Beijo, Dona Lúcia, abração para todos os mineiros ligados com a gente também. Edivaldo Aleixo, em Minaçu, já curtindo a Serra Dourada, bom dia. Maria Socorro, em Itapacil, beijo para você. Luiz Fernando, em Joviânia, já por aqui também. Meu amigo José Roberto, em Caldas Novas, bom dia, Grazi. Ótimo sábado, na verdade, né? Abençoado para todos os ouvintes dessa rádio maravilhosa. E um abraço especial aos ouvintes de São Simão, cidade que eu fui criado. Que Deus abençoe a todos. Abraço, Zé Roberto. Iraides Gomes está em Itapacil, já ligada com a gente. Grazi, desejo que nosso Deus abençoe o final de semana da nossa família. Que foi uma semana maravilhosa, né? Amém. Que seja ainda melhor a próxima que está chegando. Iraides, um abraço. Chuchu está em Lusiânia, ligado também com a gente. Um beijo, bom dia. Mandando abraço pessoal do Barreirão, Mandaguaí, Maneratuba e um ótimo fim de semana a todos. Oi, bom dia!
2: Bom dia, bom dia, Grazi. Manda um alô aqui no município de Crixás, aqui no povoado Lavra. Oh. Dona Valdir, seu Divaldo e família.
1: Abraço, bom dia. Rosilaine, em João Pinheiro, Minas Gerais. Grazi, estou ligada com a Serra Dourada todos os dias. Que alegria saber disso, seja sempre bem-vinda. Deusmar Marques, em Crixás. Mandando um alô pra toda a equipe ligado com a gente. É o Galera do Caminhão participando aí da promoção. Boa sorte, tá? Daqui a pouquinho mais mensagens. Bora de música?
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1: Guilherme Benuto e Panda, 8h43. Bom dia. Vai.

0: Confirme, hein?
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2: A mais pedida da hora é com Carlos e Jader, Separados, 8h49.
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4: Tá na hora do nosso Promo Shopping. Vamos direto pro atacado. Falou, tá falado, meu amigo José Edson já está aqui comigo. Bom dia, Zé Edson.
5: Bom dia! Bom dia, minha amiga Grazi e a todos os ouvintes Serra Dourada FM. É sábado e é resenha ao vivo, minha amiga.
4: É, a gente gosta assim, ao vivo.
5: Então, os mercados, o atacado falou, tá falado, já tá lotado, o pessoal já tá degustando as mercadorias, tá aquele clima de alegria, aquele clima propício mesmo no final de semana. É muito bom a gente sentir essa radiação, essa energia positiva com as pessoas e essa energia que as pessoas trazem pra mim. Eu sinto, assim, uma pessoa muito realizada, grande graça.
4: Ah, mas com razão, né? O atacado falou, tá falado, é um sucesso. E com essa resenha, tenho certeza que movimentou ainda mais, né, Zé Edson?
5: Isso, o que acontece? A gente busca, e agora eu comecei a mostrar para você, que o cliente tem a presença da indústria. Então, no dia de sábado hoje, várias pessoas das indústrias estão aqui perto da gente, mostrando o produto deles. E aí, o que acontece? Os empresários entenderam que também eles precisavam estar perto do cliente. Então, antigamente, antes da gestão falou, tá falado, era assim, a indústria para lá, o cliente para o outro lado, o empresário para cá. Então, assim, eu consegui fazer esses três pensar a mesma coisa, caminhar do mesmo jeito. Então, eu reparei que quando os três andam juntos, as coisas... Às vezes a indústria tem a ideia de colocar o produto para você comer, mas aí vai na televisão, vai em outro lugar e aquilo acaba que não acontece. E ali naquele clima aqui agora, você olhando, se experimentando, a venda é maior e mais assertiva. E a gente sente bem também, o cliente está falando aí, não, Zé, é muito legal, eu tinha vontade de experimentar esse pão de queijo aqui, mas eu tinha dúvida de comprar, e depois chega em casa e não gostar, ou falar, eu tenho vontade desse doce. Passa isso na sua mente também, Graça?
4: Passa, que às vezes a gente fica com medo de gastar o dinheiro da gente tão precioso com uma coisa que não é tão legal. Então, quando a gente tem a possibilidade de experimentar e saber se é do jeito que a gente gosta, a gente leva para casa muito mais confiante, né?
5: Uma coisa assim que eu sempre olhei, assim, aquele negócio, tem um shampoo que você vai comprar, ou um amaciante que você vai comprar, um desinfetante, aí quando você pode abrir a embalagem, cheirar...
4: É diferente.
5: Eu vejo, assim, que tem de ter algo nisso. Geralmente as coisas são lacradas. Eu nunca gostei disso. Eu sempre gostava que você tem liberdade de comprar. Você dá a comprar, cheirar, daquele jeito que é, ou experimentar ali, poder fazer. Então tem muito essa ideia da pessoa. Então a resenha é muito isso. A resenha 2026... Ela traz isso, ó, eu tô com vontade de experimentar esse refrigerante aqui. Tá lá gelado, já pode beber, experimentar. Então, é um momento único e um momento que eu tô fazendo a atualização e trazendo as melhores promoções de todos os momentos. Minha amiga, um grande abraço, bom final de semana com você. Gratidão.
4: Obrigada.
5: E valeu, Brasil!
4: Valeu, Zé Edson. Um abração pra toda a equipe do Atacado. Falou, tá falado. 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Obrigada pela sua companhia, pelo rádio ligado. E vem comigo que aqui só tem coisa boa.

0: Manhã Show de volta, 9:01. Bora de dose dupla?
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0: Com Ed Brito e Samuel, bom dia.

0: Canceriana, canceriano, hoje é um dia favorável para resolver assuntos domésticos e reorganizar suas finanças com boas oportunidades de negociação, tá? Cuidado com mal-entendidos no final do dia. No amor, chances de um encontro inesquecível que traz segurança e alegria. Aproveite ao máximo. Hoje a sua cor é branco e os palpites são 60, 51 e 15. Para você do signo de Leão, dia de fortalecer vínculos e fazer novas amizades. Mas ó, cuidado com discussões, tá? Equilíbrio entre mente, corpo e espírito é essencial. Desacelere e respire fundo. No amor, a conversa sedutora pode se transformar em algo especial, fortalecendo seus relacionamentos. Aproveite o dia com charme. Hoje a sua cor é preto e os palpites são 17, 42 e 51. Oi, Virgem! O universo favorece novas ideias e oportunidades de crescimento financeiro, mas fuja de promessas de lucros fáceis. Cuide da sua rotina de saúde, principalmente do sistema circulatório. No amor, seja cauteloso ao interpretar sinais para evitar decepções e expectativas altas demais. Sua cor é magenta e os palpites são 46, 10 e 52.
1: Já tá na hora da sua participação, o momento que eu mais gosto desse programa é o seu recado aqui no ar. Bom dia, quem tá ouvindo a gente?
2: Bom dia, minha filha, você
1: Oi,
2: tá
1: Alvina.
2: Bem? Eu também estou, graças a Deus.
1: Eu tô ótima.
2: Faça uma musicona daquela pra nós e oferece pra todos, onde tiver um ratinho ligado.
1: Ah, bonitinha.
2: Principalmente para os aniversariantes do dia. Que Deus ilumine os passos de cada um. Parabéns, parabéns. E vamos que vamos.
1: Um abraço, minha amiga. Um excelente final de semana para você. Mais recados?
3: Oi, Graça. Bom dia, bom dia.
1: Oi.
3: Manda um alô para nós aqui, Graça, aqui na Fazenda Matão. Puxador de tomate, de cristalina. Tá todo mundo aqui de 0 a 100. Pra não esquecer de ninguém. Sou louco nessa voz sua, Graça.
1: Eita! Bom final de semana, meu amigo. Obrigada pelo carinho. Jojo!
4: Bom dia, Graça Tavares.
1: Bom dia.
4: Cheguei, Graça.
1: Cheguei.
4: Olha eu aqui. Falei, eu tenho que mandar um bom dia pra nossa companheira Grazi
1: claro.
4: Tavares. Não pode deixar ela sozinha nesse
1: não pode.
4: Sabadão, não, apresentando o programa, não, ué?
1: É, tá certo.
4: Eu tenho que aparecer por lá pra desejar pra ela um bom dia.
1: Isso mesmo.
4: Um bom sábado pra você e pra todos que

0: da Serra Dourada nesse sabadão, porque sem a Grazi nesse programa e sem eu, não é a mesma coisa, tá? Não é, Grazi?
1: Adoro, adoro.
0: Fala aí. Falou, Grazi.
1: É isso mesmo, não pode sumir daqui não, não me deixa sozinha não, Jojo. Um beijo, um bom final de semana pra você, pra toda a família. Dinei, São Miguel do Araguaia, você é muito linda, Grazi, perfeito seus cachos. Sou sua ouvinte de todos os dias, sou sua fã. Obrigada, minha amiga. Um beijo pra você, bondade sua. Rita!
2: Bom dia, Grazi.
1: Oi!
2: Que tenha um bom dia pra nós todos.
1: Amém.
2: Eu quero que você passe uma música bem bonita pro meu filho. Hoje ele tá de aniversário. O nome dele é Nielson. Viva com Deus, tenha um bom dia.
1: Amém.
2: Um abraço do fundo do coração.
1: Bonitinha. Parabéns pro filhote. Muitos anos de vida. Que Deus abençoe, dê saúde, dê felicidade. Tudo de melhor na vida dele sempre, tá bom? Cinese em Tarumã, já ligada com a gente?
3: Bom dia, Grazi.
1: Bom dia.
3: Manda um abraço pra você na rádio, meu filho de sucesso, meu irmão, pro Raimundo Flamenguês, pra Nilza, esposa dele.
1: Um beijo. Zé Carlos Bittencourt em Brumado, na Bahia, ouvindo a gente. Um abraço pra você. O Renato, manda um abraço pra nós aqui da Borracharia, atrás do Posto União. Um abraço pro Gabriel, Renato e Índio do Gesso. Um bom trabalho pra vocês. Quem mais por aqui? Bom dia. Ah, é o Mazinho curtindo Dose Dupla com Zezé e Luciano. Você gostou, né, meu amigo? Um abraço. Um bom trabalho por aí. Obrigada pela companhia. Emerson. Oi.
4: Bom dia, minha amiga.
1: Bom dia.
4: Carvalhas. E aí, tá tudo certo aí?
1: Tudo ótimo.
4: Tá tudo certo. Manda um alô também pro Francinaldo. Um alô é pra você. E toca a música pra nós com Dose Dupla. Com Amado Batista. E de Serra Dourada. Apaixonada
1: por Goiás. Se não cantar, não é um Emerson, né? Bom dia pra você, meu amigo. Oi, Vanusa.
5: Bom dia, Grazi.
1: Bom dia.
5: Parvário, que é a Vanusa de Cocalzinho,
1: tá
5: de
1: boa.
5: Goiás, pedindo música para o Negro do Bar, Vó Tereza.
1: Certo.
5: Todas as minhas amigas daquele cocalzinho.
1: Tá certo, um beijo pra você, Vanusa. Seja sempre bem-vinda. Bora de música, daqui a pouquinho mais mensagens.
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1: Essa aqui é uma viagem no tempo. Bora com Dose Dupla com Patrícia Marques. Essa de 1980, Sonho de Amor, 9h15. Bom dia pra você.

0: De volta por aqui com mais uma quentíssima do Mundo das Celebridades. A gente fala agora sobre a disputa pela herança de Erasmo Carlos, que ganhou um capítulo daqueles que parecem roteiro de novela. Uma minuta de testamento deixada pelo cantor desapareceu do escritório onde estava guardada. O documento não chegou a ser registrado oficialmente em cartório, mas poderia ajudar a justiça a entender qual era a vontade de Erasmo em relação aos seus bens. O patrimônio é estimado em cerca de 15 milhões de reais, entre imóveis, direitos autorais. E a situação envolve a viúva Fernanda Passos e os filhos do cantor Leonardo e Gui Esteves. Além do desaparecimento do documento, também existem acusações de transações consideradas suspeitas. Ou seja, a briga pelo espólio do Tremendão está longe de terminar. E a gente segue daqui acompanhando, hein? Já já eu volto com mais uma quentíssima.
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2: Acerte a hora, 9h31. Bom dia pra você.
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4: Rafael Bessa.
5: O São Paulo anunciou hoje a contratação do lateral direito Pedro Lima, jogador de 20 anos de idade, atleta que estava no Wolverhampton, da Inglaterra. Pedro Lima foi formado pelas categorias de base do Sport, já teve passagens pelo Porto de Portugal e nesta temporada disputou 2 jogos com a camisa do Wolverhampton. O atleta chega em um momento em que São Paulo vive dificuldades financeiras e o tricolor paulista não terá custo com a contratação e o Wolverhampton ainda vai pagar cerca de 60% dos salários de Pedro Lima, novo lateral direito que o São Paulo anunciou para a sequência da temporada. 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
2: Bom dia, Grazi. Bom dia.

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1: Manhã Show de volta, 9h39. Bora com mais um Dose

0: Cadê o gritão pro Bela aí, Chiquinha?
1: Alô, São Paulo,
2: Brasil! 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
3: Você do signo de Libra, cuide para não se preocupar excessivamente com a opinião dos outros, porque o desejo de agradar demais pode gerar conflitos. A diversão fica garantida com possibilidades de passeios ou viagens de última hora. No amor, você fica irresistível, então aproveite o dia, tá? Sua cor é vermelho e os palpites são 9, 18 e 46.
2: Escorpião,
3: hoje é dia para abrir o coração e conversar com maturidade. Mudanças positivas na rotina aliviam tensões, mas o descanso é essencial. No amor, o seu lado conquistador fica em alta, prometendo momentos intensos e de renovação que vão esquentar a sua relação. Prepare-se para um dia cheio de energia. Hoje a sua cor é amarelo e os palpites são 35, 42 e 5.
2: Sagitário,
3: ótimo dia para novas conexões e conversas animadas, com chances de surpresas positivas. Aproveite programas com amigos e viagens rápidas, mas atenção aos possíveis atrasos, tá? No amor, as melhores surpresas acontecem no começo do dia, com o potencial para evoluir de amizade para romance. Hoje a sua cor é laranja e os palpites são 19, 12 e 13.
4: Chegando agora o seu recado, sua mensagem no 629-8480-8453. Bora ouvir quem já está participando? Bom dia!
5: Bom dia, dona Graça.
4: Oi!
5: Bom dia, Edmilson, aqui no Novo Gama, sempre curtindo Serra Dourada.
4: Ah,
5: Serra
4: obrigada.
5: Dourada, tudo bom? Manda um oi pra mim aqui, que eu tô só curtindo Serra Dourada.
4: Muito bem.
5: Já tomei café com leite hoje, oh. Agora eu vou até a hora do Boteco da Estela.
4: Arrasou, é isso, curtindo a programação desse final de semana, que é incrível aqui na Serra Dourada. Cristian Machado tá em São Miguel do Araguaia, já ligado também. Adeus, Ori de Leite, em Montevidi, um beijo, bom dia. O Paulo Afonso em Santa Terezinha.

0: frase? Manda parabéns pra minha mãe, é o aniversário dela amanhã mesmo. Ah, que maravilha. Como é que é o nome da mamãe? Conta pra gente. Um beijo pra ela, viu? Muitos anos de vida, saúde, tudo de melhor.
1: Obrigada, sua linda, passando pra desejar um ótimo final de semana, boa programação. Tô aqui curtindo a rádio, cortando aqui os caju pra trabalhar amanhã e fazer o melhor drink da cidade.
0: Adoro.
1: Deus abençoe.
0: Beijo, Sandra. Dinei.
2: Grazi, bom dia, Grazi. Aqui é o Dinei de Pilar de Goiás, Grazi. Manda um alô pra nós aqui. Aqui é a audiência da Serra Dourada FM, Grazi. É 100%. Eita. Aqui, todas as casas, todos os bares tocam a Serra Dourada.
0: Adoro.
2: FM. Quando for passar, Grazi, não esquece. Quando pode você descer, tipo a Crixase, ou tiver em Itapaci, avisa nós aqui pela rádio, tá?
0: Tá bom.
2: Avisa nós aqui pela rádio.
0: Pode deixar.
2: Um grande abração do seu amigo Dinei, aqui de Pilar de Goiás.
0: Tô devendo essa visita, viu? O Quinca também puxou minha orelha lá no bar do Quinca. Puxou minha orelha de que eu passei aí e não parei, viu, Dinei? Mas tô devendo essa visita, uma hora vai dar certo, você vai ver. Um abraço, meu amigo, bom dia pra você. A Fátima, em Pilar de Goiás, também ouvindo a gente. Grazi, ouço todos os dias. Que legal, seja sempre bem-vinda. Maria Aparecida em Crixás, beijo pra você. Hernandes tá em Caiapone, estamos aqui garrado em pleno sábado, Grazi, mas tô te acompanhando, viu? Bom trabalho, menino. Obrigada aí pela companhia. Marcelo, bom dia.
3: Bom dia, minha amiga Grazi Tavares. Bom dia, com alegria. É isso aí, um bom sábado pra você, minha locutora nota mil, todos os ouvintes, os melhores do Brasil.
0: Claro.
3: Minha amiga Antônia Campos, Zé Carlos Bintecu, Júlio César Correia, Bel Lavadeira, bacana, Adriana, Leilane, também tem nossa amiga Alessandra Rosa, seu esposo, seus filhos, né? Lucas Gabriel e a Julie, Boca Fotógrafo, Marcinha Pinheiro, Elizabeth Montevidio, professor Marcos, e todos os ouvintes que estão no grupo Amigos da Rádio Serra Dourada. Todos um bom sábado e um bom final de semana.
0: Um beijo.
3: Chama de pressão. Hoje tem Vascão.
0: Eita, Marcela. Esperança nunca morre, né? Um abraço pra você, meu amigo. Um final de semana maravilhoso. Cadê meu amigo Severino? De Montevidio. O pessoal de Montevidio, me ajuda a resgatar esse homem. Tô com saudade dele. O que, que foi, Severino, que você tá sumido? Vem aparecer aqui. Eu tô com saudade. Um beijo. Deixa eu ver uma fofura que chegou aqui.
4: Bom dia, Grazi. Tudo bem com você? Aqui é a Marielle. Tô ligadinha no seu programa.
0: Bonitinho.
4: Aqui tá eu, minha mãe. Meu pai tá comprando pão.
0: Ai, que delícia.
4: Minha irmã tá dormindo. Um beijo.
0: Eita, então eu vou falar baixinho pra não acordar sua irmã, tá bom? Eita, a gente tá dormindo. Final de semana é dia de dormir até mais tarde, né? Aproveitar. Beijo, Maria Alice. Beijo pra mamãe, pra irmã, pro papai. Um final de semana incrível pra vocês, tá bom, fofura? Coisa mais linda do universo. Ai, meu Deus. Marcos?
5: Fico a primeira quentíssima.
6: Bom dia, bom dia, bom dia, Grazi.
0: Oi.
6: Tudo bem, coração?
0: Eu tô
6: Grazi,
0: bem.
6: Aqui é o Marcos, da Casa das Linguiças de Niquelândia, Goiás. Hoje estou aqui coladinho no seu programa, viu?
0: Maravilha.
6: De Minasul, Goiás. Abraço pro pessoal de Minasul. Estamos aqui fazendo nosso trabalho. Grazi, manda um abraço aí pro pessoal de Minasul, tá? Niquelândia também. E um forte abraço pro seu amigo Marcão. Porque sábado, quem fez, fez. Quem não fez, não vai fazer mais. E meu tchau, obrigado.
0: Valeu, Marcos. Um abraço pra você, pra toda a turma em Niquelândia também. Quem fez, fez. Quem não fez...
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0: Maurício Eduardo, 951. Homem.

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1: É com Pedro e Benício, lembrança boa, 9h57. Bom dia.
2: Todo mundo tem uma lembrança boa, né? Então vamos cantar assim, ó.

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1: Oi, gente, bom dia, um ótimo sábado para você. Neila Santos de volta aqui, passando para lembrar que ao meio-dia tem JMD na tela da TV Serra Dourada e você fica sempre bem informado por aqui. Neste sábado, dia 11, tem campanha de vacinação antirrábica aqui em Goiânia. São 166 pontos espalhados pela capital com vacina de graça para cães e gatos a partir de 3 meses de idade. A campanha é importante para proteger os animais e também evitar a transmissão da raiva para as pessoas. Quer saber qual é o ponto mais perto da sua casa? A lista completa dos 166 locais está no portal da TV Serra Dourada, tvsdnoticias.com.br. É neste sábado, dia 11, em vários pontos de Goiânia. Você confere todos os detalhes ao meio-dia no Jornal do Meio-Dia. Não perde não, gente. Até lá.
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0: Com Marília Mendonça, 10 e 6. Bom dia.

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1: Capricórnio. Oi, Capricórnio. Hoje é um ótimo dia para avançar na carreira e conquistar ganhos extras. Cuidado com a comunicação no início da tarde para evitar mal-entendidos. No amor, sua espontaneidade favorece encontros e quem já encontrou alguém pode fortalecer o relacionamento com uma conversa sincera. Hoje a sua cor é lilás e os palpites são 38, 52 e 2. Aquariana, aquariano, o dia promete intensidade e novidades com uma manhã empolgante e surpreendente no amor. À tarde e à noite, cuidado com mal-entendidos. Aproveite as saídas e aventuras, mas mantenha a organização. O momento é ótimo para dar um passo diferente na vida sentimental e conquistar alguém especial, hein? Hoje sua cor é roxo e os palpites são 39, 13 e 12. Peixes. E para você do signo de peixes, hoje promete oportunidades financeiras, porém cuidado com golpes e riscos à tarde. Na família, mudanças positivas podem renovar o ambiente. No amor, há chances de conexões profundas até o meio-dia, mas evite ciúmes que gerem confusões. Aproveite o dia com equilíbrio e atenção. Sua cor? Azul turquesa. E os palpites são 32, 14 e 5. E o horóscopo?

0: Papo do João Bidu fica por aqui. Agradecemos muito a sua companhia durante toda essa semana. Temos um encontro marcado na próxima segunda-feira aqui no seu rádio. Mas caso você queira saber as energias do seu signo no domingão, é só entrar lá no YouTube, coloca na busca João Bidu, que a gente tá lá, viu, todo domingo com o horóscopo do João Bidu. Um beijo pra você, bom final de semana, até segunda, tchau, tchau.
1: Bora de participação? 629-8480-8453, Pedrinho.
2: Graziele Tavares, meu amor.
1: Bom dia, meu amor.
2: Como você tá, tudo bem?
1: Eu tô excelente. Eu
2: um bom final de semana pra você e toda a família, e toda a nossa família Serra Dourada, meus amigos e minhas amigas do grupo, lá do grupo. E que Deus abençoe, um ótimo final de semana pra todos. Eita, Lele, vem que aqui só tem coisa boa. Pedrinho Pé Rio Araguaia, Sítio do Azulão do Reino Encantado. Graziele, só assim eu já tô concorrendo.
1: Só.
2: O prêmio aí, ou eu tenho que fazer mais alguma coisa? Fala isso. Comigo que sou seu amigo. Eita, Lele.
1: É só isso mesmo, Pedrinho. É só mandar seu nome, sua cidade, seu bairro, seu telefone pra contato. Boa sorte, tá? Meu amigo Gil Gomes está em Cachoeira de Goiás ouvindo a gente, um abraço. Ismael, oi Grazi, bom dia, tá tudo bem? Eu tô ótima. Grazi, que Deus abençoe seu final de semana e de todos os ouvintes. Manda um alô para nós aqui na Fazenda Rio Branco. Dona Dice, professor Isleia, Nezão Pereira. E também pro Anderson e Hugo na IP Agrocomercial, para o Zezinho Mecânico e o Beto na Oficina JR. Bom dia, bom trabalho para vocês. Branco tá em Arizona, ligado também, um abraço. O Cristiano, lá no Jardim Roma, em Caldas Novas, também curtindo, bom dia. A Mari tá em Cristalina, bom dia, minhas amigas. Grazi, Maria Vitória e Mai, todos da Serra Dourada. Manda um abraço para todos no grupo Amigos da Serra Dourada, em especial para minha mais nova amiga, Soneide Tavares. A vocês da Serra Dourada, meu abraço carinhoso, minha mamãe. Obrigada pelo carinho comigo, com toda a minha família. Viu, Mário? Bom dia para você. Mais recados? Vamos ouvir?
3: Bom dia, Grazi.
1: Oi.
3: Aqui é o Henrique de Chavezan.
1: Oi, Henrique.
3: Tá no modão pra nós aí.
1: Agora.
3: Pra mim e minha esposa Patrícia, tá lá em casa lá, agora eu só tô no trabalho.
1: Um bom dia pra você, viu? Pra esposa também. Um bom dia, um abração, um final de semana incrível. Marlene Pereira tá aí, tá passei, desejando um bom dia. Um feliz aniversário pro sobrinho Marcos Paulo, que faz aniversário amanhã. Grazi, desejo a ele toda a felicidade, muita paz, sabedoria e que Deus o abençoe. Amém, que assim seja. Abração pra você. Adriane.
4: Oi, Grazi. Bom dia, Adriane Maria.
1: Tá boa?
4: Graças, passando pra desejar um ótimo final de semana pra você, pra mim, pra todos os ouvintes. E que Deus abençoe, um bom trabalho.
1: Obrigada, Grazi. Beijo, minha amiga. Zezinho, em Cristalina, bom final de semana. Quem também tá ligado com a gente é o Wesley e o Daniel, lá na obra. E o Taíde Mecânico, em São Miguel do Araguaia, bom trabalho. Dayamerson, em Cristalina. Oi, Grazi, bom dia pra todos. Com todo respeito, você é muito linda mesmo. Obrigada pelo carinho, meu amigo. Um bom dia pra você, um final de semana incrível, tá? Marcelo.
5: Bom dia, Grazi. Aqui é o Marcelo de São Simão, passando pra deixar um alô aí pra toda a galera da Arte Mídia, toda a galera do Hospital das Bicicletas, Predinho do Grau e toda a galera no Supermercado Barbosinha, Grazi. Ô, sabadão!
1: Eita!
5: Grazi, manda uma dose dupla aí, ó. Com Amado Batista, pra todos que gostarem da moda, hein? Vamos que vamos!
1: Um abraço!
5: Serra Dourada é bom, viu?
1: É essa animação que a gente precisa, né? Adeil Tadalta aí tá já ligada com a gente, um beijo pra você. O Marquinho, em São Simão, mandando alô pro Reines Bicalho, pro pessoal no que trabalha lá na Arte Mídia, né? O Marcelo, toda a turma no Hospital das Bicicletas, ele é Leidiana também com a gente. Pro pessoal na Rua 15, Oliveira, conhecido como Vovô, e a esposa e a enteada. A esposa Júlia e a enteada Fernanda. Um beijo.
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1: Bora de dose dupla com Renan e Raí. Essa música é linda, Encontros Imperfeitos. Presta atenção nessa letra. 10:18, bom dia.

0: Muito bem, chegando com mais um Maquentíssimo. Olha só, é contagem regressiva para Ana Hickman e Edu Guedes. Às vésperas aí do casamento religioso, a apresentadora publicou um vídeo cheio de momentos românticos do casal e fez uma declaração pra lá de especial. Ana falou sobre a parceria, principalmente dos momentos difíceis, e disse que está contando as horas para esse grande momento. A cerimônia acontece hoje, dia 12 de setembro, na fazenda dos dois, em Araras, no interior de São Paulo. O casal já oficializou a união no civil e agora prepara aí para receber 150 convidados. A festa promete atração internacional e vinho exclusivo. Depois de tanta expectativa, finalmente chegou o grande dia do sim, diante de amigos e familiares. Parabéns a esse casal e um lindo casamento pra vocês, hein? Já já eu volto com a última quentíssima de hoje.
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2: Acerte a hora, 10h26. Bom dia pra você.
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4: O Campeonato Goiano da Divisão de Acesso vive neste final de semana sua 12ª rodada. Terão 4 jogos amanhã e uma partida na segunda-feira. Amanhã, às 15h30 da tarde, em Bom Jesus, tem Bom Jesus e Tupi de Jussara. Em São Luís de Montes Belos, o São Luís joga contra o Mineiros. Os dois jogos às 15h30. Já às 5 horas, amanhã, no Valdeir José de Oliveira, em Goianésia, tem Goianésia e Grêmio Anápolis. Também assim, o Rio Verde recebe o Goiânia no Mozar Veloso do Carmo, em Rio Verde. Na segunda-feira, no Centro Esportivo João Vilela, tem Morrinhos e Trindade, fechando a rodada 12 do Campeonato Goiano da segunda divisão. A liderança é do Rio Verde, 23 pontos. Em segundo, Goianésia, 22. O terceiro é o Bom Jesus, 21 pontos conquistados. Tupi de Jussara é o quarto com 16. Em quinto, Morrinhos com 15. O Goiânia é o sexto com 14 pontos. Na sétima colocação está o Mineiros, 13. O oitavo é o Grêmio Anápolis com 9. O nono é o São Luís de Montes Belos com 8 pontos. E em décimo, Trindade com 5 pontos na tabela do Goiano da divisão de acesso.
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23: Oi, Grazi, bom dia. Uma ótima sexta-feira para você e para todos os nossos ouvintes. Ou sabadão, na verdade.
22: Uai, né? Já chegou o final de semana, Guilherme.
23: É sabadão, é verdade. Nossa
22: tá
23: senhora.
22: Tá passando tão rápido que a gente nem tá lembrando.
23: É. Não, então, aí.
22: Tá passando

0: muito rápido.
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0: 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Manhã Show. Manhã Show de volta, 10h35, chegando detalhes da minha vida com Bruno Carvalho.
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3: Amigo Bruno Carvalho. Sou de uma cidade do interior, aqui mesmo de Goiás, e resolvi escrever para contar a história que me marcou demais, Bruno. Eu me casei com um rapaz de lá da comunidade que eu frequentava. No começo, tudo parecia um mar de rosas. Porém, foi só no começo, Bruno. Aquela conversa de ser um homem bom, por ser um homem de Deus, era na verdade só blá blá blá. Chegou aos meus ouvidos que ele assediava quase todas as mulheres do bairro onde a gente morava. E o pior, já tinha levado alguém para dentro da nossa própria casa. E essa descoberta veio acompanhada de outra. Eu estava grávida. E com essa nova vida crescendo dentro de mim, eu decidi que precisava fazer uma mudança em minha vida. Eu não podia ficar com um homem que se passava por santo, sendo que, na verdade, não podia ver um rabo de saia. Minha decisão foi a de deixar tudo para trás. Ele com sua amante e até minha casa com tudo dentro, e vim morar com minha irmã aqui em Goiânia. Rever a minha irmã foi um bálsamo para a minha vida. Encontrei nela todo o apoio e o amor incondicional que eu tanto precisava naquele momento. Com o tempo, dei à luz e, acredite, Bruno, eram gêmeos. Meus filhos me trouxeram muita alegria e uma nova perspectiva de vida. Eu já nem me lembrava que um dia eles tiveram um pai. Acontece, Bruno, que enquanto eu reconstruía a minha vida, meu ex reapareceu, desolado, arrependido e implorando uma segunda chance. O meu dilema era grande. Perdoar e voltar a confiar nele ou seguir em frente, deixando de lado o meu passado. Com o apoio da minha irmã, decidi dar uma nova chance a ele, sob a condição de que ele provasse ser digno de minha confiança e que viesse morar aqui em Goiânia. Ele mudou-se para cá e aos poucos, bem aos poucos, ele foi me reconquistando. E é claro, né, Bruno? Só depois de muito tempo, com atitudes de amor que ele estava demonstrando ter por mim e pelas crianças, as feridas do passado cicatrizaram. E juntos começamos uma nova jornada, agora fortalecidos por causa dos nossos filhos. Tudo isso me ensinou que nós aprendemos que o amor verdadeiro exige perdão, compreensão e, acima de tudo, a coragem de recomeçar. A mudança tornou-se o alicerce de

uma nova vida para nós, cheia de esperança e felicidade. Bruno Carvalho, aí está o detalhe da minha vida. Terminando, eu gostaria que você tocasse uma música que eu gosto muito, com Zezé de Camargo e Luciano, cada volta é um recomeço.

0: capítulo de hoje, de Quem Ama Cuida. Pedro se preocupa com a condicional de Adriana. Helenice enfrenta Tom. Pilar nega abrigo em sua casa para Ulisses e oferece a chave da antiga casa da família para o irmão. Ingrid diz a Pilar que Brigitte está arrependida e quer voltar para casa. Otoniel diz a Elisa que está preocupada com a tristeza de Francisca. Dora fica espantada com a decisão de Fábia de não dividir o dinheiro da venda da parte de Ulisses na joalheria com ele. É o capítulo de hoje, de Quem Ama Cuida.
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2: Bora com o seu recado aqui no nosso WhatsApp, 629-8480-8453. Bom dia.
3: Bom dia, Grazi, tudo bem?
2: Tô bem.
3: Como é que estão as coisas? Bom dia para todos os ouvintes. Bom dia para todos os amigos de Serra Dourada, que aquele grupo é um fantástico.
2: Muito bom, não é? Um beijo, Ana Maria. Newton, Grazi, tô aqui na... ouvindo a vocês, deixa eu ver, ele falou a cidade? Não contou a cidade, depois você me fala, tá? É o Newton Amorim pedindo música com o Teodoro Sampaio, oferecendo pra todos os amigos. Obrigado, um abraço. Tem mais recados?
4: Oi, Grazi, bom dia, aqui é a Sofia, te vejo onde eu tô.
2: Oi,
4: passando
2: fofura.
4: Aqui pra te desejar um bom final de semana.
2: Obrigada.
4: É bom ouvir.
2: Bonitinho.
4: Nós estamos aqui ligadinha no seu programa todos os dias.
2: Que lindo, um beijo pra você, pra toda a família. Zé Correia em Crixás, mandando um abraço pra esposa Helena e pros filhos Tátila e Thales também ligados.
5: Bom dia, Grazi.
2: Oi.
5: Um ótimo sábado pra você, um bom excelente dia. Final de semana. Que Nosso Senhor abençoe nosso final de semana.
2: Amém, a todos
5: que
2: nós.
5: Que nós traga um final de semana com muita paz e bênção.
2: Amém.
5: Para você e sua família e todos os ouvintes da Serra Dourada. Um abração para você, Grazi.
2: Obrigada, Osmarina. Paulo Afonso, a mamãe que está fazendo aniversário, é a Genivalda. Parabéns para ela, tá? O Walter, manda alô para todos os motores do transporte escolar de Cristaline, para a galera do Tomate, também ligado. Um abraço, bom dia. Adenilson, na Fazenda Sabiá, pertinho de Rio Verde, mandando um oi para as meninas lindas que ele tanto ama. A esposa Zenilda e a filha Ana Carolina, um abraço. Evanita em Aciara, bom dia com as bênçãos de Deus, Graziela, amém, pra nós, um dia maravilhoso. Quem mais por aqui participando, bom dia?
6: Bom dia, tia Gata.
2: Oi, fofura.
6: Manda um alô.
2: Ai, gente.
6: Pro meu pai Rony, pra minha mãe Marília.
2: Não dou conta.
6: Pro Ramiro. Pro Benjamin e eu. Tchau, tia Gabi.
2: Ai, eu não dou conta dessa fofura. Um beijo pra você. Um final de semana abençoado, viu, Crazinha, gente? João Borges tá em Caldas Novas, tá lá no... Ó, esse barulho, gente, é o aspirador comendo lá. Faxina no 12, né, meu amigo? Bom trabalho pra você. Chiquinho.
7: Ah, bom dia, bom dia, bom,
2: bom dia,
7: dia para todos os ouvintes da 97,9, especialmente para o Dionísio, rei das panelas, mais a sua esposa, Leonice,
2: e valeu. Tá muito sucinto hoje, o que, que foi, Chiquinho? Antônia Campos, minha amiga em Aciara Grazi, tô super atrasada hoje, mas espero que ainda dê tempo de você ver minha mensagem. Um sábado abençoado para todos os ouvintes que estão sintonizados, um beijo e até segunda. Você sabe que eu não deixo de participar e eu fico com saudade se não participar, viu? Um beijo, minha amiga. Aproveite muito seu fim de semana.
8: Bom dia, criança.
2: Oi, criança.
8: Bom dia, bom dia. Excelente sábado a todos nós. Um excelente sábado pra você, Grazi.
2: Amém.
8: Que sem comparação, não tem como te identificar de tão maravilhosa que você é. Obrigada por nos fazer as nossas manhãs maravilhosas. Grazi, o sol aqui tá rachando, é sol.
2: Ave Maria.
8: Três sóis pra cada cabeça. 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
2: Não, obrigada.
8: Bom dia, criança. Bom dia a todos os componentes do grupo maravilhoso. Amigos da Serra Douradas. E não tem exceção, não tem nada. É todos muito especiais. Bom dia, criança. Se puder, passa um dose dupla aí com Renê e Raí. Eu ofereço a todos.
2: Eu não vou aceitar o sol, não, porque eu não sou muito de boa com o sol, sabe? A gente tem uma pequena rixa. Um beijo pra você, Zaida. Obrigada pelo carinho. Bora de música?
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2: Chegando pra você, um Dose Dupla que eu sou simplesmente apaixonada. É isso que a gente deseja, né? 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

0: que ao meio-dia tem JMD na tela da TV Serra Dourada SBT e você fica sempre bem informado por aqui. Quer ir ao cinema e pagar mais barato? Então anote essa. Começou a semana do cinema e aqui em Goiânia tem ingresso a partir de R$10. Para aproveitar a promoção, é só escolher uma das redes participantes, conferir a programação e comprar o ingresso para uma sessão que esteja dentro das regras da campanha. Não é preciso cadastro ou cupom especial. Nas sessões tradicionais, que começam antes das 5 da tarde, o ingresso custa R$10, depois das 5 sobe para R$12. Em Goiânia, participa da promoção Cinemax, Cinépolis, Cinemais e Kinoplex. 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A promoção vale até o dia 17 de setembro, inclusive no fim de semana. Então anota aí, escolha o cinema, participe, confira a sessão e garanta o ingresso promocional a partir de R$10. Se liga no Jornal do Meio-Dia, sábado, ao meio-dia, em ponto, na tela aqui da TV Serra Dourada, no SBT. Não perde não, viu, gente? 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
2: Oi, gente, um ótimo sábado pra você. Passando para lembrar

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1: Rede Serra Dourada, apaixonada por Goiás. Obrigada pela sua companhia, pelo rádio ligado. E vem comigo que aqui só tem coisa boa. E começa a partir de agora as duas músicas mais pedidas durante toda a programação. Preparadas especialmente pra você, o melhor ouvinte do mundo.
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1: Abrindo as mais com Kleber e Cauã, 11 11, bom dia.

0: Fortaleza. Muito obrigado, galera.
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2: 11:17, Murilo Rufi.
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0: pra quê? Fala pra mim, vai.
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0: Rede Serra Dourada aqui nas mais, a nona posição com Panda, Eu Te Seguro, 11:22.
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0: Tóxico. E para encerrar as fofocas desse sabadão, olha, a Virgínia Fonseca revelou que mudou a forma de lidar com as polêmicas e agora está escolhendo melhor as batalhas que realmente valem a pena. Em recente entrevista, a influenciadora falou sobre situações recentes que repercutiram, como a mudança no posto da rainha de bateria da Grande Rio. Segundo a própria Virgínia, antigamente ela seria e sentia-se muita necessidade de explicar tudo o que acontecia. Hoje, prefere preservar a própria paz. A influenciadora disse que entendeu que nem tudo precisa de resposta e que nem toda opinião merece espaço dentro da sua vida. Virgínia garantiu que continua sendo verdadeira com os fãs, mas aprendeu que colocar limites também faz parte dessa nova fase. Será que é a maturidade ou simplesmente cansaço de tanta polêmica? E é com essa que a gente encerra hoje. Um ótimo final de semana para todo mundo. A gente volta a se encontrar na segunda-feira e eu estarei esperando por todos vocês, hein? Ó, beijinhos, até lá!
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2: 11h26, bom dia pra você.
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6: 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Ele falou: ajuda demais, é só você segurar ele pra mim.
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2: A sétima mais pedida é com Marcos e Belucci, Pena Que Você Já Namora, 11:33.

0: Terra Dourada, Rick Martin e Luan Santana aqui nas Mais Mais. Estranho, 11h45, um excelente fim de semana pra você.
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0: Ana Castela, é que eu não te esqueci, a segunda mais pedida. Bora pros últimos recados antes de eu me despedir? Ó, um beijo pra Josefina Glória, que tá em Minasul, tá ligada com a gente. Um excelente final de semana. Rafael e São Simão, estamos aqui na Marcenaria Espaço T. Rafael e o Pedro Trovati, parabéns pela promoção. Que bom que você está gostando. É, bem cadastrada, tá fácil, fácil. Essa tá mole, mole. A Adair Maria também ligada com a gente. A Cristina Souza em Itapaci, boa sorte. Ulisses em Cocalzinho, um feliz sábado, minha amiga. Até segunda-feira. Sábado nada, é domingo, Ulisses. Eu tô mais confusa que tudo, já é sábado mesmo, tô doida. É porque eu vou trabalhar amanhã, então eu tô confusa. Até segunda-feira, um bom apetite, uma semana abençoada. Vai desconsiderando aí, gente. Dona Graça tá, ó, perdidinha. Dejani.
1: Dejani,
0: ela tá cadastrando na promoção. Boa sorte, Dejani. Selma e São Simão tá ligada com a gente. Ai, meu Deus. A Luciana Antunes, em Crixás, falou que adorou Dose Dupla com Lulu Santos. Que bom que você curtiu. Nilma.
2: Oi, Graça. Oi. Bom dia.
0: Tá boa?
2: Que sabadão bom, hein?
0: Você gostou?
2: Tá bom demais. Grazi, manda um alô pra nós aqui no acampamento Dona Lindu 1. Aqui é a Nilma.
0: Um beijo pra você, pra toda a família, viu? Daiane tá em Paranaiguara também, ligado, um abraço. Edmar tá em Cocalzinho. Geraldo Serafim em Tapaci, seu programa é muito bom. Oh, meu amigo, obrigada, seja sempre bem-vindo. Maria de Lourdes em Caldas Novas, no Portal das Águas Quentes 2, já participando, boa sorte. Beijo pro Boca Fotógrafo que tá em Assiara, o Júlio César em Tarumã. Tudo bem com você? Eu tô ótima. Um excelente sabadão.

0: Então, abençoado por Deus. Só o ouro a programação de hoje. Beijo. Professora Idalícia no Oriente, mandando abraço para toda a galera da Serra Dourada. Ô, minha amiga, eu que agradeço pela companhia. Grazi Maria Vitória, hoje é aniversário do nosso amigo Vandeir. Manda aí a programação para ele. É verdade. Parabéns, Vandeir. Em Unaí, Minas Gerais, um excelente final de semana. Muitos anos de vida. Que Deus abençoe, te proteja, dê alegria, saúde. Tudo de melhor sempre, tá? Parabéns, tudo de bom. Beijo pra Antônia Campos, pra Solange em Cristalina, Alan Godó em Palestina de Goiás, Isabel em Caiapônia, Nequinho, Maniratuba. Beijo pra Marcinha Pinheiro, Deusmar Marques em Cristal. Você tá fazendo pão de queijo, gente. Que judiação, Deusmar. Ai, meu Deus, bora embora. Chegando à primeira posição das mais. Na sequência tem horário eleitoral gratuito. Meio-dia e 25 tem Sabadão na Serra Dourada, a partir das 4 da tarde. Tem boteco pra você curtir muito fim de semana. A gente se encontra na segunda, se Deus assim permitir, a partir das 8 da manhã. Eu espero você por aqui, viu? Curta muito seu fim de semana, que Deus te abençoe e te proteja. E ó, nunca se esqueça, você é do tamanho do seu sonho. Você pode conquistar o que seu coração desejar. Mas pra isso, corra atrás e não desanime, que essa hora vai sim chegar. Beijo da Grazi, até segunda. Tchau.
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Oba, muito bem, ótima tarde pra você, tudo de bom. Vamos juntos por aqui até as 4 da tarde com o Sabadão Serra Dourada. Isso mesmo, hoje é sábado, dia 12 de setembro de 2026 e você participa 629-8480-8453. Mandei sua mensagem, seu alô, grava do seu celular com a sua voz e manda pra cá porque tá no ar. Esta é a rádio. Vem comigo e vamos juntos por aqui. Sabadão Serra Dourada. Começando com Miguel Carlos, Amor Bandido.

0: Meio-dia e 32.
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Muito bem, Sabadão, Serra Dourada, meio-dia e 37. Boa tarde para você aí em casa, no trabalho, onde quer que você esteja. Boa tarde para Denilson, da Fazenda Sabiá, perto de Rio Verde, mandando um oi para as meninas lindas que amo tanto, a esposa Zenilda, a filha Ana Carolina. Valeu! Bom trabalho, excelente final de semana. Obrigado a Denilson, para você também, um ótimo final de semana, tá bom? Diva Oliveira está em posse, está ligada conosco. Valeu, Diva. Obrigado, aquele abraço. Antônia Campos, boa tarde, meu amigo Helder. Boa tarde, Antônia. Começou muito bem, hein? Amor Bandido, tenha um ótimo sabadão, tudo de melhor, saúde, paz, sempre Deus no controle, né, de tudo. Tá? Desejo para você e para todos os ouvintes aí, de sempre, especialmente para o meu amigo Marcelo Vascaíno, pro Enzinho do Vascão, e para todos os amigos do grupo Serra Dourada. Antônia Campos e a Ciara. Obrigado, Antônia. Aquele abraço, um excelente sábado, muitas bênçãos e um ótimo fim de semana para você também. Helder Naasson, ouvindo aqui no Oriente, abraço. E aí, Dalícia, obrigado, professora Dalícia. Um super abraço para você também e um excelente final de semana.

0: Obrigado.
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0: Mexer com as cowgirl é problemão. LG, você aqui no nosso Sabadão Serra Dourada e Cowgirl. Boa tarde pra você, bom sábado.
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0: Flow and Blood Dead aqui no nosso Sabadão e Change. Ótima tarde para você, uma em ponto, chegando o boletim informativo do esporte em intervalo.
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O Campeonato Brasileiro da Série C está em sua segunda fase. A bola rola nesse final de semana para a segunda rodada.

0: Vale lembrar que a Série C contou neste ano com um representante do futebol goiano, o Anápolis, que disputou a primeira fase, conseguiu a sua manutenção na competição, mas não conseguiu se classificar para a segunda fase da terceira divisão. 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

0: Muito bem com você aqui no Sabadão Serra Dourada, 1:07, boa tarde. Antônia Campos está dizendo que eu tenho mais, Helder. Estamos juntos até as 4. Ok, Antônia, obrigado. Obrigado pela companhia, né? Então tá aí, Antônia Campos de Assiara, vamos juntos até as 4 da tarde por aqui. Ah, quem mais está por aqui? Marcelo Vascaíno, é isso?
1: Boa tarde, meu amigo Helder Nasson. Boa tarde, um bom sabadão. É isso aí, meu amigo. É o último sabadão antes de você entrar de férias, né? Mas estamos aí firme e forte na melhor programação. Um abraço pra você. Vou curtindo. Tô curtindo nesse sabadão com você, meu amigo. E tamo junto. Um abraço aí para todos os ouvintes da melhor programação, amigo da Rádio Serra Dourada. E obrigado a todo mundo pela oração que está fazendo com meu primo Rodrigo, né? Boa sorte, Silva, né? O nome dele, Rodrigo, boa sorte, Silva. Tamo junto e misturado. Um abraço pra minha amiga Antônia Campos, Zé Carlos Mintecu, Júlio César Corrêa, Marcinha Pinheiro, Leiliane, Adriana, todos os ouvintes, Aida. É difícil falar o nome de todo mundo agora, mas tamo junto e misturado. William, também tamo junto. E chama que é pressão. Hoje tem Vascão, hein? Sabadão!
0: Muito bem, valeu, Marcelo Vascaíno, aquele abraço. Tudo de bom aí, vamos juntos. Obrigado pela companhia aí neste Sabadão Serra Dourada.
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0: Muito bem, Sabrina Carpenter com Tears aqui no nosso Sabadão Serra Dourada. Vamos pro intervalo que é bem rapidinho e já tem mais pra você. Fica comigo. 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

Fadão, Serra Dourada, de volta, excelente tarde pra você, bom sábado, um ótimo final de semana, hein? 629-8480-8453. Um abraço aqui pra quem? Pro Vanson, de Caldas Novas, tá aqui ligado também, Helder, tá muito top. Valeu demais, Vanson, um abração pra você em Caldas Novas, hein? Obrigado pela companhia, tá ligado e participando conosco aqui no Sabadão, Serra Dourada. Quem tá participando também, vamos ouvir aqui, tem ao...

0: Áudio, esse áudio aqui, será que é pra gente mesmo? Vamos ver.
1: Oi, meu amigo Caçulinha, boa tarde, tudo bem, meu amigo? Como é que você tá, meu amigo? Tudo tranquilo, tudo na paz de Deus? Espero que sim, aqui comigo tá tudo bem, graças a Deus. Ontem eu tava meio fora de área, não tava conseguindo sintonizar a Maracá, mas hoje eu tô aqui com o rádio ligado no 12. Gostaria de ouvir Castelo de Sonho com Rio Negro Solimão, em participação de Emílio Santiago. Beleza, a todos que gostaram da voz, especialmente a você, meu amigo, e a minha amiga Ana Lúcia, não pude ouvir ela mais cedo, mas ficou ruim demais, hein?
0: É, e não tá ouvindo agora também não, porque não entendi nada que você falou, não conheço ninguém aí desses nomes que você falou. Obrigado, viu? Um abraço. Foi trote, né? Ah, entendi, brincadeirinha. Valeu, então tá bom, aquele abraço. Hoje é sábado, e aqui no Sabadão tem Luan Pereira com o Não Era Love.

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1: Existe uma teoria que se chama 90-10, onde uma pessoa tem 90% daquilo que você procura em alguém, só que você foca naqueles 10% que falta. Aí você sai pra rua, se aventura, e realmente você encontra aqueles 10%, mas não se deu conta que perdeu os 90%. Era uma vez um cara que tinha um amor foda na mão. Tinha quase tudo, mas o quase tudo pra ele.

0: Muito bem, Sabadão Serra Dourada, 1h56, uma excelente tarde para você, tudo de bom? Ah, Marcinha Pinheiro, um abraço, tá feliz da vida, recebeu o prêmio, né, Marcinha? Que bom, viu? Tudo de bom para você e um grande abraço, obrigado pela companhia. Boca Fotógrafo de Iaciara participando conosco, mandou áudio, vamos ouvir.
1: Boa tarde, meu amigo Helder Naasso, sou eu, Boca Fotógrafo de Iaciara, estou aqui em casa na minha chácara, é o amor em Iaciara, sintonizado no volume 12. Gostaria de mandar um forte abraço para toda a minha família de fora, especialmente para Marcinha Pinheiro, também Dona Lúcia em Chaverlândia, Minas Gerais, Vandete, Elizabeth de Montevidil, Alessandra Rosa na Fazenda Cedro e os filhos e o esposo Edinaldo e os filhos Júlio e Lucas Gabriel. Aquele abraço! Abraçar também Zé Carlos Bittencourt e também Dr. Zé Bira no Vale do Jequitinhonha.
0: Valeu, grande Boca Fotógrafo de Iaciara. Um super abraço para você, tudo de bom. Bom sábado! Sábado.

0: LSTJ, Better Off Alone. 2-1.
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Sabadão, Serra Dourada. Divinity in the Ocean com Alok. Aqui na nossa programação. Vem aí, intervalo rapidinho. Daqui a pouco estamos de volta com mais, hein? Uma ótima tarde para você curtindo a nossa programação aqui no Sabadão.

0: Então, 2h32.
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0: 12h37, de volta com mais sabadão pra você aqui nas ondas da Rede Serra Dourada. Um excelente sábado pra você, ó. Zé Carlos Bittencourt tá por aqui, tá dizendo boa tarde, Helder. Tô vindo a Serra Dourada, ok? Valeu, Zé Carlos Bittencourt, Brumado, Bahia. Aquele super abraço pra você, uma excelente tarde. Eita, manda música aí, hein? Tô por aqui, Antônio, Walter, Antônio dos Americanos, Luziana, Chácara da Paz. Tá bom? Boa tarde, Helder Naasson. Hein? Tô por aqui. Como é que é? Pupila, Benjamin. Tá entubado no hospital. Melhoras pra ele aí, viu, Walter? Tudo de bom, um abraço pra você, pra toda a família e pra todos os amigos. Natanzinho Lima, 5 da manhã.
1: Bora! O nome da música é 5 da manhã. Alguém conhece aí?

0: Muito bem, é um cara com Keep Rising aqui no nosso Sabadão Serra Dourada, agora 3:01, chegando o Serra Dourada Esportes, intervalo.
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3: O Cruzeiro anunciou ontem a contratação do lateral esquerdo Matias Vinha, jogador que estava no River Plate, mas que pertence ao Flamengo. Nos últimos dias, Matias Vinha, River Plate e Flamengo vinham vivendo um litígio com a não renovação de contrato do jogador com a equipe argentina. E a ida dele para o Cruzeiro é uma composição, uma vez que neste momento Vinha também não tem espaço no elenco do Flamengo. O jogador chega por empréstimo à Raposa Mineira até o fim desta temporada, com opção de compra fixada em cerca de 23 milhões de reais. Matias Vinha, na temporada de 2025, disputou 10

partidas com a camisa do Flamengo. Já neste ano, em 2026, foram 14 jogos com a camisa do River Plate. Portanto, Matias Vinha, lateral esquerdo, que é do Flamengo.

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0: Tudo bem, mano?
1: Tudo.
0: É a Câmara de Olóide que está em Goiás, Barcina Velha, filha do Maruzão Botafoguense. Estamos aqui curtindo Sabadão, Sérgio Dourado. Um abraço para você, para Grazi, para Nélio, para Marcelo Vascaíno, Marcinho Pinheiro, e para o Boca Fotógrafo, e para todos os ouvintes. Um abraço. Excelente tarde de sábado, um ótimo domingo. Aqui na minha cidade, meu amigo Elza, tá um calor, tá, se der em Goiânia, né?
1: É.
0: Um abraço, fique com Deus.
1: Tá um calorão para todo lado, né? Um abraço para você e para toda a família, viu? Maria Laura, obrigado. A Antônia Campos ouviu Quando eu amo, gostou demais. Que bom, Antônia, aquele abraço. Boa tarde, Elder. A Isabel, de Caiapônia, tudo bem? Tô aqui curtindo o sabadão, hein? É tudo de bom. Um ótimo sábado, abençoado por Deus aí para você. Tchau, fica com Deus, tá? Serra Dourada, é bom ouvir. Obrigado, Isabel, Caiapônia. Aquele super abraço para você. E teve mensagem aqui? Não, teve não. Ela mandou, mas apagou e corrigiu. Tá certo, agora escreveu direitinho, né? Obrigado. Um abraço, Isabel Oliveira. Tudo de bom aí. Bom demais ter sua companhia, viu? Zé Carlos Bittencourt, embrumado na Bahia, também continua ligado. Luan Santana, abalo emocional.

0: Jennifer Lopes, Pitbull com On The Floor aqui no nosso Sabadão Serra Dourada. Bom, intervalo rapidinho chegando, humor, né? Pra você dar aquela boa gargalhada. E aí, já tem a meia hora final do Sabadão de hoje pra você. 3h31.
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0: Com você no Sabadão, Serra Dourada, ótima tarde, 3h37, vamos lá. Um abraço mais uma vez para o Zé Carlos Bittencourt na Bahia. Ela está por aqui, quem é ela? Ela é a Elizabeth, né? Até que enfim apareceu.
1: Serra Dourada, apaixonada por Goiás. Boa tarde, Helder, tudo bem? Tudo. Eu sou Elizabeth Montevidil, o rádio está aqui ligado. Na Serra Dourada, ouvindo o Sabadão. Só o ouro, bom demais da conta. Um final de

0: semana feliz, abençoado para você e para todos que farão parte dele. Abraço a todos os ouvintes que estão na sintonia. Sou Neide Miranda, Zé Bira, Zé de Bito, Boca Fotógrafo, Zé Bonitinho, é Marcelo Vascaína, sua família, Dejane, Vandete, Luciana, Encrichaz, Alessandra na Fazenda Cedo, a família dela. Aqui, Montevidil, Jorge, Dilson, Daniel, Cinderlei, o Matheus, todo o supermercado Martinha, a Lucenia, a Mirella e a Dudinha. Tchau, tchau.
1: Ixi, que tanto de gente, hein? Tchau, obrigado, um abraço para você, tudo de bom, tá? Elizabeth Montevidil faz assim, aparece sempre.
2: Oi, boa tarde, Cadu. Cadu, ah.
1: Epa, boa tarde para você também, tudo de bom, viu? Aquele abraço. Gleide Vieira, quer pôr um abraço. Júlio César Correia de Tarumã. E aí, Júlio César? Beleza? Ligado conosco aqui, né? Curtindo a nossa programação. Valeu, obrigado. Aquele super abraço. Vamos de música? Felipe Rodrigo e Média Boa.

0: Rede Serra Dourada, é bom ouvir. Vou doar meu coração, João Bosco e Vinícius. Faltando 5 minutos para as 4, tô indo embora. Júlio César Correia, olha, ele mandou áudio, vamos ouvir. E é o áudio reproduzindo a programação da música. Valeu, Júlio César Correia de Itarumã, dizendo tchau até segunda, Helder Nasson. Com Deus, bom final de sábado e domingo para você. Obrigado, com muitas bênçãos para você também, toda a família, viu? Júlio César Correia, sua mãe Sinésia Nogueira, todos os amigos aí e familiares, um grande abraço. A Selma Maria também, um abraço, Selma. Obrigado pela sua participação por aqui, né? Tá conosco, a Selma?
1: Vocês falaram 16h50.
0: Ah, então um abraço, viu? Tudo de bom. 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Village People, YMCA, fechando o sabadão que volta sábado que vem. Segunda-feira eu tô por aqui ao meio-dia com o esporte. Tchau, gente. Depois do intervalo, Boteco e Nelly Rodrigues.
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0: É o Boteco Serra Dourada, tocando só modão, hein? Moda boa, moda de qualidade, modão raiz. É aqui na rádio que é bom ouvir. Até às 8 tem o nosso boteco, hein? Só moda boa.
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0: Ouvi uma vez, vira freguês. Agora são 4 horas e 11 minutos, 4 e 11, nessa tarde linda, maravilhosa, tarde abençoada de sabadão, sábado hoje, dia 12 setembro 2026, e até as 8 horas da noite tem o nosso Boteco Serra Dourada tocando muita moda boa, modão de qualidade, modão raiz, moda apaixonada. É no Boteco Serra Dourada, hein? Aonde quer que você esteja ouvindo, muito obrigado pelo carinho, você em casa, na rua, no trabalho, nos acompanhando através do nosso aplicativo, no site, na Parabólica. Você que nos ouve pela primeira vez, seja muito bem-vindo. Você que nos acompanha todos os dias, valeu pelo seu carinho, pela sua sintonia. Alôzão pra você, motorista, tá nas estradas da vida dirigindo, vindo a gente. Obrigado pela sua carona, pelo carinho, tá aí no caminhão, na carreta, no ônibus, na van, no veículo de trabalho, de passeio, tá cruzando o estadão de Goiás e ouvindo a Serra Dourada, valeu demais. Você que nos ouve pela primeira vez, seja bem-vindo. Você que nos acompanha todos os dias, valeu demais pelo seu carinho. 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Fica de fora não, é a Serra Dourada, a rádio das grandes promoções, e o nosso boteco tá só começando, hein? Até as 8 horas da noite, só modão do bom, aqui no Boteco Serra Dourada. Aqui é assim, ouviu uma vez, não tenha dúvida, hein? Vai virar freguesaço. Até as 8, só modão no boteco. E anota aí, ó. A primeira do boteco, hein? Essa aí, ó. Christian Ralph, Apaixonei de Novo. Depois vou perguntar pra você, hein? Quem cantou primeiro do boteco? E a primeira foi essa aí, ó. Christian Ralph, Apaixonei de Novo. Agora 4h13.

0: Serra Dourada, a rádio que é bom ouvir, você curtindo aqui o nosso boteco nessa tarde linda, maravilhosa e a moda boa aí com João Mineiro e Marciano, Por Sentir Ciúmes, antes Christian Ralph, a primeira aqui do nosso boteco, anotou aí, né? A primeira do boteco, Christian Ralph, Apaixonei de Novo, saudade do ano de 1986. E até as 8 horas da noite tem o Boteco Serra Dourada tocando seu modão, moda boa, moda de qualidade, modão raiz. É aqui no nosso boteco e você fica à vontade para participar. 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Fica de fora não, mas uma promoção com carimbo da Serra Dourada, a rádio das grandes promoções. E até às 8, muita moda de qualidade aqui no Boteco, hein? E você... fica à vontade para participar. Sem você, o boteco não tem graça, hein? Sem você, o boteco, ele fica um boteco sem graça, vazio, um boteco sem sentido. Então você é a peça principal do Boteco Serra Dourada. Então participe, manda sua mensagem por texto ou por áudio e se interaja conosco aqui nessa tarde maravilhosa de sabadão, sabadão dia 12 de setembro de 2026. E quem tá ligado conosco aqui é o nosso amigo Rafael, Rafael de Souza, ele que tá em Cocalzinho. Grande abraço pra você, Rafael, e os amigos aí de Cocalzinho, curtindo aqui o nosso boteco, tá pedindo aqui uma moda boa. Muito obrigado aí pelo carinho. Elizabeth tá em Montevidéu, todo dia nos ouvindo, hein? Grande abraço, amiga Elizabeth, excelente tarde. Agradeço pela companhia, pelo carinho. A Sônia, Sônia tá ligada também. Alô, Sônia! Deixa eu tirar aqui rapidinho aqui, né? Agora sim, Sônia, é com você, minha amiga.
1: A Serra Dourada, aqui é Sônia de Assara que tá falando. Você passa a música de Renan e Raí pra mim. Então tá, boa tarde pra vocês.
0: Valeu, Sônia. Muito obrigado pela sua sintonia. Pedi uma moda boa com Renan e Raí. Agora eu passo pra você. Valeu pela sintonia. A Sônia que tá nos ouvindo em Iaciara. E tem também aqui o nosso amigo, o Edson. O Edson Ferreira. Tá em posse. Grande abraço pra você, Edson. Pedindo moda aqui também.

0: Hein? Muito obrigado pelo carinho. O grande Boca Fotógrafo tá na área, hein? Nosso amigo Boca, todo dia, toda hora, acompanhando aqui o Boteco Serra Dourada. Tá no sítio É o Amor, ouvindo, curtindo os modões aqui do Boteco. Meu amigo Boca, seja bem-vindo aqui no Boteco.
1: Essa música aí é boa, Nélio Rodrigues. É. Essa música aí é de doer os dentes, viu?
0: Ei, modão, hein?
1: Separou a mesa pra nós aí, Nélio Rodrigues. Tá chegando a galera daqui de Aceara aqui, viu? Eu e Zé de Vito e o filhão dele, Leandro. A tia Cí vai ficar aqui tomando de conta do açougue, distribuidora de bebida. Cleomar também vai aí pro boteco aí. Inclusive, falando de Cleomar, ontem Cleomar tava na Seresta aqui ontem aqui, patrocinando caixinha de cerveja em lata aqui. Convidou eu pra ser um dos jurados aqui, né? Pro casal que dançasse melhor. Oh. Ficou três duplas pra poder disputar a final. E só alegria toda hora e todo dia, né? Isso mesmo, Cleomar do Moreira.
0: Grande Cleomar Moreira.
1: Eu filmei tudo, viu, Nélio Rodrigues?
0: É.
1: E quero mandar um abraço pra toda a minha família de fora aí. Especialmente pra Marcinha Pinheiro. Muito obrigado, Marcinha.
0: Alô, Marcinha
1: Pinheiro, por todas as mensagens que você vem sempre mandando pra mim de madrugadas, todos os dias.
0: Beleza, nossa amiga Marcinha Pinheiro. Marcinha que sempre manda aquelas mensagens, né? Positivas, mensagens pra a gente, né? Começar o dia bem. Então, um abraço pra nossa amiga Marcinha Pinheiro. Marcinha, gente boa, gente fina, nos ouvindo em Cristalina. Leidiane Tomás está por aqui também. Grande abraço para você, Leidiane, acompanhando aqui o Boteco Serra Dourada, curtindo o sabadão e ouvindo o Boteco. Não tem coisa melhor, né? Curtir o sábado à tarde, ouvindo o Boteco Serra Dourada, não tem coisa melhor. Então você que está acompanhando o Boteco, de repente aí no seu descanso, no seu trabalho, viajando, está aí lavando o carro, lavando a casa, dando um trato aí nos animais, limpando o quintal, fazendo a faxina, o que você esteja fazendo, vai fazer melhor ainda, acompanhando o Boteco Serra Dourada. Então, muito obrigado você que está nos seus afazeres aí e ouvindo o nosso Boteco. Daqui a pouquinho tem mais participações, hein? Já, já. E agora tem Jean Giovanni. 1, 2, 3. Agora 4:26. 1, 2, 3, 4:26.
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4: 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E quando o berrante tocar, aô berrantão, é porque o Boteco tá no ar. Até as 8 horas da noite, Boteco Serra Dourada, tocando só modão, hein? Moda boa, Boteco, moda de qualidade. É no Boteco. E você participando, deixando aquele beijo, aquele boa tarde, aquele feliz aniversário para quem hoje completa mais uma linda primavera. Você que hoje faz aniversário nesse dia 12, parabéns para você, felicidades, Deus te abençoe cada dia mais e mais, com muita saúde, paz e alegria. 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Agora são 4 horas e 42 minutos. Excelente tarde para você. Muito obrigado a todo mundo pelo carinho. E vamos mandar alô, hein? Alô é o que interessa, o resto não tem pressa. A nossa amiga Diva Oliveira tá aqui, ó. Alô, Diva Oliveira. Excelente tarde para você, minha amiga. Quem também está nos ouvindo é nosso amigo Zé Carlos Bittencourt, ele que está em Brumado, na Bahia, né? Zé Carlos Brumadense, falou Nélio Rodrigues, vou até as 8, hein? Até as 8, tô colado no Boteco Serra Dourada. E tá mandando abração aqui, né? Piá pedindo uma moda, mandando abração para nossa amiga Lucileide Amorim, a conterrânea Lucileide Amorim, que está em Aciara, torcedora do Mengão. Manda abração para Elizabeth Montevidil, para todos os ouvintes da Serra Dourada, pro amigão aqui, Nélio Rodrigues. Valeu, meu amigo Zé Carlos Bittencourt, todo dia, toda hora, desde 5 horas da manhã, curtindo o nosso boteco, né? Curtindo o boteco. Ele falou assim que desde 5 horas acompanhou o Cadu com o Café com Leite, passou pelo Manhã Show, pelo Sabadão, e agora tá no boteco e vai até as 8, hein? Então, vamos juntos, meu amigo. Gente boa, o grande Zé Carlos Bittencourt. E quem também tá nos ouvindo é nosso amigão aqui, né? Ele que tá em Itajá, deixou um áudio pra gente aqui. É nosso amigo Fred, né? Da jantinha do Fred. Deixou aqui um áudio, vou ouvir já já. Grande abraço, amigo Fred. Agradeço pela companhia, pelo carinho. A Luciana Marques tá participando também, hein? Ela que tá em Cocalzinho de Goiás. Grande abraço pra você, Luciana Marques. Acompanhando aqui o nosso Boteco Serra Dourada. A Antônia Campos está aqui também, ela falou, né, estou aqui no QAP da Serra Dourada, ouvindo o Boteco, essa tarde linda, e está mandando abração para todos os amigos, né, para mim, Nélio Rodrigues, Marcelão Vascaíno, está pedindo aqui uma moda, falou, Nélio, aquela moda caprichada, hein, ah, já sei qual que é, né,

também eu passo para você, minha amiga Antônia Campos. E ela tá mandando abração para toda a turma que tá acompanhando o Boteco Serra Dourada. Ela falou que vai até as 8, hein? Até as 8 horas, curtindo o Boteco na mesa 14. A nossa amiga Antônia gosta da mesa 14, então ela tá lá tomando a sua aguinha mineral e curtindo o nosso boteco. Muito obrigado pelo carinho. A Natália Ferreira tá participando aqui também. Grande abraço para você, Natália. Tá em Corumbá de Goiás, nossa amiga Natália, tá pedindo música, pedindo moda boa. Então, um abraço para você, Natália, agradeço pela sua companhia. Júlio César Corrêa tá aqui também, falou: Nélio, tô ligado, tô ouvindo. E ele anotou aqui a primeira música, ele falou: ó, a primeira música, quem cantou foi essa dupla, hein? Será que são eles? Ele falou que é. Então, se o Júlio falou que é, falou que já tá anotado, ó. Quando eu perguntar, já tá anotado aqui o nome da dupla, né? Então, beleza, Júlia, abração pra você. É a mamãe Sinésia Nogueira. Agradeço pelo carinho, pela sintonia. E vamos de moda! Agora faltando 16 para as 5, Ataíde Alexandre, Rosas e Versos.

Se a moda é caprichada, toca aqui na Serra Dourada, toca aqui no nosso boteco, hein? Ei, modão, hein? Essa moda do Gino e Geno é uma viagem, hein? Não, fala a verdade. Essa moda, quando a gente ouve, a gente vai viajando no tempo, vai trazendo as memórias afetivas e vai percebendo, né? O quanto é bom a gente ouvir essas modas aqui do nosso boteco, porque essas modas sempre trazem memórias maravilhosas, né? E essa então do Gino e Geno, vou te contar, minha amiga, e quem gosta muito dessa moda é nossa amiga Antônia Campos, hein? A Antônia falou, Nélio, essa moda do Gino e Geno é uma moda que, quando eu escuto, o meu coração bate mais forte, né? Nossa amiga Antônia Campos, hein? Grande abraço pra você, Antônia. Marcinha Pinheiro tá aqui, ó. Marcinha tá pedindo moda, hein? Falou, Nélio, quero ouvir aquela moda caprichada, hein? Aquela moda que você sabe que eu gosto. Ah, aquela, beleza. Então vou passar daqui a pouquinho. Grande abraço para você, minha amiga Marcinha Pinheiro. Te agradecer pelo seu carinho, pela sua sintonia. Quem também está nos ouvindo é nosso amigo aqui, o Thales Henrique. Grande abraço para você, Thales Henrique, curtindo a programação da Serra Dourada. Ele está em Crixás. Então, um abraço para nosso amigo Thales Henrique, nos acompanhando. Maria Helena, ela está em Aciara, nossa amiga Maria Helena do Santa Luzia, nos ouvindo, hein? Grande abraço para você, Maria Helena, excelente tarde. Quem também nos ouve, está curtindo aqui o Boteco Flonelli, todo 12 acompanhando o Boteco Serra Dourada. É nosso amigo Zé Bira, que está no Vale de Jequitinhonha. Alô, Zé Bira, aquele abraço, hein? Valeu pelo carinho, companheiro Zé Bira. Nosso amigo Gaspar da Patrola está aqui também, está na lida, trabalhando. O Gaspar não sossega, né? O Gaspar, nem no sabadão à tarde, ele sossega. Todo dia tá ralando. Tá trabalhando, né? De sol a sol, de domingo a domingo. É nosso amigo Gaspar da Patrola. Valeu, Gaspar. Abração pra você, meu amigo. Excelente sábado. Agradeço pela companhia. E alusão pro Nego da Paz e os amigos aí no Bar da Paz, hein? A turma tomando a geladinha, batendo a sinuquinha e ouvindo o Boteco Serra Dourada, hein? Valeu, Nego da Paz e a turma aí no Bar da Paz. Aquele abraço. Agradeço a todos aí pelo carinho, pela sintonia de sempre. E vamos de modão, moda boa. Agora tem essa aqui, ó. Com Zezé de Camargo, a música nova, hein? Vestido.

e Zezé de Camargo, música nova, hein? Música boa do Zezé, hein? Vestido de Noiva. É o nosso boteco até as 8 horas da noite, nesse sabadão maravilhoso. Aonde quer que você esteja acompanhando, curtindo a Serra Dourada, receba nosso abraço, nosso carinho. Agradeço a todos aí pela companhia. Fica à vontade para você participar, mandar sua mensagem por texto, mandar o seu áudio através do WhatsApp 629-8480-8453. Fica aí, intervalo.

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0: Berrando tocar, aô Berrantão, é porque o Boteco tá no ar, é o Boteco Serra Dourada, ouviu uma vez, vira freguês. Agora são 5 horas e 10 minutos, 5 e 10, nessa tarde linda, agradabilíssima de sabadão, sábado hoje, dia 12 de setembro de 2026, e até às 8, só modão aqui no nosso boteco, hein? Muito obrigado a todo mundo pelo carinho, no descanso, no trabalho, viajando, nos ouvindo pela primeira vez, no comércio, você que tá no nosso aplicativo, valeu aí pelo carinho, na Parabólica, aí no nosso site, ouvindo aí no tradicional radinho, no bom e velho inseparável radinho, aí no foninho de ouvido, aonde quer que você esteja acompanhando a nossa programação, agradeço pelo carinho, hein? Valeu demais e vamos juntos até as 8 horas da noite com o nosso Boteco. O compromisso aqui é tocar só moda boa, hein? Aqui o compromisso do Boteco é tocar modão, e modão de qualidade. E informação do futebol pra você, ó. O Marcelão Vascaíno já tá aí, ó. Marcelão Vascaíno tá lá com o coração na mão. Falou, Ned, o negócio tá feio, rapaz. O Vasco tá perdendo. Falei, o quê, Marcelão? Eu sou o Vasco, tá perdendo, rapaz. Para o Grêmio. Jogo de 6 pontos. E o Vascão tá perdendo até agora. O Vasco vai perdendo para o Grêmio por 1-0. 3 minutos do segundo tempo. E até agora, 0, aliás. 1 para o Grêmio, 0 para o Vasco. Então o Marcelão tá lá. Marcelão tá preocupado, rapaz. Que falou, né? Tô vendo a segunda divisão brilhar, rapaz. Será que o Vascão vai, né? Tô com medo. É o Marcelão vascaíno. O Marcelão tá lá assistindo esse jogo com o coração na mão. Ei, meu amigo Marcelão! E abração pro nosso amigo Fred, né? Da jantinha do Fred. O Fred tá lá, trabalhando, nos ouvindo. Falou, né? Tô no QAP da Serra Dourada, curtindo essa rádio maravilhosa. Estamos aqui nos preparativos, né? Já ajeitando tudo aqui. Nosso amigo Fred, da jantinha do Fred. Deixa um áudio pra gente aqui, né? Deixa eu procurar aqui, porque misturou tudo, né? Chegam várias mensagens aqui. Vai embolando tudo. Aí os áudios vão ficando lá pra trás. Eu não consigo achar. Eu vou procurar aqui, hein? Vamos procurar. Achei aqui, né? É o nosso amigo Fred. Grande Fred, seja bem-vindo aqui no Boteco, meu amigo.
1: Nelhão, opa! Nélio Rodrigues, o melhor locutor da Serra Dourada FM, ó. Manda um alô aí pra nós, Nelhão. Aqui na jantinha do Fred, aqui no Itajá, Goiás. Manda um alô aí pro Fred, pra Gabriela, pra Nelma, pra Flávia. E pra todos os nossos clientes e amigos aqui, o Lucas. Nós estamos aqui curtindo aqui.
0: Valeu, Fred.
1: E na iminência já de começar a trabalhar aqui e produzir as coisas para poder servir à noite. Jantinha do Fred, a melhor da região, com Nélio Rodrigues, o melhor locutor.
0: Valeu, Fred.
1: Da Serra Dourada.
0: Grande
1: Serra
0: Fred.
1: Dourada FM, a rádio das grandes promoções.
0: É isso aí, Fred. Abração para você, todos os amigos aí, a turma toda, na Jantinha do Fred, em Itajá. Fred tá no 12 aí nos ouvindo, hein? Grande Fred, aquele abraço, muito obrigado pelo carinho, pela sua sintonia. Alô também aqui pro nosso amigo William Pereira. O William tá em Cocalzinho, ele falou, Nélio, quero ouvir uma moda, hein? Uma moda caprichada com essa dupla aí. Beleza, William, agora eu passo pra você, meu amigo. Muito obrigado pela sua sintonia. A nossa amiga Vani, a Vani tá em Aciara, todo dia, toda hora, nos acompanhando. Vani falou, tô por cá, no 12, ouvindo o Boteco, curtindo essas modas maravilhosas. Nesse sabadão à tarde, hein? Não tem coisa melhor, meu amigo Nélio Rodrigues, do que sabadão à tarde e ouvir o Boteco. É show demais! Grande abraço para você, minha amiga Vani. Nossa amiga Alessandra tá aqui também, né? A Alessandra tá no QAP do nosso Boteco, tá na região de Lusiânia, na Fazenda Cedro, e deixou áudio aqui pra gente, hein? Alô, Alessandra! Seja bem-vinda, minha amiga.
2: Boa tarde, Nélio, joia.
0: Opa, que beleza.
2: Alessandra, Reginaldo, Júlio, Lucas, Gabriel, aqui na Fazenda Cedra. Desejo um excelente e abençoado sábado para minha família. Estamos aqui, eu, meus filhos, meu esposo, ouvindo aqui o...
0: Maravilha, hein? Grande abraço, Alessandra.
2: Desejo um abençoado sábado para Marcinha, para Laudilene, Vandete, Elizabeth, Bel, Miranda, Boca, Laudilene Família, Zaida e Zé Bonitinho. Estamos aqui ligadinho. Bom trabalho. Um abraço.
0: Valeu, Alessandra. Grande abraço, minha amiga. Agradeço pela

Companhia nossa amiga Alessandra Rosa, na Fazenda Cedro, região de Luziânia. Ela, o esposo Edinaldo, os filhos a Julie e o Lucas Gabriel. Valeu, Alessandra, muito obrigado pelo carinho. Quem também está nos ouvindo é ele, né? Nego da Paz. Deixou um áudio aqui, hein? Agora eu passo aqui o áudio do grande Nego da Paz, companheirão, tá no Bar da Paz aí nos ouvindo. Ele é a turma, hein? Batendo a sinuquinha e ouvindo o boteco. Valeu, meu amigo Nego da Paz, batendo a sinuquinha, tomando a geladinha e ouvindo o boteco, hein? Aí é só alegria. Valeu, Nego da Paz. Nosso amigo Rubens Lopes está nos ouvindo, hein? Grande Rubens, ele e a netinha Yasmin. Alô, Yasmin, olha pra mim. Abração pra Yasmin, o grande Rubens Lopes. Nossa amiga Dalila Guedes também nos ouvindo, e a turma aí da Top Car. O grande Robson Lopes, da Barbearia Lopes, também ligadão, hein? Valeu, Robson, muito obrigado pelo carinho. O Betinho Flamenguista, também ligadão, hein? Valeu, Betinho. Cleomar Marques, acompanhando a gente também. Valeu, Cleomar. Sempre curtindo aqui o nosso boteco. E alusão pro nosso amigo, né? O Ivo Marques, tá em Cocalzinho, hein? Ex-atleta do Tigrão, do Vila Nova, nos acompanhando. Valeu, Ivo. Agradeço pela companhia de todos os dias. Nosso amigo, o Luiz Abreu, também tá ligadão, hein? Grande Luiz Abreu. Valeu pelo carinho, meu amigo. E a nossa amiga Marcelina. Marcelina Palmeira também tá no 12, hein? Tá no 12 aí com o sonzão. No 12, no volume máximo, acompanhando o Boteco Serra Dourada. Até às 8, só moda boa. E agora tem Maide Marcelo. Não tem cachaça que cura.

aí com Dalvan, Agora ou Nunca. Teve ainda Ronaldo Viola e João Carvalho, Paixão Goiana e Maide Marcelo, Não Tem Cachaça Que Cura. É o Boteco no seu sabadão à tarde, tocando muita moda de qualidade. E aonde quer que você esteja ouvindo, muito obrigado pelo carinho, descansando, trabalhando, ouvindo aqui o nosso Boteco, curtindo a Serra Dourada através do nosso aplicativo, no site, na Parabólica. Amigo motorista, muito obrigado pela carona. Você que está no comércio, muito obrigado pelo som ambiente. Agradeço a todo mundo pela sintonia, pelo carinho de todos os dias. A gente chama daqui um alô especial pro nosso amigão, o Caio, que tá em Conceição da Barra, no Espírito Santo. Alô, Caio, aquele abraço, meu amigo, né? Gente boa toda vida, tá no Espírito Santo, tá acompanhando a gente em Conceição da Barra. O Sebastião tá em Guanabi, na Bahia, também ligadão, hein? Alô, Sebastião, gente boa, gente fina. O Maurício tá no Ceará, tá em Salitre, grande Maurício, companheirão. Nosso amigo Dinho tá em Penápolis, interior de São Paulo, também nos acompanhando através do aplicativo. E o Maurício tá em Salitre, no Ceará, também ligadão. Alô, Maurício, aquele abraço, hein? Jovaldo Vieira tá em Seabra, na Bahia. Alô, Jovaldo Vieira, companheirão de todos os dias, hein? Também ligado, curtindo aqui o nosso boteco. Tá em Seabra, curtindo no 12, o Boteco Serra Dourada. Aonde quer que você esteja ouvindo, valeu pelo carinho, pela sua sintonia. E participe aqui do Boteco, e mandando a sua mensagem pelo nosso aplicativo, pelo nosso WhatsApp, melhor dizendo, 629-8480-8453, hein? Participe aí e até às 8, muita moda boa no Boteco. Agora tem Rio Negro e Solimões. Saudade pulou no peito, agora 5h27.

toca aqui na Serra Dourada. Modão aí com André Andrade. Oi, meu bem. Ainda Rio Negro e São Limões. Saudade pulou no peito. É o Boteco na sua tarde linda de sabadão. E você ligado, curtindo essas modas maravilhosas, hein? Manda sua mensagem, participe conosco pelo WhatsApp 629-8480-8453. Deixa aquele recadão especial para quem você gosta. 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

0: 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Intervalo, já já, mais Boteco Serra Dourada. 5h34. 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
1: Sábado, final de semana, sua alegria. E você curtindo aqui o nosso boteco, hein? Boteco Serra Dourada. Ouviu uma vez, vira freguês, não tenho dúvida, hein? Se ouvir uma vezinha só, vai virar freguêsaço do boteco. Agora faltando 20 para as 6 nessa tarde linda de sabadão. Aonde quer que você esteja ouvindo, muito obrigado pelo carinho, hein? Descansando, trabalhando, ouvindo através do aplicativo, no site, na Parabólica. Agradeço a todos aí que estão ligados aqui no nosso Boteco Serra Dourada. O boteco que é show, que é líder em audiência no Estadão de Goiás. E continua, hein? Informações do futebol para você. Continuar, o Vasco empatou, rapaz, né? Tô olhando aqui, né? O Vasco empatou. O Vasco buscou empate com o Thiago Mendes. O Matias, né? Vila Sante fez para o Grêmio, Vila Sante. E o Thiago Mendes empatou para o Vasco. O Marcelão tá lá pulando de alegria, né? O Marcelão tá lá felizão, vibrando com o Vasco. Então o Vasco empatou aí o jogo. Vasco 1, Grêmio 1, Vasco 1. O jogo lá em Porto Alegre. Então esse resultado aí não é bom, né? Nem para um nem para outro. Resultado que complica a situação dos dois. Mas na questão aí do Vasco, né? Tava perdendo, empatou. Ainda tem tempo ainda, né? Pode buscar a vitória aí. O Vascão, do nosso amigo Marcelão Vascaíno, empatou o jogo. E tem outros jogos aqui em andamento, hein? Outros jogos aqui que estão aí em andamento. Vamos conferir aqui os resultados, né? A galera que tá aí jogando. Temos aí... Tivemos ontem, né? Curitiba 3, Atlético Paranaense 3. O Atlético Mineiro vai batendo aí o Fluminense por 2-0. O Grêmio vai empatando com o Vasco em 1-1. E o Inter vai vencendo a Chapecoense por 1-0. E hoje tem esse jogão aqui, rapaz, né? Hoje tem um jogão imperdível. Tem Palmeiras e São Paulo, hein? Palmeiras e São Paulo. Daqui a pouquinho, 18h30, um jogão de bola, hein? Esse eu quero acompanhar em loco, hein? E amanhã tem outro jogão, hein? Amanhã tem um jogão que vai feder chifre queimado. Flamengo e Corinthians. Corinthians lá na parte de baixo da tabela, no meio de tabela. E o Flamengo lá em cima. Então amanhã, no Maracanã, 17h30, 5h30 da tarde, tem Flamengo e Corinthians, hein? Esse jogo também será sensacional, hein? Então, bons jogos aí no Brasileirão, hein? Vamos acompanhar todos. Agora são 5h42 e você curtindo o Boteco, Boteco Serra Dourada. Ouvi uma vez, vira freguês. E alusão aqui especial para nossa amiga, a Tassiana de Souza. Tá participando, tá em Cocalzinha, hein? Grande abraço para você, Tassiana. Curtindo aqui o Boteco. E alusão para os amigos aí do grupo Amigos da Serra Dourada, hein? A turma aí nos acompanhando. Mais de 300 pessoas do grupo Amigos da Serra Dourada, hein? Só gente boa. Então, um abração para a turma aí do grupo Amigos da Serra Dourada. Vera Rodrigues está aqui também. A Vera está no 12 aí nos ouvindo, hein? Está em Cocalzinho. Alô, Vera Rodrigues!
2: Meu amigo, Neto Rodrigues, tudo bem com você?
1: Joia!
2: Estão ouvindo esse programa maravilhoso aqui.
1: Obrigado!
2: E essa musgona e essas músicas todas aí são oferecidas para os meus vizinhos que estão na escuta do programa. Esse boteco aí é oferecido para todos. De 0 a 100 para não esquecer ninguém.
1: É isso aí.
2: Tchau, obrigado!
1: Não pode esquecer ninguém. Então, um abraço para você, minha amiga Vera Rodrigues. E ele tá aqui, rapaz, né? Nego da Paz. Gente boa.
3: Boa tarde, Nelo Rodrigues.
1: Boa tarde, Nego da Paz.
3: O Meimep tá falando aqui que o Vascão vai levar. Mas eu tô achando que o Meimep tá enganado.
1: Empatou, aí, rapaz, viu? Né? Será
3: que... Acho que ele tá enganado nessa história aí.
1: Ei, Meimep.
3: É, o Nelo Rodrigues aqui, ó. O Nego da Paz aqui do bairro do Nego da Paz aqui, de Cocalzinho de Goiás. Tamo aqui. Toinho Jacá, Meimep. Toinho Sonsim. Minha esposa, todo mundo aqui curtindo aquele modão aqui e tomando aquela geladinha, jogando aquela sinuquinha, que é como é de conforme que nós faz, né? E curtindo a Serra Dourada, aqueles modão que vocês mandam pra nós aqui. Um abraço a todos aí. Ofereço a próxima música pra todos aqui que tá aqui. Selmin, lá no Serra do Moço. Jareizão doido, lá nas areias, na beira das areias. Não esquecendo o Ivaldo, né? O Ivaldo,
1: nosso

0: Hein?
1: Aqui
0: gente boa.
1: Da saúde aqui e tudo. Mandando os abraços a todos aí, que nós estamos aqui todos curtindo aqui e ouvindo. Um abração a todos.
0: Valeu, Nego, da paz. Tem mais um
1: pedaço. Sim, Nelo Rodrigues. É isso aí mesmo que nós estamos falando aqui, ó. Curtindo o boteco. Todo mundo com a cara cheia aqui.
0: Eita,
1: ó,
0: nós.
1: Bebendo umas aí, curtindo aquele
0: boteco. Tomando uma gelada.
1: Da paz aqui.
0: E ouvindo o boteco.
1: Na hora que você falou, eu lembrei.
0: Tá certo.
1: Um abração aí de coração a todos aí.
0: Tchau, valeu, tchau. Grande Nego da paz, gente boa, gente fina. E abração pro Selmin lá no pé do morro, hein? Grande Selmin, gente fina. Mosquito, Betinha, essa turma toda aí nos acompanhando. Grande Nego da Paz, hein? A turma aí tomando a gelada e ouvindo a Serra Dourada. Olha, meu amigo Nego da Paz, companheirão. E o Hamilton Ferreira tá aqui também, hein? Grande Hamilton acompanhando a gente. Ele que tá em posse. Valeu, Hamilton. Nossa amiga Marli tá em Rio Quente. Alô, Marli, aquele abraço. Todo dia, toda hora, acompanhando aqui o nosso boteco Serra Dourada. Nossa amiga Marli, gente finíssima. E tem informação aqui no futebol, coisa boa aí, hein? Coisa boa pro Marcelão, ó. O Vasco virou o jogo, rapaz. O Vasco virou o jogo. Eita, nós, hein? Agora, Vasco 2, Grêmio 1. Então, Vascão de virada, vencendo aí o Grêmio por 2-1, hein? Thiago Mendes fez o gol de empate e o Facundo Colídio fez o gol da virada. E o Grêmio que abriu o placar com o Vila Santos. Então o Vascão virou, hein? Thiago Mendes e Facundo Colídio. Então Vascão 2, Grêmio 1, jogão de bola do Brasileirão, hein? O Vascão dando aquela respirada, né? Um jogo que era importante, super importante. Tá em andamento ainda, né? Tem jogo pela frente ainda, mas um jogo importante para o Vasco. Jogo de 6 pontos. Dois times que estão brigando na parte de baixo da tabela. Então vamos ver o que que vira, hein? Então Vascão virou e vamos de moda. Agora tem Milionário e José Rico. Ausência, 14 faltando para as 6.

0: Dão aí com Chico Rei Paraná. Essa moda é pra ouvir no 12, hein? Canarinho Prisioneiro, teve ainda Chitãozinho Chororó, Choro Apaixonado, essa moda também, vou te contar, hein? Chitãozinho Chororó, Cantar Bonito, Choro Apaixonado, Vida pelo Avesso, Durval e Davi, outra moda maravilhosa, e Ausência, Milionário e José Rico, outra moda que eu vou te contar, hein? Meu amigo, né? É moda boa atrás de moda boa. Não tem conversa, Boteco Serra Dourada. Ouviu uma vez, vira freguês, hein? Por isso que eu falo, né? Se ouvir uma vezinha só, vai virar freguêsaço, porque aqui é moda boa atrás de moda boa. Jogo encerrado, hein? Jogo encerrado lá em Porto Alegre. E o Vascão ganhou, rapaz, né? Ganhou de virada. O Marcelão tá lá sorrindo, ó. O Marcelão, ele tá lá com aquele sorrisão de orelha a orelha. O Grêmio que abriu o placar com Vila Santos. Aí o Vascão foi lá e buscou a vitória, hein? Thiago Mendes e Facundo Colídio. Então, Vascão 2, Grêmio 1, o Vascão bateu o Grêmio de virada, hein? Vitória importante que o Vasco conquistou aí, jogo de 6 pontos, complicando a situação do Grêmio, hein? Então, o Vascão buscou a vitória, virou a partida e chegou aí aos 28 pontos, hein? Agora a zona do rebaixamento tá da seguinte forma, hein? 17º lugar o Vasco, 28. 18º o Inter, 26. O Inter que tá jogando, né? Tá empatando em 1-1 com a Chapecoense. O Remo vai jogar logo mais. Tem 23 pontos e a Chapecoense é a lanterna com 18 pontos. E na 16ª, Mirassol com 28 pontos. E o Grêmio que perdeu tem 28 pontos. Então a briga tá acirrada, hein? Então a vitória que o Vasco conquistou, uma vitória importantíssima pro Vasco respirar. Torcer amanhã contra o Mirassol, contra os times que estão ali à frente, para tentar, na próxima rodada, sair da zona de rebaixamento. Então, vitória importante, né? Parabéns aí pro Vascão, e a torcida do Vascão tá feliz aí, né? Pelo menos vai passar o final de semana sem passar raiva. Tá chegando aqui a piada, e eu volto já com mais Boteco Serra Dourada.
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4: Caxambu, acabou que ia pagando a última pensão da filha dessa, que a filha é 18 anos, né?
5: Sei.
4: Aí, última pensão, chegou na menina, falou que ó o cheque, vai lá, entrega pra sua mãe e fala pra ela que é a última pensão. Depois você me volta aqui, fala qual que é a cara que ela ficou. Menina foi lá, entregou o cheque, voltou. E falou, e aí, qual que é a cara que sua mãe fez na hora que você falou pra ela que era a última pensão que eu tô pagando? Ela falou, você já mandou avisar que o senhor não é meu pai, não.
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0: Tá no ar, até às 8, só modão, modão do bom, hein? Moda caprichada é aqui na Serra Dourada. A rádio que é bom ouvir. Agora são 6:08, 6:08, no seu comecinho de noite, noite linda, agradabilíssima de sabadão, sábado, hoje dia 12 de setembro de 2026, e até as 8 horas da noite tem o nosso boteco. O compromisso aqui é tocar só moda de qualidade, hein? Você que gosta de moda boa, tá no lugar certo, tá no Boteco Serra Dourada. Aqui a gente toca moda boa, é moda boa atrás de moda boa. E se você ouvir uma vez, com certeza vai virar freguês. Abração pra você em casa, no seu trabalho, nos ouvindo pelo aplicativo, no site, na Parabólica. Você que nos ouve pela primeira vez, seja bem-vindo. Você que nos acompanha todos os dias, agradeço muito pelo seu carinho, pela sintonia de sempre. Motorista, muito obrigado pela carona, hein? Tá aí no caminhão, na carreta, no ônibus, na van, no veículo de trabalho, de passeio, cruzando o estadão de Goiás e ouvindo a rádio que é bom ouvir. Muito obrigado aos motoristas, os cowboys do asfalto, os amigos que estão nas andanças, cruzando as rodovias estaduais e federais, levando progresso de ponta a ponta, de norte a sul, de leste a oeste, do Iapoque ao Chuí, e sempre ligados aqui na rádio que é bom ouvir. Então, muito obrigado a todos os motoristas, os cowboys do asfalto, os amigos que estão sempre nos acompanhando aí, né? Os viajantes solitários, hein? Aquela turma que está sempre aí ligado. E que Deus abençoe e te conduza ao seu destino com muita paz, com muita alegria. Você que está no comércio, com o seu ambiente, curtindo aqui a rádio que é bom ouvir, valeu pelo carinho. Abração para todos os comerciantes, lojistas, amigo que está no comércio, na mercearia, no barzinho. Valeu aí por você estar acompanhando aqui o nosso boteco.

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E até às 8, só modão aqui no nosso boteco. Como eu disse no bloco passado, né? O Vasco venceu aí o Grêmio por 2-1 de virada. Jogo em andamento, Chapecoense 1, Internacional também 1. Jogo lá em Chapecó, na Arena Condá. O Atlético Mineiro bateu o Fluminense por 3-1. Atlético Mineiro 3, Fluminense 1. E daqui a pouquinho, 18h30, jogo que interessa aí a torcida do Flamengo. Vão torcer desde criancinha para o São Paulo, hein? Tem o clássico paulista, jogo complicado aí para o São Paulo. Daqui a pouquinho, 18h30, Palmeiras e São Paulo, hein? Esse jogão eu vou acompanhar aqui, né? Vou passar os resultados, as informações para você, todos os detalhes. Palmeiras e São Paulo, daqui a pouquinho, 18h30. Às 20h30, às 8h30 da noite, tem Botafogo e Bragantino. E às 21 horas tem Santos e Cruzeiro. Jogo lá na Vila Belmiro. E amanhã tem jogão, hein? Amanhã, 5h30 da tarde, tem Flamengo e Corinthians. Flamengo e Corinthians. Então, o negócio vai ser assim, ó. Hoje, a torcida do Flamengo vai torcer para o São Paulo. E amanhã, a torcida do Palmeiras... Olha só que interessante, hein? A torcida do Palmeiras vai torcer para o Corinthians. Meu amigo, que coisa louca, hein? Então hoje, né, os torcedores flamenguistas vão torcer para o São Paulo. São Paulo atrapalhar a vida do Palmeiras. E amanhã, os palmeirenses vão torcer para o Corinthians, hein? Eita nós, hein? Então só jogão aí pelo Brasileirão Série A. E vamos que vamos, manda um abraço aqui pros amigos. A nossa amiga Vani tá aqui, ó. Ela falou, Nelly Rodrigues, tô acompanhando desde o comecinho. E quem cantou primeiro foram eles, hein? A Vani já colocou aqui, ó. Depois eu perguntar, né? Mais ou menos ali 7h40. Vou perguntar quem cantou primeiro no boteco. Você que tá falando aí, ó, tô ouvindo desde o comecinho. Vai ter que provar. Vai ter que provar, porque aqui não tem conversa. Se você falar que tá ouvindo desde o começo, vai ter que provar. Aí eu falo assim, ó. Quem cantou primeiro no boteco? Quem abriu os trabalhos do Boteco Serra Dourada? Aí você fala, Nelly, não vem com essa conversa, rapaz. Quem cantou primeiro do boteco? Foram eles. Foram esses dois goianos. Então, daqui a pouquinho, 7h40, eu pergunto pra você. Abração aqui pros amigos que estão curtindo o Boteco Serra Dourada. A nossa amiga Lucileide Amorim, ela falou, vou torcer pro São Paulo, hein? Hoje eu sou São Paulina desde pequenininha. Nossa amiga Lucileide Amorim. Então, abração pra Lucileide acompanhando a gente. O nosso amigão aqui, né? O Luiz Abreu. Luiz Abreu falou, a torcida do... Luiz Abreu deve torcer pro Flamengo, né? Que falou, Vasquim, a torcida do Vasquim tá feliz com a vitória. Ei, Luiz Abreu, né? Companheirão, gente boa, gente. Falou que a torcida do Vasquim tá feliz, hein? Que ganhou de 2-1. Nosso amigo Luiz Abreu dando aquela cutucada, hein? Então, abração pro Luiz Abreu, tá em Cocalzinho. Alôzão pra ele e pra toda a família, e ele manda abração pra nação rubro-negra, hein? Ele falou aqui é Luiz... Ah, Luiz Abreu falou, aqui é Luiz Abreu, torcedor do Mengão. Então, um abração aí pro nosso amigo Luiz Abreu, toda a sua família, e alôzão aqui pro nosso amigão, gente fina, tá nos acompanhando também. Ele falou, né, tô aqui ligado, hein, rapaz? Tô

curtindo é nosso amigo Gesley. Gesley flamenguista. O Gesley também vai torcer pro São Paulo hoje, hein? Abração, meu amigo Gesley flamenguista. Marcinha Pinheiro tá aqui também nos ouvindo. Marcinha, gente boa, gente fina. Marcinha falou que hoje também vai torcer para o São Paulo. Falou, hoje eu sou São Paulina desde o comecinho. E ela falou, eu torci pro Vasco, hein? Eu torci pro Vasco ganhar, né? Ajudei com a minha, apesar de ser flamenguista, eu tô com dó do Vasco, né? Aê, Marcinha, tá com dó do Vasco? Torcedor do Flamengo com dó do Vasco. A Marcinha falou, ó, a gente ajudou o Vasco várias vezes e vamos ajudar no que for possível, né? A nossa amiga Marcinha Pinheiro, hein? A Marcinha sendo solidária com o Vasco. Um abração, minha amiga Marcinha Pinheiro. E vamos de moda, hein? Moda boa aqui no Boteco. Débora Vitória, DNA do Goiás. Agora 6:16.

É modão, toca aqui no Boteco Modão Apaixonado. Som do Bruno e Marrone, Ficar por Ficar. Teve ainda Teodoro e Sampaio, Carisma. E Débora Vitória, DNA do Goiás. É o nosso boteco até as 8 horas da noite. Muita moda boa pra você, aonde quer que você esteja ouvindo. Muito obrigado pelo carinho, pela sua sintonia. E agora tem essa aqui, ó. Do fundo do baú, pra matar saudades, pra ativar a memória afetiva. Então prepara o coração pra curtir essa moda boa, hein? Ei, saudade, hein? A Sementinha, Bia e Dino Franco.

0: Ainda aqui o nosso boteco, nessa noite maravilhosa, Vira Virou, Christian Ralph e antes Bia e Dino Franco, A Sementinha, essa música, né, que mexe com o nosso coração, com a nossa memória afetiva. Nossa amiga Marcinha Pinheiro mandou uma mensagem aqui, falou: Nélio, essa música marcou a minha vida. Ela, deixa eu passar o áudio aqui da Marcinha, né, em vez de eu falar, deixa eu passar o áudio dela aqui, né, da nossa amiga Marcinha Pinheiro, que falou a respeito. Quem pediu essa música aqui foi a Leidiane Tomás. Leidiane, né, tá nos ouvindo, pediu a música A Sementinha, e a nossa amiga Marcinha Pinheiro deixou um áudio aqui. Deixa eu passar o áudio aqui da Marcinha a respeito da música A Sementinha, ó.
1: Ê, Nélio, essa música aí não tem como não lembrar do meu pai, não, viu? Como ele gostava dessa música, e eu também. Toda vez que ele pegava no violão, eu pedia ele pra tocar essa música pra mim. Ele tocava e cantava muito bem. Quanta saudade.
0: De verdade, Marcinha, né? A nossa amiga Marcinha Pinheiro ouviu A Sementinha, lembrou do papai. Eu também lembrei, né? Lembrei do meu pai, né? Lembrei lá da meu pai ouvindo essa música, levantando cedinho pra trabalhar. Então, A Sementinha trouxe aí essa memória afetiva para todos nós, né? A Alessandra também gostou muito, falou: Nélio, essa moda é boa demais. Nossa amiga Alessandra Rosa, hein? Esse é o Boteco, né? O Boteco tem esse propósito, né? Trazer a moda boa para todos nós, né? Pra gente relembrar aí bons momentos, lembrar daquelas pessoas que já se foram, mas deixou aí o legado. E quando a gente ouve alguma moda aqui, a gente lembra, né? Do papai, da mamãe, aquelas pessoas importantes para todos nós. Serra Dourada Esporte, eu volto já.
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3: Sábado geralmente é dia de Série B, mas nesta semana a segunda divisão vai ter os principais jogos amanhã, inclusive com o Atlético Dragão jogando às 4 horas da tarde no estádio Antônio Ascioli contra o Criciúma. Detalhe é que o Atlético tem chances reais de entrar no G6 do Campeonato Brasileiro da Série B. Amanhã, além do jogo do Dragão, tem bola rolando às 6 horas para Juventude e Atlético em Caxias do Sul. Já às 6:30, duas partidas: Novo Horizontino e Cuiabá, Fortaleza e Ceará. É o Choque Rei em Fortaleza. Já na segunda-feira, dois jogos envolvendo equipes goianas. O Goiás enfrenta o Botafogo de Ribeirão Preto na Arena Niknet, em Ribeirão Preto. E o Vila Nova visita o Avaí em Florianópolis. Ainda na segunda-feira tem América Mineiro e São Bernardo. E na terça, três jogos fecham a rodada 28 da Série B: Londrina e Ponte Preta, Náutico e Operário Ferroviário, além de CRB e Sport. E estas e outras informações esportivas você confere diariamente no Serra Dourada Esportes, aqui na Rede Serra Dourada, de segunda a sexta-feira, do meio-dia às 14h.
0: Agora 6:35.
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até às 8, Boteco Serra Dourado. Ouvi uma vez, vira freguês. Só moda boa, hein? Só modão. Agora faltando 20 para as 7. Na sua boa e ótima noite. Noite linda, maravilhosa.

nesse sabadão agradabilíssimo, dia 12 de setembro de 2026, e até às 8 horas, Boteco Serra Dourada. E você participando aqui pelo nosso WhatsApp 629-8480-8453. Mande seu alô, mande seu abraço, mande o seu recado 629-8480-8453. Informações do futebol para você, né? Jogo em andamento, decorridos aí 8 minutos da etapa inicial. Palmeiras 0, São Paulo 0, hein? Esse jogão que interessa diretamente ao líder do Brasileirão, o Flamengo, hein? Palmeiras que tá no encalço aí, acabou de ser ultrapassado, né? Na última rodada, Palmeiras que perdeu a liderança para o Flamengo e tá tentando retomar. Ganhando o São Paulo, ele retoma aí, tem que torcer amanhã para que o Flamengo não vença o Corinthians, né? Então esse jogão interessa diretamente ao Flamengo e à torcida flamenguista, todo mundo de olho nesse jogão aí, né? Até agora 0-0, decorridos aí 9 minutos da etapa inicial. E outro jogo em andamento, Chapecoense 1, Inter 2, o Inter fez o segundo, e esse jogo interessa diretamente a torcida do Vasco, hein? O Inter, né, que tá aí brigando diretamente com o Vasco na zona do rebaixamento. Então fica à vontade para você participar, mandar o seu abraço, aquele boa noite especial para quem você gosta, aquele feliz aniversário para quem hoje completa mais uma linda primavera. 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E vamos mandar abraço pra galera, hein? Deixa eu mandar aqui um abraço especial pro nosso amigão. Ele falou, né, tô aqui ligado, rapaz, né? Não esqueça de mim que eu tô aqui ouvindo. É o nosso amigo Santos Corretor, ele que tá no Jardim Gá, região de Lusiânia. Valeu, Santos Corretor, muito obrigado pelo seu carinho, pela sua sintonia. A Laís Xavier também tá aqui, nossa amiga Laís, tá no setor São Pedro, em Aciara, nos acompanhando. Grande abraço para você, a Laís Xavier. A Aline também tá ligada, tá em Cocalzinho. Grande abraço para você, Aline. A nossa amiga Vânia Alves está em Corumbá de Goiás, acompanhando a gente também. Valeu, Vânia. Abração para você, minha amiga. E para as netinhas, Aruna Gabriela e Amanda Gabriela. E o nosso amigão também tá aqui, ó. Eu sou net, também tô ligado, curtindo esse boteco que tá só o ouro, hein? Tá só o ouro. O nosso amigo aqui, o Elisberto Pereira. Ele que também tá em Cocalzinho. Grande abraço para você, Elisberto. Muito obrigado aí pela sua sintonia. Bel Lavadeira. Alô, Bel Lavadeira. Tá ligado, tá ouvindo. Tá em Aciara, nossa amiga Bel Lavadeira. Gente boa toda vida. Nosso amigo Zé de Vito Açougueiro. Um abração para ele, a esposa Tia Si e o filhão Leandro. Acompanhando também aqui o nosso boteco. E o Luiz Fernando tá participando aqui também, né? Grande Luiz, ele que tá em posse. Então, um abração pro Luiz, acompanhando aqui a nossa programação. Deixa eu ver aqui, achei, né? Abração pro nossa amiga, a Kelly Cristina. A Kelly tá pedindo aqui uma música, mandando abração pra todo mundo, tá em Aciara. Valeu, minha amiga Kelly Cristina, agradeço pela companhia. E quem também nos ouve, curtindo de montão aqui nosso boteco, tá pedindo aqui uma moda, é nosso amigo Olavo Marques. Tá na fazenda Moarama, no Mato Grosso, hein? Grande abraço para você, Olavo. Agradeço pela sua companhia, pelo carinho. Antônia Campos tá aqui também. Ela falou, Nélio, tô aqui ouvindo. E ouvi, né, a música A Sementinha. Essa música que tocou agora há pouco. E também me trouxe grandes lembranças, né? Lembrei muito do meu pai, da minha mãe. Quando a música estava tocando, a minha memória estava buscando, né? Aquelas lembranças maravilhosas do papai e da mamãe. Essa música é maravilhosa, né? Chorei aqui, meu amigo Nélio Rodrigues, ouvindo essa música. É a nossa amiga Antônia Campos, hein? Essa música Sementinha realmente mexe com o coração, né? Não tem jeito, né? Essa música marcou época, marca até hoje. E ela é muito ligada, né? A nossa memória afetiva, então não tem jeito. Ouviu? A gente se emociona mesmo. E vamos de moda. Agora tem essa aqui, ó. Zezé e Luciano. Ei, saudade, hein? Saudade? Ela é uma pedra. Agora faltando 15. Faltando pra

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E você curtindo aqui o nosso Boteco, tocando som modão, hein? Boteco Serra Dourada, ouvi uma vez, vira freguês. Você curtiu o som aí do de Paulo e Paulino, moda boa, moda apaixonada, amor de primavera. E Zezé e Luciano, saudade do ano de 2000, a saudade é uma pedra. Vamos juntos aqui com muita alegria, descontração, nesse sabadão, nos embalos, né, do Boteco Serra Dourada, nos embalos de sábado à noite, tocando só moda de qualidade pra você, aonde quer que você esteja ouvindo. Muito obrigado aí pela sua sintonia. Alôzão pra nossa amiga, a Suelaine França, tá ligada conosco, ela tá acompanhando aqui a nossa programação, pedindo aqui uma moda, hein, falou, Nelly, quero ouvir uma moda boa, vou passar pra você daqui a pouquinho, minha amiga Suelaine, abração pra ela e a sua mania, né, nossa companheira, a Regilaine França. Então, abração para toda a família França. Valeu, minha amiga Suelaine. Agora eu passo a moda que você pediu aqui. Agradeço aí pelo carinho, pela sua sintonia. Nossa amiga Elizabeth está em Montevidéu, também ligada, hein? Elizabeth está no 12, acompanhando a gente. Mandando abração para todo mundo, para mim, Nelly Rodrigues, para todos os ouvintes da Serra Dourada, desejando aqui um excelente final de semana, com muita paz, com muita alegria. Ela falou, ó, tô ouvindo desde 16h30 e vou até as 20 horas, hein? Vou até fechar o Boteco Serra Dourada curtindo essas modas maravilhosas. Grande abraço para você, minha amiga Alessandra Rosa. Agradeço aí pela companhia de sempre. E o Miro Ferreira também tá ligado, hein? Tá em Cocalzinho. Grande abraço para você, Miro. Agradeço aí pela sua sintonia, pelo carinho. O Júlio tá aqui, ó. O Júlio falou, Nélio, quando você perguntar quem cantou no Boteco, quem abriu os trabalhos do Boteco Serra Dourada, eu já tô aqui, já tô preparadíssimo. Nosso amigo Júlio César. Daqui a pouquinho eu vou perguntar pra você quem cantou primeiro no Boteco Serra Dourada, hein? Eu quero saber se você, que tá ouvindo desde o comecinho, sabe quem cantou primeiro no Boteco. Quem abriu os trabalhos do Boteco Serra Dourada, hein? Vou perguntar já já. E agora tem o som do Rick Renner. Preciso te encontrar. Agora 5, faltando para as 7.

0: Ei, modão apaixonado, hein? Saudade aí com Mato Grosso e Matias, objeto de prazer. Antes, Rick Renner, preciso te encontrar. Agora são 7:02 nessa noite linda, maravilhosa de sabadão. Muito obrigado a todo mundo aí pelo carinho. Você que tá no seu descanso, bom descanso. Tá no seu trabalho, bom trabalho. Amigo motorista, muito obrigado pela sua carona, hein? Tá dirigindo nesse momento, cruzando o estadão de Goiás e ouvindo a Serra Dourada. Te agradeço pela companhia, pelo carinho, por você nos dá essa carona maravilhosa aí no seu possante e que Deus te conduza ao seu destino sempre com muita paz, com muita alegria. Você que está com som ambiente no seu comércio, muito obrigado a turma aí que está nos ouvindo através do aplicativo, no site, na Parabólica, nos ouvindo pela primeira vez, seja bem-vindo aqui à Rede Serra Dourada. Você que nos acompanha todos os dias, agradeço muito pelo seu carinho, pela sintonia de sempre, hein? Agradeço demais a todos que estão sempre curtindo aqui a Serra Dourada, curtindo o nosso boteco. Boteco Serra Dourada é assim, não tem conversa. Ouviu uma vez, vira freguês. Se ouviu uma vezinha só, tenho certeza que o mosquitinho do Boteco Serra Dourada vai te picar e no sábado que vem você estará presente curtindo essas modas maravilhosas no Boteco Serra Dourada. Fica aí, que o intervalo é rapidinho, jogo rápido e eu volto já já com muito mais modão aqui no Boteco Serra Dourada.
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0: Tá no ar. Até às 8, só modão, hein? Moda boa, moda de qualidade. É aqui no Boteco. O melhor boteco do Brasil. É aqui na Serra Dourada. O Boteco só toca modão e modão do bom. E moda caprichada é aqui na Serra Dourada. E o Boteco é assim. Ouviu uma vez? Vira freguês. Vamos juntos, hein? Até às 8 horas da noite. Nesse sabadão, nos embalos de sábado à noite. Aqui no Boteco Serra Dourada. E aonde quer que você esteja nos ouvindo. Muito obrigado pelo carinho, né? Descansando, trabalhando. Ouvir através do aplicativo, no site, na Parabólica. Valeu aí pela sua sintonia aqui no nosso boteco, hein? Agradeço a todo mundo que tá curtindo aqui a nossa programação. Abração aqui pro nosso amigo Ulisses, tá em Cocalzinho, grande Ulisses, aquele abraço. E alôzão também pra nossa amiga Renildes, Kira, Lorenzo, Edmar, Daphne, que sempre nos ouvem, estão em Cocalzinho de Goiás, ligadas em nossa programação. O Silvano de Souza, tá participando aqui também, grande Silvano, ele tá em Posse nos acompanhando, abração pro Silvano e os amigos aí de Posse, nossa amiga Vânia da Fazenda Brejinho também ligada, Ana Sônia, Diva Oliveira, a Diva tá aqui, ó, falou, né, tô aqui no QAP da Serra Dourada, ouvindo essa rádio maravilhosa, curtindo esses modões, e ela falou, ó, manda uma moda boa pra mim, hein, manda uma moda boa, porque eu tô ligado. Ela falou, ó, e tá difícil você mandar moda boa, porque só toca moda boa. Então, manda qualquer um aí, tá certo, minha amiga? A Diva Oliveira. Valeu aí pela sintonia, Diva. E a Aparecida Alves, tá participando aqui também, tem Cocalzinho. Grande abraço pra você, Aparecida. Agradeço aí pelo carinho, pela sintonia na Serra Dourada. Zé Carlos Bittencourt Brumadense falou, Nelly, tô aqui também, rapaz, né? Tô ouvindo desde 5 horas da manhã e vou até as 8, hein? Normalmente eu vou até as 7, meio de semana, mas no sabadão eu vou até as 8, hein? Nosso amigo, o grande Zé Carlos Bittencourt, que tá embrumado na Bahia. Brumadense companheirão. E o grande Boca Fotógrafo tá mandando abração aqui pro Zé de Vito Açougueiro, tá aí, né? Ouvindo a programação da Serra Dourada, curtindo a programação, nos ouvindo. E ele manda alusão também pro Zé Bira, no Vale de Jequitinhonha, Gaspar da Patrola em Cocalzinho, Júlio César Correia em Tarumã, Marcinha Pieira em Cristalina, Sargento Milagre também em Cristalina nos ouvindo, Elizabeth em Montevidil. Esse é o Boca Fotógrafo, hein? Mandando abração pra essa turma maravilhosa aí. Valeu, meu amigo Boca. Te agradeço pela companhia, pelo carinho. Marcelão apareceu aqui, ele falou, Nélio, eu tô aqui suado.

né? Tô aqui, rapaz, com o coração acelerado, porque eu tava vendo o jogo do Vasco. O Vasco tomou um gol. Aí eu falei, agora a vaca foi com corda e tudo para o brejo, mas o Vascão reagiu, virou o jogo. Eu tô aliviado, rapaz, né? Bebi uma água com açúcar, tomei ali um calmante, porque meu amigo Nélio Rodrigues, foi uma tarde complicadíssima, hein? O Vasco realmente me deixou com o coração na mão, mas deu tudo certo. Ele falou, agora é torcer contra o Mirassol pra gente na próxima rodada cair fora desse buraco. É o Marcelão vascaíno. Ei, Marcelão, abração pro Marcelão, Laudilene, Enzinho, Marcelo Neto, Leandro José, a mamãe do Marcelão, a dona Anitta, todo mundo acompanhando aqui o nosso boteco, hein? Valeu, Marcelão, muito obrigado aí pela sintonia, companheirão de todas as horas aqui da Serra Dourada, hein? E vamos de moda, agora tem a moda aqui, especial para nossa amiga Suelaine, é o som do Eduardo Costa, Amor de Violeiro, agora 7h12.

Boteco Serra Dourada, ouvi uma vez, vira freguês. Ei, moda boa, hein? Saudade aí com as irmãs Galvão, no calor dos teus braços, antes Alain Aladim, Dois Passarinhos e Eduardo Costa, Amor de Violeiro. É o nosso boteco até as 8 horas da noite, tocando muita moda de qualidade, modão raiz, modão apaixonado, modão do bom, não tenha dúvida alguma, é aqui no nosso boteco, hein? 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E jogos em andamento, melhor dizendo, um jogo em andamento, né? Já tivemos aí Grêmio 1, Vasco 2, Atlético Mineiro 3. Ontem, né, tivemos aí Atlético Curitiba e Atlético Paranaense empataram em 3-3. Tivemos aí Vasco vencendo aí o Grêmio por 2-1 de virada, né? Grêmio 1, Vasco 2, Atlético Mineiro 3, Fluminense 1, Chapecoense 1, Internacional 2. E o Palmeiras tá vencendo o São Paulo por 1-0, hein? Pra tristeza da torcida do Mengão, né? A torcida do Mengão tá torcendo contra, né? A turma tá torcendo contra, pelo um tropeço aí do Palmeiras. De repente um empate, né? Uma vitória de São Paulo. Mas até agora o Palmeiras vai batendo aí o São Paulo por 1-0 e o São Paulo teve um jogador expulso, hein? Luiz Osório pegou o caminho da rua, hein? Foi expulso.

0: E o Murilo anotou o gol aí do Palmeiras. Então, Palmeiras 1. Até agora, São Paulo 0. Jogo no intervalo, hein? Terminou o primeiro tempo. E abração pro Marcelão Vascaíno. O Marcelão tá aqui, né? O Marcelão tá ligado, tá ouvindo. Curtindo a programação da Serra Dourada. O Marcelão passou uns apuros hoje. Falou, Nélio, hoje o trem foi difícil, rapaz, né? Hoje o negócio foi complicado. E ele tá aqui com o filhão, hein? Leandro José.
1: Chama!
0: Chama, chama!
1: Onde?
0: Opa!
1: Manda ganhou!
0: Ganhou, rapaz, 2-1.
2: Pressão!
0: É, no sufoco, rapaz, foi difícil.
1: Mamão!
2: Aqui é Leandro.
1: Leandro!
2: José!
1: José!
0: Eita, agora o Marcelão vai falar aqui. Rodrigo, o Marcelão tá com uma voz meio baqueada, porque ele gritou muito,
2: abriu,
0: né?
2: Abriu o boteco, não sei quem cantou primeiro. Começou o jogo e eu fiquei só concentrado no jogo, que era difícil. Mas é isso aí, deu certo pro Vasco, né? O Vasco nunca tinha ganhado do Grêmio nesse estádio. O Vasco já tinha desde 2025 que não ganhava assim, um jogo lá fora de casa. Foi complicado, mas deu certo. E eu tô acompanhando. Mas se você me perguntar, eu sei quem que...
0: Quem cantou primeiro, Marcelo? Fala aí, rapaz.
2: Meu amigo.
0: Eu quero saber, hein?
2: Tamo junto.
0: Quem cantou primeiro,
2: todos
0: Marcelão?
2: Os ouvintes da melhor rádio do Brasil. Todos os ouvintes. Principalmente os amigos. Rádio Serra Dourada.
0: Valeu, Marcelão. Grande abraço, meu amigo. Marcelão tá falando devagarzinho, assim, porque ele falou, Nélio, eu gritei demais, rapaz, né? Gritei muito quando o Vasco fez o segundo gol, rapaz. Porque o Vasco tinha que ganhar esse jogo. Um jogo importantíssimo, um jogo de 6 pontos. Então por isso que eu tô com a voz desse jeito, né? Tomei baqueado da garganta, mas tô aqui firme e forte. Esse é o Marcelão. E ele tá mandando abração aqui pros vizinhos, né? Ele manda um abração pro meu amigo, o Hélio, né? O Hélio e o Mucão. São botafoguenses. Então, essa turma do Botafogo também abre o olho aí, hein? A zona do rebaixamento tá beirando, né? Se o Botafogo ganhar o próximo jogo aí, meu amigo, né? A zona perigosa, a água já tá batendo na canela, na torcida do Fogão. Então vamos abrir o olho aí, senão na próxima rodada vão beirar ali a zona perigosa. Então abração pra turma aí. E agora tem Ronaldo Viola e João Carvalho, Flor de Goiás. Agora 7h28.

0: Terra Dourada, rádio que é bom ouvir, você curtindo aqui o nosso boteco, João Paulo e Daniel, hein? Ei, saudade boa, fogo de amor, antes Ronaldo Viola e João Carvalho, Flor de Goiás. Vamos juntos até as 8 com o Boteco Serra Dourada. Ouviu uma vez, vira freguês, hein? A conversa aqui no Boteco em outro patamar. Se ouviu uma vezinha só, vai virar freguesaço aqui, porque só toca modão. E modão do bom, moda caprichada, é aqui na Serra Dourada. Fica aí, intervalo, e eu volto já já. 7h34.
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1: Estamos de volta na sua melhor sintonia, Serra Dourada. Apaixonada por Goiás. E até as 8, só modão, hein? Modão do Bamba aqui no Boteco. Ouvi uma vez, vira freguês. E amanhã, 8 da manhã, tem o nosso Flashback Serra Dourada, hein? Esse programaço aqui da Serra Dourada, todo domingão, a partir das 8 horas da, a partir das 8 horas da manhã, pra você matar saudades, hein? Saudade boa, né? Dos anos 70, 80, 90, 2000. Recordar a época da disco, house music, eurodance, rock nacional. Você vai recordar muita coisa bacana no nosso Flashback. 8 horas da manhã aqui na Serra Dourada, hein? Das 8 às 10, só as antiguinhas para você matar saudades, hein? Lembra dessa aí? Dançou muito, hein? Erasure, a little respect. E essa aqui? Dançou muito também, hein? Lembra lá do filme Bad Boy com Will Smith? É, essa é boa demais, hein? Miami Sound Machine.

Bad Boy. Então você não pode perder o nosso flashback 8 horas da manhã, hein? Já coloca aí o seu celular para despertar, para você acompanhar nosso flashback 8 horas da manhã, das 8 às 10, as antiguinhas, para você matar saudades, hein? E essa aqui, você lembra? Ó, oh, Cal Carlton, Babe, I Need Your Love. Essa é boa demais, hein? Esse flashback da Serra Dourada é um sucesso, hein? Faz eco no Estadão de Goiás, hein? Todo mundo ouvindo. 8 da manhã, a galera toda sintoniza. O pessoal do comércio, então, nem se fala, hein? A galera aí que abre o comércio logo cedo, já sintoniza o café com leite. Depois já fica colado para curtir o nosso flashback, que é sensacional, hein? E essa aqui? Ah, essa aqui você lembra muito, hein? Do Hadaway, What is Love? Então não perca, hein? 8 da manhã, flashback aqui na Serra Dourada para você recordar anos 70, 80, 90 e 2000. E terminou o nosso flashback que começa. Ah! Esse também você gosta, hein? Dois pra cá, dois pra lá. É o bate-coxa. É o pezinho sacudindo. Esqueleto mexendo. Aí é só alegria, hein? Então, 10 da manhã, terminou o flashback. Já começa, na sequência, o nosso ritmo quente, hein? Aí você vai rir à toa, né? Vai rir à toa, vai dançar de montão. Já vai preparar aí o almoço, ouvindo o ritmo quente da Serra Dourada. O pessoal das feiras livres aí gostam muito, né? O pessoal dos açougues, das mercearias, distribuidoras, supermercados, mercearias, todo mundo fica ouvindo o nosso ritmo quente, que é sensacional, hein? E essa aqui, você dançou demais, hein? Essa aqui vou te contar, hein? Eita nós, hein? Trio Caça-Níquel. Balança, balança!

0: quente. O nosso ritmo quente, 10 horas da manhã. 8 da manhã tem o nosso flashback. Terminou o flashback, você vai curtir o nosso ritmo quente, que é sensacional, hein? Forrozinho do bom, hein? Dois pra cá, dois pra lá. Aquele forrozinho de qualidade. Você vai curtir o nosso ritmo quente às 10 da manhã na Serra Dourada. Então não perca, hein? Fica o convite pra todo mundo acompanhar a nossa programação. Curtir o Domingão da Serra Dourada, que é simplesmente demais, hein? Pensa no Domingão bom. Pensou? É o nosso Domingão. Então não perca e continua!
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0: Trio Sertanejo? Não, rapaz, louco, tô soltando errado, é isso aqui,
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0: ó.
1: Boteco, Serra Dourada.
0: Trio Sertanejo é na segunda-feira. Então, vamos lá. Você curtindo aqui a nossa programação. E aí, sabe quem cantou primeiro aqui no nosso Boteco? Já anotou aí, já colocou aí o seu palpite, seu chute, a sua certeza? Vou perguntar daqui a pouquinho, hein? Daqui a pouquinho eu vou perguntar pra você. Vou tocar aqui essa moda boa e já já eu vou perguntar quem cantou primeiro. Se você souber quem cantou primeiro, quem abriu os trabalhos aqui do Boteco Serra Dourada, então já manda a sua resposta, hein? Vou perguntar já já. E essa aqui vai pro grande Marcelão Vascaíno, hein? Ele que gosta muito, hein? Ontem eu tava em casa e tinha um vizinho lá ouvindo essa moda, rapaz. No 12. Eu falei, que é isso, hein? Falei, amanhã eu tenho que tocar essa moda lá, rapaz. Você tá doido, hein? João Mineiro e Marciano, amantes e amigos.

aqui no nosso boteco, hein? Modão do Bão é aqui no Boteco Serra Dourada, trio Parada Dura, Homem de Pedra, antes João Mineiro e Marciano. Ei, modão, hein? Amantes e amigos,

0: E abração pro nosso amigo Claudionei, hein? Claudionei tá ligado, tô ouvindo, tá curtindo aqui o nosso boteco, nosso amigo Claudionei, gente boa. Claudionei, seja bem-vindo aqui, meu amigo, ótima noite.
1: Boa noite, né? Boa
0: Tudo noite.
1: Bem? Aqui é o Claudionei.
0: Opa.
1: Meu amigo Gleice, estamos aqui no plantão do Calcário.
0: Ó, rapaz, tamo tá no até rala. Amanhã.
1: Começamos agora a jornada 7x7. Gostaria de ouvir aí, sonhei com você, Milionário Zé Rico. Se você puder, toca ela pra nós aí, viu?
0: Opa, vou passar daqui a pouco, hein? Então, um abração pra você, meu amigo
1: Claudionei. Tá muito quente, apesar de chuva.
0: Rapaz, né? Vamos esperar,
1: bom final
0: hein?
1: De semana pra você aí.
0: Valeu, meu amigo Claudionei, abração pra você. Bom trabalho pra você e pro companheirão aí, né? Seu companheiro que tá aí no plantão. 12:36, das 7 às 7. Então, bom trabalho, bom plantão pra você. Eu vou passar a moda daqui a pouquinho, a moda que você pediu aqui no nosso boteco. E abração também aqui, né? Nosso amigão. Ah, rapaz, tem um negócio aqui também, né? Deixa eu pegar. Ah, quase que eu esqueço aqui, né? É o seguinte, quem cantou primeiro no boteco? Quem cantou primeiro no boteco Serra Dourada? Deixa eu ver aqui a turma que acertou, hein? Deixa eu dar uma olhada aqui, ó. Rapaz, né? Ó, essa turma tá ouvindo desde o começo, hein? Desde o comecinho. Então vou falar o nome aqui da galera. Eu perguntei quem cantou primeiro no boteco Serra Dourada. Então, vou falar o nome aqui da galera que falou, Nery, tô ouvindo desde o comecinho. E tem uma turma que falou assim, eu tô ouvindo desde o começo, mas não sei quem cantou primeiro. Mas vou falar então o nome das pessoas aqui que falaram aqui, né, colocaram certinho aqui, ó. A nossa amiga Vani falou, ó, quem cantou primeiro foram eles. O Zé Carlos Bittencourt também falou, ó, quem cantou primeiro foram eles. Júlio César Corrêa também, Alessandra Rosa, Marcelão Vascaína, Antônia Campos, Leidiane Tomás, estamos acompanhando desde o comecinho. E todo mundo colocou Christian Ralph, apaixonei de novo, né? A moda boa do Christian Ralph, que abriu os trabalhos aqui do Boteco Serra Dourada, hein? Eita nós, então parabéns aí pros amigos, né? Essa brincadeirinha que eu faço aqui todo sabadão. Então, muito obrigado a todos que participaram, que brincaram aqui no nosso Boteco Serra Dourada e acertaram, hein? Então acompanha desde o comecinho, hein? Desde da primeira música, quando tocou a primeira moda, então o pessoal já anotou aí, né? Christian Ralph, apaixonei de novo, a primeira moda aqui do nosso boteco. E agora tem o som aqui do Chico Rei Paraná, Leão Domado.

Serra Dourada, apaixonada por Goiás. Só modão, hein? Modão do bom é aqui no nosso boteco, hein? Moda caprichada é aqui na Serra Dourada. O boteco Serra Dourada é assim. Ouviu uma vez, vira freguês, não tenha dúvida. Infelizmente, o nosso boteco desse sabadão vai ficando por aqui, né? Boteco volta sábado que vem com muito mais moda boa aqui na Serra Dourada. Eu sou Nélio Rodrigues, quero agradecer demais aí a sua participação, a sua sintonia, você que se interagiu, tá ouvindo desde o comecinho, desde a primeira moda que tocou aqui no nosso boteco, você que pegou o bonde andando, né, pegou aí pelo menos um pedacinho aqui no nosso boteco Serra Dourada, agradeço demais. Você, meu amigo motorista, hein, tá aí nas estradas da vida, muito obrigado pelo carinho. Você que tá tomando a sua geladinha aí no boteco, literalmente no boteco, né, curtindo aqui a nossa programação, agradeço aí pela sintonia e muito obrigado a todos, você que acompanhou através do aplicativo, do site, na Parabólica, aí com o seu celular, com foninho de ouvido, aí no bom e velho radinho, né, no inseparável radinho, bom e velho tradicional radinho, agradeço a todos aí pela sintonia, te desejo uma excelente noite, um final de semana abençoado, novo encontro na segunda-feira, às 4 horas da tarde, no nosso Tocando Sucesso, com o Trio Sertanejo, as mais, segunda edição. Então, boa noite, fique com Deus, que Deus te dê aí um bom restante de sabadão, domingão abençoado para você e toda a sua família. Vou fechar com chave de ouro, atendendo o pedido aqui do Claudionei. Claudionei que está aí no plantão, ralando, ouvindo a Serra Dourada. Então, fiquem todos com Deus, hein? Beijo no seu coração, Deus te abençoe ricamente, com muita paz, muita saúde e aquela proteção especial. E até segundona. Valeu, valeu. Tchau, tchau. Na sequência tem o Balada Serra Dourada.

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